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0: Zero Hora, 8 minutos.
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0: 1:23.
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0: 2 horas e 37 minutos.
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0: 3:51.
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Eita, arrancando o mate por aqui já, ó. Buenas, meus amigos de Santa Catarina, Rio Grande do Sul, Paraná, região sulina. Buenas, gaúchos do meu Brasil, além fronteiras. Vocês que nos ouvem pela internet, estamos chegando para mais um programa aqui na querida cidade de Chapecó, terra da Chapecoense. Era do acampamento Farroupilha, vários CTGs, grupos de danças, piquetes, invernadas, grupos musicais, cantores, compositores, comunidades e associações que fazem um social também que alegra todos nós. Com a coordenação da Rose Cibuski, supervisão da Raquel, direção do Dr. Alfredo Lang, estamos começando o programa de hoje. Se você não me conhece, sou Johnny Camargo, cantor no grupo Velhos Tauras, comunicador do Galpão Farroupilha aqui na Condá 98.9. Essa rádio que faz parte da sua vida, não é? E vou sempre falar para você aqui no início do programa que amigos de todas as horas são raros, mas são muito necessários. Novos amigos são importantes. É sinal de que estamos vivos e plantando bem. Por isso, valorize aqueles do tempo antigo. E aos novos, sempre dê uma atenção especial. Continuo te afirmando, este aqui é o nosso Galpão Farroupilha, que está aberto, que está de coração aberto, de porta aberta, para ouvir você, o seu pedido, a sua resposta, né? Pelo 3361-3110. O nosso pessoal é o 999-543718. Anotou aí? Pra fandango, pra festa, pra divulgação de festa, pra tocar fandango com Velhos Tauras, pra anunciar aqui no programa. 999-543718. 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Com a ajuda de vocês, vamos fazer um programa com música buena. Com música plena, com música de qualidade, né, tchê? Olha, eu vou dizer pra ti, viu? Segunda-feira meio friozote, né? É, 10 de agosto, quem diria, né? Friozote, friozote, uma barbaridade. É, estamos aqui com 7 graus nesse momento. E são 5 horas e 6 minutos. A primeira vem chegando por aqui. Os Nativos. Um sucesso escrito por Elton Saldanha. Eita coisa linda aí, hein? Vamos começando a semana, gurizada! É, desse jeito! Com muita alegria, com muito carinho, com muita fé no coração e muita esperança! Vamos chegar, vamos começar!

Tem que olhar no YouTube qual o cenário aparece no clipe da Valsa da Saudade dos Velhos Tauras. Era a nossa pergunta da semana passada, agora a nossa pergunta da semana é qual o cenário que gravou. Certo? Valendo, kit da Apt, que é sensacional, chaveiro, abridor dos Velhos Tauras, cuia e erva mate mazute. 3361-3110. Eu acho que vai dar bem pouca gente participando, mas a produção, acredito que todo mundo vai se puxar, vai dar uma olhadinha no clipe Valsa da Saudade dos Velhos Tauras, hein? Então vamos ver se é verdade, viu? Qual cenário aparece? Você tem que responder pra nós pra concorrer. Então já sabe, né? É desse jeito, gurizada. É, o pessoal participando daqui a pouquinho aí, textou o áudio pra nós, viu? E vamos valendo marca! Agora é a vez de Retrato do Meu Pai com o Velho Milongueiro. São 5h11. Então vamos escutar, né, tchê? Esse aqui escrevia bonito. Quanta coisa linda deixou escrita, né, pra nós, né? Que coisa boa, né? Conseguiu eternizar, conseguiu gravar o seu trabalho e a gente fica feliz por isso. 5h11, ouve aí. Vamos acordando, tio, vamos peleando.

0: Olha aí, velho milongueiro, coisa linda, gurizada, retrato de velho pai, ou 5h14 agora.
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7: É isso aí, gurizada. Olha, são 5 horas e 17 minutos, agora 5 e 17. Não perca a hora por nada. Participe, peça sua música. Chama aqui no WhatsApp da rádio 3361-3110. Deixe seu bom dia, sua mensagem da semana. Aquela alegria que você sabe que você tem, né? Pra dividir com a gente, com mais pessoas que ouvem o programa, viu? A pergunta é: qual cenário aparece no clipe da Valsa da Saudade dos Velhos Tauras? Como eu disse a semana passada, o clipe mais bonito que os Velhos Tauras fizeram até hoje. Então você vai no YouTube, dá uma olhadinha, você já descobre qual é o cenário que aparece. Valendo o kit da Apt, que é sensacional, chaveiro, abridor dos Velhos Tauras, cuia, erva mate mazute, viu? 3361-3110. É isso aí, minha gente. É isso aí, é isso aí, é isso aí. Então vamos aí, vamos, né? Vamos dar uma olhadinha lá. Vamos responder a pergunta em texto ou áudio pra nós aqui, tá bom? 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Eu já fiz o plano, eu vi que é bom, viu? Olha que coisa linda. Olha, 5h19 agora. A nossa pergunta, então, é simples e prática para você participar com a gente aqui e ganhar o nosso presente da semana. A gente está toda semana dando presente para você com a maior alegria do mundo, né? 5h19 é a hora. Os três tiros por aqui. E você? Lembra dessa daqui? Isso aqui é do tempo dos gauchinhos, quando eu e o Chiquinho tocava lá ainda. É tanto tempo que faz, viu? Mas é coisa linda. Os três tiru, a bombacha preta. E vamos preparando o mate, você que já se atrasou aí. Eu já tô tomando por aqui.

0: Esse é o nome da marca, os três tirus por aqui no nosso galpão. É, esse é o nosso galpão Farroupilha, tchê.
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0: É, vamos lidando. 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Peça já no Atacarejo dos Naturais, ali na Marechal Deodoro, quase em frente ao Banco do Brasil. 5h24 agora, marca linda, mas que coisa mais bonita que vai tocar agora. José Mendes, palavra triste, é o nome da marca, viu? Que nós aqui só temos coisa buena, palavras alegres, mas a marca tem uma história, toda música tem uma história, né? Então vamos escutar o Vivente aqui, coisa linda, marca consagrada, vamos ouvir.

0: Palavra Triste, José Mendes. É o sucesso tocando por aqui. E a música consagrada, né? A música consagrada é assim, né, Tchê? Claro que sim, 5h26 agora.
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0: É, qual o cenário aparece no clipe Valsa da Saudade dos Velhos Tauras, valendo? Kit da Apt, que é sensacional. Chaveiro, abridor dos Velhos Tauras, cuia e erva mate mazute, hein? Qual que é o cenário? Só dá uma olhadinha no YouTube, viu? Vou te dar a dica, viu? Vou te dar a dica, é só olhar lá no YouTube. Um pedacinho da marca, você já descobre, né? Você já descobre que cenário que é, viu? É, você já descobre que cenário era. 5h27 agora! É isso aí, vamos seguindo em frente por aqui. Você responde no 3361-3110, viu? Não muda nada, responde ali! Responde ali que daí dá certo, viu? É isso daí. Vamos seguir tocando marca por aqui. E olha, você pode pedir a sua marca, você pode conversar com a gente pelo 3361-3110 através de texto ou áudio, viu? O meu pessoal é o 999-543718. Che barbaridade, o Rio Grande me criou. Que tal? Que achou? Então vamos ver se é verdade. Olha que coisa linda. 5h28, não perca a hora, viu, tchê? Perca a hora e vai participando aí.

0: barbaridade, o Rio Grande me criou, coisa linda.
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É, meus amigos, estamos chegando, estamos indo, estamos conversando. Qual o cenário aparece na valsa dos velhos Tauras, valsa da saudade, hein? Qual o cenário que aparece? Valendo o kit da Apt, que é sensacional, chaveiro, abridor dos velhos Tauras, cuia e erva mate e mazute pra você, hein? Qual o cenário aparece? Tem que ir no YouTube e escrever lá valsa da saudade com velhos Tauras, ou então só velhos Tauras que aparece pra você, viu? Aí você assiste um pouquinho lá, né? Se quiser dar um likezinho, dar uma curtida, pode ser também, viu? 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Olha, atenção você. 5 horas e 37 minutos. 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Tá bueno? Então tá certo. E toda segunda-feira, aliás, sempre de segunda a sexta, quase que sempre, depois do intervalo das 5h30, nós costumamos falar de coisa boa. Nós costumamos falar de assuntos legais, de coisas que nos anima, que nos enobrece, que nos fortalece, né? E essa canção que eu vou tocar agora pra vocês, ela fala do carinho e respeito pelo um pai que já se foi, né? Ontem era dia dos pais, veja que já é passado. Então, se você ontem felicitou seu pai, ligou pra ele, deu um abraço, mandou uma mensagem, um texto, você tá de parabéns, viu? Porque essas coisas acontecem e a gente tem que cuidar. Porque senão já é ontem, né? Olha que coisa linda. Preste atenção. 5h38 agora. Bom dia pra você que ligou o rádio agora, viu?

0: Oswaldir e Carlos Magrão, Prece. Essa canção do José Mendes, né, Ti? Coisa linda, inclusive ontem fiz um vídeo cantando um pedacinho dessa canção aí que eu acho muito legal e que o Bruxo Campeiro inclusive gravou ela, é verdade.
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0: Ficou bonito também na voz do Bruxo, mas não encontrei aqui pra tocar, viu, Bruxo? Mas vamos colocar essa marca aqui, é. Aliás, todas do Bruxo Campeiro, né? Vamos colocar aqui pra tocar também, viu? Faz parte, faz parte. Olha, a pergunta é: qual cenário aparece no, na Valsa da Saudade dos Velhos Tauras lá no YouTube, no clipe? Qual o cenário que é? Qual o cenário que é? Hein? Valsa da Saudade foi gravada com qual cenário? O clipe mais bonito dos Velhos Tauras até hoje, viu? Falando do kit da Apt, que é sensacional, chaveiro, abridor dos Velhos Tauras, cuia e erva mate mazute, gurizada. Então não perca, não perca, não perca, não perca. Se você não me conhece, sou Johnny Camargo, cantor do Grupo Velhos Tauras e comunicador aqui do Galpão Farroupilha, viu? Nosso Instagram é @cantorJohnnyCamargo, do programa é @programaGalpãoFarroupilha e do Velhos Tauras é @VelhosTauras, o grupo de Fandango, viu? Digo pra você que com fé, esperança e chimarrão, vamos seguindo aqui no Galpão. Uma boa prosa, um bom pensamento, coisa positiva, nos ajuda aí muito, não é? Claro que sim, claro que sim. Então vamos falando, vamos conversando, vamos trocando ideia. 5h43, olha que coisa linda. Pedro Hortaça, a volta do Sorromanso. Vamos bolhando aqui, né, cara? Vamos bolhando, deu uma falhadinha aí, mas é na gravação, viu? Acho que é antiga. Vamos escutar. 5h43.

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1: Olha aí, Pedro Hortaça, a volta do sorro manso. Ah, coisa linda, né, Gê? 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

vamos seguindo, vamos seguindo, vamos conversando, vamos trocando ideia, porque é assim que é, né? De segunda a sexta, estamos por aqui conversando, 5h50 agora, conversando com você. E você que vai participando por aí já sabe, né? Tem que responder para nós para ganhar o seu presente da semana. Qual cenário aparece no clipe Valsa da Saudade dos Velhos Tauras lá no YouTube, hein? Qual cenário que aparece, hein? Vai ter que dar uma procuradinha aí, viu? Mas manda texto ou áudio para nós aqui, que você vai ganhar o kit da Apt, você vai ganhar o chaveiro, o abridor dos Velhos Tauras, a cuia e a erva mate mazute para você fazer seu chimarrão, viu? 3361-3110, é para responder para nós, viu? Dia 15 de agosto agora, sábado agora, baile de candeeiro com apresentação Biriva no CTG Coxilha do Quero Quero. 19 horas abertura, 20 horas jantar e após show com César Oliveira e Rogério Mello e baile com integração Gaudéria, viu? Mesa para 4 pessoas, R$420. Cristiano Biff é o rapaz que briqueia isso, que marca a sua mesa lá, viu? 991601818. E dia 16, domingo, Johnny, o que tem? Vamos lá. Acontece a festa do Padroeiro São Roque, comemoração dos 100 anos da comunidade. Sabe o que é isso? A seguinte programação: 10 horas missa, 12 horas churrasco almoço, 13h30 leilão do bolo do centenário, 14h30 matinê, 16 horas sorteio da rifa. É uma moto, viu? Moto zero. Telefone para contato do Neuri é 998296669, do Ivani é 999728875 e do Gleison é 999762322. Então nós vamos estar por lá. Nós vamos estar por lá, com certeza, com certeza, com certeza. E você, já anotou a nossa pergunta? Já vai participar? Então que bom. Chegando por aqui, Chiquita e Bordonei, que vão estar no dia 25 de setembro, no acampamento Farroupilha. Você não paga nada, não paga nada para entrar no acampamento Farroupilha, viu? Como sempre, não é diferente. 5h52, Chiquita e Bordonei. Campeiro.

0: Chiquete Bordoneio, Chiquete Bordoneio, que vão estar no dia 25 de setembro no acampamento Farroupilha e você não paga ingresso pra estar por lá com a gente.
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0: É, meus amigos, 5h55 agora aí, quando é 5h55, logicamente falta 5 para 6, né? É isso daí, meus amigos. Olha, qual cenário aparece no clipe Valsa da Saudade dos Velhos Tauros, hein? Se você souber, manda pra nós. Se você não assistiu o clipe, ainda dá uma olhadinha no YouTube, viu? Lá tem um cenário bem fácil de acertar, viu? É só olhar, é só assistir. Se puder dar um likezinho lá de curtir, seguir, se inscrever no canal, aí já é opção sua, viu? Valendo o kit da Apt, que é sensacional. Chaveiro, abridor dos Velhos Tauras, cuia e erva mate e mazute, viu? 3361-3110. 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Olha aí, marca buena chegando, gurizada. Porca véia por aqui. Vamos ouvindo. E vamos virando o mate. Eu já vou ter que fazer outro novo, viu? Porque comecei às 4 por aqui tomar mate. E você? Já tá

0: Gao.
1: Olha aí o Porca Véia tocando por aqui.
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Tamo de volta, gurizada, tamo de volta. Olha, são 6:11. 6:11, se você não me conhece, sou o Johnny Camargo, cantor do grupo Velhos Tauros e apresentador do Galpão Farroupilha aqui da Condá FM. 50 anos fazendo parte da sua vida. Essa é a Condá, viu? Vamos até pertinho das 7 horas, conversando, trocando ideia. É isso aí, viu? Conversando, bem assim que é, viu? Nosso Instagram é @cantorjohnnycamargo, do programa é @programagalpãofarroupilha pra você seguir, viu? @velhostauros é o do grupo De Fandango, é. Qual cenário aparece no clipe Valsa da Saudade dos Velhos Tauros? Valendo o prêmio da semana, que é o kit da Apt, que é o chaveiro, o abridor dos Velhos Tauros, cuia e a erva mate mazute, que não pode faltar pra você tomar seu chimarrão, né? 3361-3110, olha a Class Prime. 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Olha a hora, olha a hora! Agora é 6:13. 6:13, deixa eu falar pra você aqui um recado bem importante também. Que a gente tá feliz demais, então a gente, quando tá feliz, o que é que a gente faz? A gente divide com as pessoas a nossa felicidade, né? Velhos Tauros vão estar dia 23 de agosto no Ceará, em Ceará, no CTG Macanudos. É, vai ter lá a cavalgada no dia 23, com almoço sensacional e atrás, à tarde, então, os Velhos Tauros. Dia 28, em Caxambu do Sul, a recepção da Chama Crioula. Dia 5/9, em abertura da Semana Farroupilha em Engenho Velho, Rio Grande do Sul. Dia 12/9, aniversário do CTG Tropeiro da Serra. Dia 13, Erechim, Semana Farroupilha. Dia 16, Ronda Alta, Semana Farroupilha. Dia 18, Xaxim, abertura da Festa Campeira. Dia 18, também Chapecó, abertura do Acampamento Farroupilha. E dia 20, Entre Rios do Sul, no Costelão da Semana Farroupilha daquele município. Por falar em Velhos Tauros, é eles cantando aqui, gurizada. É nós na

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1: Olha aí, gurizada, acerte o seu pelo menos 6:18, 6:18, obrigado pelo carinho, obrigado a você que tá ouvindo a gente, viu? É, fica aqui na Condá, porque aqui sempre tem novidade, aqui sempre tem coisa boa. É, a Condá é diferente, 50 anos fazendo rádio com carinho, fazendo com muito respeito a você que ouve a gente, né? 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E a Luana, é a nossa chefia lá do Sicredi, né? 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Vamos por aqui, olhando o Marco, e na volta vamos começar a ouvir, porque segunda-feira, dia de pergunta nova, a gente sabe que vem menos gente respondendo e também tem menos gente. Mas eu vou dizer para você, quem responde primeiro tem mais chance, viu? Aquele negócio do quem chega primeiro tomar água limpa, né? Qual cenário aparece no clipe Valsa da Saudade dos Velhos Tauros? Se você não sabe, você tem que ir lá no YouTube dar uma olhadinha no clipe, viu? Se quiser dar um joinha lá também pode, viu? Valendo o kit da Apt, que é sensacional, chaveiro, abridor dos Velhos Tauros e cuia e erva mate mazute pra você. Vamos olhando marca, gurizada! Música.

Estamos de volta, proseando, conversando, trocando ideia, criando. É assim, a segunda-feira tem muita coisa boa, viu? A segunda-feira tem essa vantagem, você tá com a pilha nova, descansado. Você tá cansado, mas de fazer festa de repente, né? Tá meio de ressaca também tem disso. Tem aquele que trabalhou no domingo, que nem eu, também tem. Mas assim, a segunda-feira nos dá aquela alegria, né, gurizada? Dá aquela vontade de fazer mais, de ser diferente, né? Acreditar, ter fé e esperança, que a gente precisa. Este aqui é o Galpão Farroupilha da 98.9, você não tá errado de local, são 6h26. Qual cenário aparece no clipe Valsa da Saudade dos Velhos Tabas? Diz pra mim aí, valendo o kit da Apt, o chaveiro, o abridor dos Velhos Tauras, a cuia e a erva mate mazute, viu? 3361-3110 é por onde você participa, viu? Olha, dia 15 de agosto, sábado agora, tem baile de candeeiro com apresentação biriva no CTG Coxilha do Quero Quero. 19 horas abertura, 20 horas jantar e após show com César Oliveira, Rogério Melo e baile com integração Gaudélia, viu? Mesa para 4 pessoas, R$420. Quem é que tá brinqueando lá? O Cristiano Bife. Qual é o telefone dele? 991-60-1818, viu? 991-60-1818. E olha, dia 16 de agosto acontece a festa do padroeiro São Roque. Domingo agora, domingo que vem, viu? Comemoração dos 100 anos da comunidade, com a seguinte programação: 10 horas missa, 12 horas churrasco, 13h30 leilão do bolo centenário, 14h30 matinê, 16 horas sorteio da rifa, que é o quê? Uma moto zero. Reservas com o Neuri, 998296669. Com o Ivânio, 999-72-8875. E com o Gleison, 999-76-2322. Olha, eu estive na sexta-feira lá, conversando com o Ivânio, com mais pessoas, e a gente está colocando os vídeos aí na nossa rede social, no Galpão Farroupilha, e também com a Condá FM aqui, viu? Então você pode saber de uma coisa: de sexta a domingo é no São Roque, em torno de 2.500 pessoas já confirmadas para esses 3 dias. Conversamos com uma professora, filha de uma das primeiras professoras lá. Conversamos também com o pessoal que ajudou a fazer a comunidade ali desde 1955, uma família que sempre apoiou ali. E conversamos também com o nosso presidente ali, que é o Ivânio, nosso querido amigo, viu? Então tá seguindo aí na rede social, você vai ouvindo aí, né? Na rede social tem os vídeos da nossa visita lá, viu? Ontem também estivemos lá no CTG Herança Gaúcha, lá teve ontem o Festival da Cultura Gaúcha Regional, com o MTG e o CTG Herança Gaúcha, foi um sucesso sábado e domingo. Ontem nós estivemos lá gravando, estivemos sábado e estivemos ontem, mas sábado, ontem estivemos gravando lá alguns momentos, algumas conversas, e foi sensacional. Na volta já quero conversar com vocês, que agora conversei bastante, então vamos olhando uma marca, né, tchê? Olha, ó.

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1: Vamos seguindo, né, gurizada? Vamos seguindo, vamos conversando, vamos trocando ideia. Já tem áudio, já tem áudio. O pessoal já tá por aqui, então vamos conversando com essa moçada. Vamos lá, bom dia.
2: Bom dia, Johnny Camargo. Estamos aqui na escuta.
1: Alô? Alô, alô,
2: alô. Bom dia, Johnny Camargo. Estou aqui na escuta.
1: Opa!
2: O cenário que aparece aí é Ruínas de São Miguel.
1: Olha,
2: eu acho que é por aí.
1: É por aí.
2: E parabéns pelo programa aí.
1: Obrigado.
2: Essa música dos Hermínios é muito linda mesmo, né? Como diz a música, é uma prece. Valeu. Boa semana de trabalho a todos aí.
1: Tá certo. Estamos aqui tomando mate com a erva mate e mazute. Olha, eu vou dizer pra ti, viu? Obrigado pela resposta. Será que tá certo? Será que tá errado? Eu não sei. Não posso dizer que sim nem que não, viu? Senão eu já entrego o ouro, viu? Mas você que tá aí curioso, não sabe a resposta, qual cenário aparece no clipe Valsa da Saudade dos Velhos Tauras? Valendo kit da Apt, chaveiro, abridor dos Velhos Tauras, cuia e um quilo de erva mate e mazute, viu? 3361-3110. Quem mais? Fala comigo, vamos lá, bom dia.
3: Bom dia, Johnny Camargo.
1: Opa, olha aí. Que tal, seu Aldurindo?
3: Tá de manhã cedo.
1: Olha.
3: Ivanor Batista passou.
1: Ah, não, seu Ivanor.
3: Tô no trabalho.
1: Olha aí. Fala parecido com o Gauchinho, né?
3: Gostaria de desejar uma boa semana pra todos os ouvintes aí.
1: Obrigado.
3: E pra vocês também da rádio, meu amigo.
1: Diga lá,
3: senhor. Participar do sorteio aí, se for possível.
1: Tem que responder, senhor.
3: Agradeço, Ivanor. Muito obrigado.
1: Seu Ivanor, beleza, obrigado pela participação, mas tem que responder a pergunta para participar do sorteio, viu? Tá bom? Qual é o cenário que aparece no clipe? Ah, eu não sei, então vou te dar uma dica. Vai lá no YouTube, escreve Valsa da Saudade, Velhos Tauras, que aparece, daí você assiste um pouco o clipe. Se quiser, inclusive, dar um joinha lá, pode ficar à vontade, viu? Quem mais? Fala comigo, vamos lá, bom dia.
4: Camargo.
1: Oi.
4: Essa música é Meu Velho Pai.
1: Ah.
4: Oferece pra todos os pais.
1: Meu Velho Pai.
4: Me coloca no sorteio aí, ó.
1: Pra participar do sorteio, tem que responder a pergunta. Quem mais? Tem mais alguém? Vamos lá. Vamos se puxar, moçada.
5: Bom dia, Johnny Camargo.
1: Agora sim.
5: Parabéns pelo clipes.
1: Olha aí.
5: A falsa da saudade ficou muito bom.
1: Olha aí.
5: Não vou responder a pergunta que você não vai dar pra mim o que. Mas tá bom, muito bom. Parabéns. Outra vez.
1: Obrigado.
5: Mas nós temos por aí, podemos encontrar com o Chiquinho, eu, você, e cantamos a Bombacha Preta.
1: É verdade.
5: Já que tu não esqueceu daqueles tempos,
1: mas
5: cantar a Bombacha Preta.
1: Como é que vamos esquecer?
5: Então, meu irmão, grande abraço e um bom programa.
1: Bom programa pra todos nós. Olha, como é que vamos esquecer das coisas boas, né? Então faz assim, ó, já chama o Chiquinho, já marca lá no teu irmão lá, que eu sei que tem som, que tem tudo, ele já faz uma boia e nós já... cantamos lá, não só essa, cantamos várias lá e fazemos umas fotos e damos umas risadas e vamos contar daqueles tempos que sofria também, né? Vamos contar da época dos bailes de antigamente, como é que era. O Dalmiro também vai se lembrar de muita coisa e vai ser um momento agradável, pode ter certeza. Tô aguardando o amigo, meu telefone você tem. Vamos olhando a marca, gurizada. E ó, você que tá aí ouvindo a gente, vai participando. Pediu, tá aí, meu velho.

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1: Vamos lá. Olha a hora, não perca a hora por nada. Agora são 6h40. Eu falei 6h40, viu? Então tá pertinho das 7 horas já, viu? Pertinho das 7. Vamos ver aqui como é que estamos aqui com as nossas conversas. Bom dia, aqui é Francisco Copete. O cenário do clipe é Ruínas de São Miguel. Abraço. Quem mais aqui? Tônio Citsco, bairro Desbravador. Bom dia, ótima segunda-feira. Johnny sempre ouvindo Galpão Farroupilha. O cenário é de umas ruínas, construção antiga. Me passe o contato da Energia, que está de patrocínio indo para a caminhada. Claro que sim. Eu tenho o contato do Tônio Citsco aí. Então já pega aqui, já responde para ele lá. Deixa eu ver aqui. Já vamos pegar o contato para ele aqui. É, o telefone que ele precisa falar. Responde lá no dele lá. 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Qual cenário aparece no clipe Valsa da Saudade dos Velhos Tauras? Valendo kit da Apt, chaveiro, abridor dos Velhos Tauras, cuia e erva mate, viu? Quem mais aqui? Bom dia, Antônio Lopes da Silva, bairro Pinheiro. Eu levanto às 5 da manhã e já estou tomando café. É, então tá bueno. Tá bueno não, 6h30 daí já é hora de café, tá certo? Carolina Kinjerski, do Bodanese. Bom dia, Johnny Camargo, todos ouvindo 98.9, é o Galpão Farroupilha, abraço. Bom dia, eu queria pedir a música No Fundo da Grota. Tá, então pediu, já vamos colocar aqui. Meu nome é João Vitor Gabriel do Carmo, já vamos pedir, já vamos colocar a marca aqui então pra você deixar no jeito e tocar pra você, viu? Olha, deixa eu lembrar você que dia 15 de agosto tem baile de candeeiro com apresentação Biriva no CTG Coxilha do Quero Quero. 19 horas abertura, 20 horas jantar e após show com César Oliveira, Rogério Melo. É sábado agora, viu? E tem baile com integração Gaudélia. Mesa para 4 pessoas, R$420. Contato 991601818. Cristiano Bife é o nosso amigo lá, viu? Dia 16 de agosto, domingão, acontece a festa do Padroeiro São Roque, comemoração dos 100 anos da comunidade, com a seguinte programação: 10 horas missa, 12 horas churrasco, 13h30 leilão do bolo centenário. É, que mais aqui? É, 14h30 matinê, 16 horas sorteio da rifa, que é uma moto zero, viu? É uma moto zero. Então já sabe, né? Aqui tem uma festa também para nós falar aqui, mais uma aqui, ó. Vamos lá. Festa da comunidade em prol da Capela São Pedro, é domingo também, viu? Lá no bairro Bela Vista. 10 horas Santa Missa, 12 horas churrasco e à tarde matiné com o grupo Mistura Fina. Não, Mistura Legal. Não é Mistura Fina, Antônio. Grupo Mistura Legal. É Mistura Legal mesmo, viu? Reserva de carne 988-68-2024 ou 988-07-7706 ou 991-14-65-95. Quem mandou pra nós aqui foi o Aldorim do Brasil do Nascimento, nosso amigo gauchinho, viu? Tá certo, tá falado. Vamos bolhando a marca e daqui a pouco a gente volta. Conversa. Pediu, tocou, aqui não tem conversa, piazada. É na hora.

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1: Tamo de volta. Olha a hora, são 6h47. Meu chapéu, mas passou ligeiro hoje, hein? Nossa Senhora. Segunda-feira, falei agora há pouco, igual vou falar de novo, já que o André já chegou aí. É aquele dia que você chega com o gás todo, mas cansado de ontem, né? Cansado de ontem, dos afazeres do domingo, do encontro com a família, do dia a dia, daquelas lidas que o camarada tem que fazer, que não tem jeito. Eu passei sexta, sábado, domingo trabalhando direto, mas chego aqui com aquele gás de conversar com você, de trocar ideia contigo. E a nossa pergunta da semana é a seguinte: qual cenário aparece no clipe da Valsa da Saudade dos Velhos Tauros? E aí você concorre ao kit da APT, chaveiro, abridor, cuia dos Velhos Tauras e erva mate mazute, viu? 3361-3110. 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Então tá certo. Vamos lá. Conversando com a turma por aqui, respondendo pra gente. Bom dia.
2: Bom dia, Dionísio. Sou Rosali da linha Tomazelli.
1: Opa.
2: Eu trabalho na escuta.
1: Muito obrigado.
2: Ruínas de São Miguel.
1: Muito obrigado.
2: Coloca no sorteio.
1: Tá no sorteio? Se tá certo, tá no sorteio. Respondeu, mesmo que responda errado, mas respondeu a pergunta, tá no sorteio. Que não pode é não responder. Pode responder errado, que tá no sorteio. Se não responder, não tá no sorteio, tá bom? Tá certo, valendo o kit da APT, que é sensacional, chaveiro, abridor dos Velhos Tauras, cuia e erva mate mazute. Quem mais fala com a gente? Vamos lá, bom dia.
3: Bom dia, meu amigo.
1: Opa!
3: Manda pra nós uma música aí.
1: Ah, qual?
3: Alma de Bolicheiro.
1: Alma de Bolicheiro.
3: E uma semana iluminada a todos. Que Deus abençoe, Deus dê muito trabalho, muita prosperidade a todos.
1: Amém.
3: Paz, alegria, saúde a todos. Valeu, meu querido. Dia de manos, e um abraço.
1: Seu Noskoski, tá certo. Vamos lá, quem mais fala com a gente? Alô?
4: Bom dia, Dionísio.
1: Bom dia.
4: Tudo
1: 100%. Tudo 100% melhorando.
4: A ruína é a ruína de São Miguel.
1: Ah.
4: Pô, roda muito pra nós aí.
1: Qual?
4: Nego Bão não se mistura.
1: Nego Bão não se mistura.
4: Todo mundo que tá aí no Negão, que tá na equipe do teu programa.
1: Olha que coisa linda.
4: Eu sei que aqui na linha aqui é 100% tomba.
1: Tá certo, valeu, meu guri.
4: Um abraço, um bom início da semana pra...
1: Mas que legal, chega a fazer eco, a rádio chega a fazer eco dentro de casa. Eita, coisa linda. Vamos molhando marca agora. O programa tem que dar tchau, mas já, mas que barbaridade. Mas eu queria tocar até as 9 horas hoje. Não vai ter jeito, né? Não vai ter jeito. Os homens já estão aí para trabalhar e gostam de trabalhar também esse povo, então não tem jeito, né? Então vamos agradecendo o pessoal que participou, o pessoal que tá com a gente aqui. Muito obrigado pelos áudios, não dá mais tempo de rodar áudio nem texto. 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É hora de deixar vocês na companhia do Primeira Hora, já tá começando aqui, viu? Te convido para continuar aqui na Condá. Aqui é bom demais, viu? Sempre com novidades, sempre trazendo coisa boa para você que é ouvinte da gente aqui há 50 anos. Tem gente há 30, 40, 12, 10, 9, 3 dias, 5 dias, o primeiro dia e assim vai, né? Já vem aí os profissionais do jornalismo líder da Condá, Eduardo Prado, Gladira Zambuja e André De Lázari. Olha, desejo que você tenha um dia protegido junto aos seus, sempre com os cuidados de Deus, viu? Volto amanhã, se Deus quiser. É claro, ele vai querer. Tchau, tchau!

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11: Bom dia. Bom dia.

0: dia, bom dia, bom dia pra você! Com a graça de Deus, nós estamos de volta, tendo a oportunidade de colocar no ar o nosso programa da manhã, o nosso Primeira Hora, através da Conda FM 98.9 de Chapecó pra toda uma grande região de audiência. É 7:02. Eu falei 7:02, a hora certa. A verdadeira marcha do tempo, minha gente. Vamos marcar o dia de hoje. Hoje é segunda-feira. Segunda-feira, 10 de agosto de 2026. É o dia 222 deste ano. Faltam 143 dias para o ano novo. Nós estamos na lua quarto minguante e a hora é a hora oficial do Brasil neste inverno brasileiro. Na frase bíblica, quem pouco semeia, pouco também colhe. Quem semeia com largueza, colhe com largueza. 2 Coríntios 9, 6. Frase do dia, frase de Castelar, que diz assim: a família é uma catedral que desenha a mulher, constrói o homem e sacraliza os filhos. Santos do dia, Lourenço, Filomena, Deusdide e também Mercês. E assim nós estamos de volta com o nosso compromisso com a comunidade, com o nosso programa da manhã. 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São empresas que estão com a gente e movimentam aqui o seu programa da manhã.
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0: Até às 8:40 no rádio, até às 8:40 no rádio, aqui na apresentação de Eduardo Prado, Gladira Zambuja e André De Lázari. Os trabalhos técnicos é dele, Lucas Pavi, proprietários, diretores, departamento comercial e todos os demais profissionais da Condá FM. Estamos por aí, sempre prontos para abraçar você, agradecer o carinho da sua audiência, dizer bom dia, bom dia, bom dia. E você sabe, sempre assim, fique com a gente.
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0: Agora são 7:07 na hora certa, 7:07 para você. É ventoso esse início de manhã, é pelo menos aqui aonde a gente está, né? Aqui tá ventoso pra caramba, viu, minha gente? Vamos ver como é que vai se comportar segunda-feira. Gladir Azambuja, bom dia, bem-vindo.
2: Bom dia, Prado, bom dia, colegas. E claro, sempre aquele bom dia muito especial aos nossos queridos e estimados ouvintes. Esse é o destaque aqui para quem estaciona aqui no pátio do Grupo Condá de Comunicação. Impressionante como aqui o clima muda. Você vem com uma perspectiva do centro e aqui ele tem uma característica toda especial e impressiona mesmo, porque é uma mudança. Se você pegar daqui ao centro em linha reta, é uma mudança de espaço assim muito pequena, né?
0: É verdade.
2: Para a mudança de clima e de comportamento, de tempo, temperatura, é algo que impressiona, né? Eu desci aqui agora, uma ventania, e tanto é que as janelas aqui estão batendo, tá? Impressionante, é impressionante como muda, né? Esse ponto aqui, nós estamos aqui numa área de dominância, né? Nas alturas de Chapecó, então aqui muda bastante. Mas enfim, independentemente do clima, vamos para mais uma semana. Esta é a semana em que chegamos à metade do mês de agosto e a sensação de passagem do tempo vai se acelerando, vai ganhando velocidade. Já estamos apontados aí para a reta final do ano e isso é inevitável. Então vamos lá, né? O que nos resta é o quê? Trabalhar, fazer o nosso melhor e viver intensamente da melhor maneira possível. Eu convido todos para que façamos isso juntos, porque fica bem melhor quando a gente vive em sociedade, quando a gente compartilha, quando a gente consegue, junto de outras pessoas, trazer e compartilhar boas notícias, que possamos produzir, então, e compartilhar essas boas notícias em mais uma semana que está iniciando. Bom dia a todos.
0: Muito bem, bom dia, Gladir Azambuja, André De Lázari, bom dia, bem-vindo.
3: Bom dia, Eduardo Prado, bom dia, Gladir Azambuja, bom dia, Lucas Pavi, a você que nos acompanha na Condá, uma semana abençoada por Jesus Cristo a todos nós, semana esta que arremata alguns períodos da pré-campanha eleitoral e que também marca outras situações importantes, como, por exemplo, a situação que envolve algo que hoje à noite deve nos alegrar e muito, porque será a formatura do Programa de Iniciação ao Trabalho, do CIE, e a Condá FM será homenageada nesta noite pela sua participação nesse importante curso que ajuda a adolescentes a ingressarem no mercado de trabalho e ingressarem no Menor Aprendiz com maior conhecimento. Então, desde já, agradecemos ao CIE pelo reconhecimento que receberemos hoje à noite. Vamos destacar principalmente a segurança pública, como é de praxe na segunda-feira, aqui no Primeira Hora, e entre outros destaques temos a interdição de uma boate no centro de Chapecó e o descarte regular de uma bananeira. Você sabe como deve-se descartar bananeiras e outros tipos de plantas? Pois bem, vamos ter essa explicação hoje no Primeira Hora. Previsão do tempo, conforme a plataforma Windy, neste momento em Chapecó, 7 graus, com sensação térmica de 6 em função do vento. A máxima para esta segunda-feira deve chegar aos 17. Sol entre nuvens, sem previsão de chuva. As rajadas de vento que estamos registrando agora

0: Segue lá pelota. Agora que entrou inteligência artificial aqui no sistema, temos uma maior segurança do que é para falar e do que não é para falar da previsão, né?
1: 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Olha, tem uma saída de pista agora, SC283. Tá dando aqui bairro São Lucas, né, minha gente? É aqui pertinho da Condá, viu? É a saída de

0: Esta seguida de capotamento, é sem informação se tem vítima ou não. O bombeiro está atendendo esta ocorrência nesse momento. É destaque aqui na nossa programação da manhã. 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A hora certa, a marcha do tempo, 7:18.
1: Iniciamos então o noticiário com um acidente de trânsito que ocorreu na tarde de ontem no bairro Vila Real, em Chapecó. Um homem de 48 anos ficou ferido após perder o controle do carro que dirigia e bater contra o muro de uma casa na rua Ângelo Baltzeira. O corpo de bombeiros e o SAMU foram acionados. O motorista perdeu o controle do veículo e ele recebeu, então, os atendimentos das equipes de socorro. Foram constatados ferimentos leves neste senhor, que foi levado pelos bombeiros ao Hospital Regional para atendimento médico. Apenas o condutor do carro ficou ferido. Um motociclista de 39 anos morreu após sofrer uma queda por volta das 13h10 da manhã de ontem, na rua Madre Maria Teodora, centro de Ponte Serrada, próximo ao Colégio Dom Vital. Segundo informações repassadas aos bombeiros, o motociclista teria passado por uma lombada e perdido a estabilidade da moto, provocando a queda. Quando a guarnição do Corpo de Bombeiros chegou ao local, encontrou o homem caído e morto já em cima da pista. Já houve, inclusive, as manobras de reanimação cardiopulmonar e o encaminhamento deste homem ao Hospital Santa Luzia para atendimento médico, mas não sobreviveu aos ferimentos este motociclista. A moto envolvida no acidente é uma Yamaha Fazer 150, ano 2015. A Guarda Municipal de Chapecó fiscalizou um estabelecimento comercial na noite de sábado no bairro São Cristóvão, entre o São Cristóvão e o centro, na verdade, após verificar possível descumprimento da legislação municipal. 11h30 da noite de sábado, rua Paulo Marques. Durante a ação, os agentes constataram que o local permanecia em funcionamento após o horário permitido pelo alvará. A Guarda Municipal realizou a fiscalização para verificar o cumprimento de decreto municipal e o alvará permitiu funcionamento apenas até as 22 horas, já eram 23h30 e o local ainda estava funcionando. A equipe constatou que a atividade realizada no estabelecimento não correspondia ao previsto no alvará. O local tinha autorização para funcionar como bar e estabelecimento especializado em servir bebidas sem entretenimento. Porém, durante a fiscalização havia som mecânico, mesa de som e DJ. Diante das irregularidades, a Guarda Municipal determinou o fechamento imediato do estabelecimento. Segundo a Guarda Municipal, a regularização é necessária para atender às exigências legais. O estabelecimento pode pedir um alvará que lhe permita ter DJ e ter som, mas primeiro tem que regularizar para depois voltar a ter esse tipo de atividade. Uma mulher de 26 anos ficou ferida após uma ocorrência de violência doméstica na tarde de sábado em Catanduvas. Segundo informações repassadas pela Polícia Militar, a vítima foi encontrada com 7 perfurações na região esquerda do abdômen, 7 facadas a princípio. Ela foi levada ao Hospital Universitário Santa Terezinha em Joaçaba, para atendimento médico. Conforme os relatos colhidos pelos policiais, a mulher teria se envolvido em uma discussão com a própria sogra, que é a possível autora do crime, e deixou o local antes da chegada da PM. Não foi localizada em buscas pelo município. O objeto usado também para causar esses ferimentos na mulher não foi encontrado.
0: Muito bem, está aí atualizando casos de polícia aqui no início desta segunda-feira, né? É, são 7h22, eu falei para você 7h22, não se perde no tempo. 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
2: Deixa eu trazer um destaque aqui da pauta nacional e uma curiosidade. Um cinegrafista da Globo News deu uma cabeçada no repórter e supervisor de jornalismo do Brasil de Fato, que é um veículo de comunicação surgido em 2023, Igor Carvalho. Isso aconteceu nos bastidores do debate entre candidatos ao governo de São Paulo, na TV Bandeirantes, ontem. O agressor foi expulso do local e a TV Globo rescindiu o contrato temporário que ele tinha.
1: É contrato temporário. Me desculpe um pouquinho. Vamos falar de eleições, Lucas. Isso aí não pode ficar sem a trilha eleitoral. E outra coisa. 2003, Brasil de Fato.
2: Já eu falei o quê?
1: 23.
2: Ah, então, perdão.
1: Desde 2003, com a redação principal em Porto Alegre.
2: Sim. O motivo que ocasionou essa agressão aí foi uma disputa por espaço físico para posicionar as câmeras. Igor Carvalho foi atingido, então, com uma cabeçada no rosto, que causou um ferimento no nariz. O jornalista recebeu atendimento imediato da equipe de socorristas da Bandeirantes e depois ficou bem. mas no momento houve bastante tensão. A Rede Globo repudiou a violência e demitiu o prestador de serviço temporário envolvido no ato. E a TV Bandeirantes afastou e retirou ele imediatamente quando a agressão aconteceu. A própria Brasil de Fato emitiu nota de repúdio classificando a agressão como um ataque à liberdade de imprensa.
1: É caso de polícia isso, hein? Que vergonha.
0: Mais comum do que vocês imaginam. Basta ir para grande centro. Pô, abutres comendo abutres, me perdoe.
1: Não, concordo contigo, mas também pouco me importa, porque não deveria acontecer isso.
0: Pouco me importa, porque se fosse comigo, eu dava outro tapa no vidro e pronto.
2: As disputas por trás das câmeras por espaço, elas ocorrem desde sempre. Cinegrafistas dando cotoveladas.
0: Um chuta o tripé da câmera do outro.
2: Sim.
0: Quando tinha os microfones com cabo, era um inferno fazer entrevista.
2: Sim.
0: Porque daí você puxava o cabo do teu microfone, se posicionava, vinha outro, pisava por cima do cabo do microfone, você não conseguia dar proximidade com o entrevistado, virava o empurra-empurra e cotovelaço e não sei. Não tem ninguém inocente.
2: Essa aqui é que virou nossa, notícia.
0: Vou falar sobre mim. Eu sei o que eu tô falando. Não tem ninguém inocente. Ah, porque é pela imagem, eu sei que é pelo trabalho. Mas pra isso os caras sobem em cima de carro, os caras andam com janela aberta, os caras andam sentado em soleira de janela, fazendo tudo quanto é tipo de infração. Com esse negócio, porque eu sou da imprensa. Aí porque da imprensa não precisa obedecer a lei?
2: Tem dois tipos de cobertura que eu presenciei muito
0: para,
2: isso.
0: Rapaz.
2: Dois tipos de cobertura que eu presenciei muito isso. Essas brigas, essa disputa por espaço e essas intercorrências que aconteciam de ficarem se olhando atravessado, assim, sabe? De quase ir à vez, de fato. É cobertura de seleção brasileira e cobertura de presidente da república. São geralmente duas coberturas que concentram muitos profissionais e vou te dizer, é pura falta de educação.
0: Sim.
2: Total. Né? Não se respeita 5 centímetros para lá e 5 centímetros para cá. E vou dizer, quanto mais pesado o crachá, mais o cara acha que ele é intocável.
1: Se a audiência determinasse peso de crachá, às vezes, na cabeça de alguns, determina. A Polícia Militar atendeu uma ocorrência de furto e lesão corporal por volta das 7 da noite de sábado no centro de Faxinal dos Guedes. A Polícia Militar foi acionada para atender a ocorrência. No local, um homem de 56 anos relatou que havia dado carona a um homem de 24 e, após deixá-lo nas proximidades do trevo, percebeu que seu celular e um cartão de crédito haviam sido furtados. Depois, constatou que o cartão estava sendo usado para realizar compras em um estabelecimento. Durante as diligências, o homem de 56 anos localizou o suspeito no estabelecimento e o homem de 24 anos tentou fugir. Depois, o suspeito declarou que havia pegado o celular e o cartão, mas não soube informar onde havia deixado os objetos. Durante a ocorrência, houve agressão física, sendo que o jovem teve lesões decorrentes de socos no rosto. Foram, então, furtados o celular e o cartão de crédito, ambos recuperados, e o jovem de 24 anos foi preso em flagrante e levado à Delegacia de Polícia de Xanxerê. E a Polícia Militar atendeu uma ocorrência de injúria e lesão corporal leve no contexto da violência doméstica por volta da 00h20 de ontem, no bairro Aparecida, em Xanxerê. A Polícia Militar foi acionada após receber informações de que um homem estaria agredindo uma mulher. Ao chegar ao local, a guarnição encontrou o homem e a mulher caminhando próximo a uma Ford Ranger. A mulher, de 38 anos, estava bastante abalada e chorando, e ambos continuavam a discussão. A mulher relatou que estava em uma festa, acompanhada do homem de 57 anos, que ambos haviam bebido, e segundo ela, após saírem do local, o homem teria apresentado uma crise de ciúmes, tomado seu celular e proferido ofensas contra ela. Na sequência, quando decidiu sair do veículo, ele teria ido atrás dela, agarrando ela pelos cabelos e determinando que voltasse para o Ranger. O homem confirmou ter puxado a mulher pelos cabelos, admitiu isso aos policiais. Foi ofertado o teste do bafômetro a ele. Ele recusou. O licenciamento da Ranger estava vencido. E diante dos fatos, o homem foi preso em flagrante e levado à delegacia de polícia. E a Ranger foi para o pátio de apreensões.
3: Tá bom. Se não tá em dia, paciência.
2: É burrinho, né?
3: É.
2: Burrinho, né?
0: Cada um
2: uma baita confusão, terminou a noite sem o carro.
0: cada um sabe da sua situação. É 7 horas e 31, conhecido como 29 para as 8 também, né? Continua o vento, o céu está aí com... em alguns momentos parece que vai dar alguma abertura aí para aquele tempo melhor, em outras parece que não, basta, dependendo para que ângulo você olhe aqui, né? E assim a gente vai
2: aqui seguindo. Aqui a gente lê duas notícias, olha para fora e diz, vai dar uma melhorada.
0: É.
2: Daqui a pouco lê mais duas notícias,
0: olha para fora, vai,
2: fechou de novo.
0: Vai dar uma peliorada daí, né? Deus do livro. Vamos atualizar o nosso comercial, meu caro Lucas Pave, porque daqui a pouco o nosso programa tem muito, muito, muito, muito para trazer ainda. Então roda, roda e a gente já volta.
4: Não saia daí. 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
0: Hora certa para você. 22 minutos nos separam das 8 horas da manhã. Abraços pro nosso povo aqui. É no YouTube, o Daniel Nogueira daí, como é que tá, menino? Bom dia, bom dia. Seu Osmar Grando e esposa aqui com a gente também. Seu Dirceu Maróstica também dizendo bom dia. Jair e a dona Tere Bresciani, né? Acompanhando aí, tomando um chimarrão ali na região de Nova Itaberaba. A Senira de la Libera dizendo bom dia. A Marley Daliasti, o Ednilo Schneider dizendo bom dia. Dona Carolina Kinjerski também com a gente. Grande Luiz Fernando aí, bom dia. O Jackson, meus amigos aí, toda a equipe Portal Chapecó, baita semana, um abraço. Seu Hilário Miosso, bom dia. Saúde, paz e prosperidade. Sidney Rettinger também com a gente. É quem mais? A dona Mariana Pivoski, bom dia, Giovana Estrapasson, e assim vai essa participação desse povo através do YouTube, né? Isso aí, bacana, vamos em frente.
1: Vamos em frente, por volta das 4 da tarde de sábado, uma tentativa de homicídio feia em Ibicaré. Foi uma tentativa de homicídio em um bar na linha Gramado dos Leite, interior do município. Um homem de 58 anos foi atingido por um tiro no braço durante uma discussão com outro homem de 55 anos. A vítima foi socorrida e levada ao Hospital Universitário Santa Terezinha de Joaçaba para atendimento médico. E após o tiro, o autor deixou o local e também foi encaminhado ao Hospital Universitário por ter ferimentos. Lá, ele foi preso em flagrante e depois levado à Delegacia de Polícia de Joaçaba. Vamos agora falar sobre a situação de um descarte irregular de bananeira. Esta planta foi encontrada dentro de uma lixeira de recicláveis em Chapecó e a situação chamou a atenção da gerente de resíduos sólidos da prefeitura, Graciela Heckler, que vai explicar para nós agora como se descarta esse tipo de plantas. Bom dia, Graciela.
18: Olá a todos. Recentemente, o município adquiriu novas unidades de lixeiras para atender você, morador, com um serviço essencial para o descarte do seu resíduo domiciliar. Mas hoje estamos aqui e é inaceitável o que encontramos: uma bananeira no material reciclável. Pessoal, resíduos orgânicos, restos de poda. Nós temos equipes para que façam esta coleta. Basta você ligar que nós estaremos fazendo a devida coleta. Mas não descarte desta forma. Prejudica toda a coleta, prejudica o trabalho dos nossos catadores, dos nossos coletores e, inclusive, danificando as nossas lixeiras. Porque o peso que tem aqui hoje não comporta, nenhuma rodinha iria comportar. Um forte abraço a você e faça sua parte para uma Chapecó cada vez mais limpa e sustentável.
2: A cena é no mínimo curiosa, né? No mínimo curiosa.
0: Plantaram uma bananeira na lixeira.
2: É, uma bananeira na lixeira é uma cena no mínimo curiosa. E completamente errada, né? Completamente errada. Há de se ter mais atenção para esses detalhes. Esse aparelhamento público das lixeiras, ele é muito interessante. mas ele também não pode ser tratado como indestrutível, muito antes pelo contrário. E se nós olharmos aí o estado das lixeiras, uma grande maioria delas, essas lixeiras que são colocadas aí à beira das calçadas, o verde para os resíduos orgânicos e a laranja para os resíduos sólidos, os recicláveis, se nós olharmos para um grande número delas, o estado é deplorável. As tampas caindo, algumas já sem tampa, amassadas, e isso é fruto de algum tipo de descuido. Resta saber que tipo de descuido é esse, fazer um levantamento, aumentarmos a nossa consciência e cuidarmos mais disso, porque os primeiros grandes beneficiados somos nós e os primeiros grandes prejudicados, igualmente, somos nós também. Então, não custa nada dar uma cuidada e usar as coisas de forma correta, né?
0: Eu só gostaria de um processo correto. Entender uma coisa. Por que alguns assuntos, parece que quanto a gente mais fala e mais orienta, pior fica?
2: E a sensação
0: é eu gostaria de tentar entender, cara.
2: E não é só a sensação, é verdade mesmo, né? É verdade mesmo. Se a gente olhar, tem números que só pioram. E não são de assuntos esquecidos, pelo contrário.
0: Sim.
2: Assuntos tratados quase que corriqueiramente.
0: Você se debruça diariamente, a gente tem assuntos aqui que, não digo diariamente, mas semanalmente a gente trata e reforça a ideia e diz, é importante, gente, vamos tentar organizar. Parece que pior fica.
2: E sempre é, na maioria das vezes, coisas que a gente com uma simples dose a mais aí de boa vontade, de educação, de empatia, de uma série de sentimentos pessoais, né? De atitudes pessoais, melhoraria. Quer dizer, se cada um melhora, o somatório da sociedade melhora também. O problema é que, de repente, nós estamos esperando pela melhora do outro primeiro, né? Antes da nossa própria. E aí não acontece. Quando todo mundo fica esperando por todo mundo...
0: É tipo cachorro de muito dono, morre de fome, né?
2: É verdade.
0: O cachorro é meu, do Gladir e do André e do Lucas. Eu não vou dar de comer porque o Gladir vai. O Gladir pensa assim, eu não vou dar de comer porque o Lucas vai. É. O Lucas pensa assim, eu não vou dar de comer porque o André se vira lá. E o André pensa, eu também não vou dar de comer porque o Prado vai lá. Isso. E dá de comer pro cachorro.
2: Exato.
0: Resultado.
2: Cachorro, coitado, umas costelas... Deixa eu mandar um abraço aqui pro Lobisomem. Lobisomem.
0: Do Arvoredo todo mundo tinha medo.
2: E tá sempre ligado. E diz que ontem ele tava em Iraí, na casa dos parentes, mas hoje tá em Chapecó de volta.
0: Massa.
2: Grande Lobisomem, grande abraço.
1: O Corpo de Bombeiros atendeu a uma batida envolvendo um Volkswagen Gol e uma moto na rua Clóvis Bevilacqua, esquina com a rua Moura Brasil, por volta das 5:30 da tarde de ontem em Cunha Porã. O condutor do automóvel, um homem de 23 anos, saiu ileso, mas o condutor da moto, um idoso de 80 anos, teve sangramento e ferimentos no rosto, além de lesões nos braços e nas pernas. Ele foi levado ao hospital de Cunha Porã para atendimento médico.
2: Deixa eu só, pela imagem, é uma motinha elétrica, não é?
1: É uma motinha elétrica, na verdade.
2: Elétricas.
1: É uma scooter elétrica.
0: Maravilha, né?
1: Cunha Porã.
0: Cunha Porã.
2: É.
1: Barbaridade. 10 para as 9 da noite de ontem, Avenida Getúlio Vargas, centro de Chapecó, houve uma batida entre dois carros. Foi um Volkswagen Sandero e um Volkswagen Up. Um Renault Sandero e um Volkswagen Up, os dois veículos envolvidos. No Sandero, o condutor saiu ileso, mas a carona teve uma pancada na cabeça e suspeita de traumatismo crânioencefálico. Ela foi levada ao Hospital Regional para atendimento médico. Já no Up, tanto o motorista quanto a carona saíram ilesos.
0: Mas o vento vai arrancar as telhas aí, pelo jeito. Aí.
1: Era para dar um Deus vento de 40, tá dando um vento bem acima de 40. Já vamos fazer essa checagem aqui no sistema AgroConnect de Pagre-Sirã.
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1: Um fato bem curioso antes de continuar com a segurança pública. Conforme o sistema AgroConnect da Ipagre-Sirã, Chapecó é o município de Santa Catarina e do Rio Grande do Sul onde mais ventou entre 6 e 7 da manhã. 42 km por hora foi o pico, mas pela forma como estamos recebendo o vento aqui no prédio do Grupo Condá, parece que quando virar a hora vai ter uma medição maior, porque realmente o vento que está batendo aqui é forte. 5 da tarde de sábado, a Polícia Militar efetuou a prisão de um homem por furto no centro de Anchieta. A ocorrência teve início após a vítima relatar o furto de R$ 1.130 em dinheiro que estavam dentro do seu carro, estacionado na área central da cidade. Após a análise das câmeras de segurança do local, os policiais identificaram o suspeito e iniciaram rondas na região. O homem foi localizado nas proximidades e, durante busca pessoal, os policiais recuperaram R$ 1.004. Diante dos fatos, o autor foi preso em flagrante e levado à delegacia de polícia de São Miguel do Oeste. 7 da noite de sábado, a Polícia Militar atendeu uma ocorrência de abandono de incapaz no centro de São Miguel do Oeste. A guarnição foi acionada para prestar apoio após denúncias de que três crianças estavam sozinhas, sem a supervisão de um adulto em uma casa. No local, os policiais confirmaram que três crianças de 1, 7 e 10 anos estavam desacompanhadas. A mãe dos menores chegou depois ao imóvel, demonstrando alteração comportamental e tentou impedir a atuação policial. O conselho tutelar foi acionado para acolher os menores e a mulher de 30 anos foi presa em flagrante e levada à delegacia de polícia. 13h20 da manhã de ontem, a polícia militar foi acionada para atender uma ocorrência de descumprimento de medida protetiva contra uma mulher de 30 anos no bairro São Luís, em São Miguel do Oeste. Após o acionamento do botão do pânico no aplicativo da PM, a guarnição foi ao local e localizou o suspeito nas imediações. Este homem, de 28 anos, teria descumprido ordem judicial de afastamento e entrado no imóvel da vítima. Houve um desentendimento com um dos presentes na casa, resultando em vias de fato e um ferimento na mão do envolvido, que recebeu atendimento médico do Corpo de Bombeiros. Diante dos fatos, o agressor foi preso em flagrante e conduzido à delegacia de polícia. E por volta das 10h30 da noite de ontem, a Polícia Militar realizou a apreensão de um adolescente por envolvimento com tráfico de drogas no centro de Itapiranga. Durante patrulhamento nas proximidades de um estabelecimento comercial, foi realizada abordagem a um adolescente de 17 anos que tentou fugir a pé e descartar um objeto, mas foi alcançado pelos policiais. No local da tentativa de fuga, foi localizada uma bucha de cocaína. Em diligências posteriores, foram encontradas mais 31 buchas de cocaína prontas para venda, embalagens plásticas e duas balanças de precisão na casa do abordado. Diante dos fatos, o adolescente foi apreendido e levado à central de plantão policial de São Miguel do Oeste.
0: É, isso é bucha, né? Exatamente. Buchas e buchas.
1: Temos aí uma oferta para adoção de cães. Eu até vou mandar a foto agora para o nosso grupo.
0: Certo.
1: Lucas, é do nosso irmão em Cristo, grande amigo Idenir José Raldi, que sempre nos ouve. E temos aí alguns filhotes, para ser mais exato, 4 filhotes de cães, pequenininhos, novos, poucos meses de idade, que estão sendo cuidados temporariamente na sede do Clube Tiradentes, na linha Henrique, Zona Sul de Chapecó. Se você estiver interessado em adotar um cão bebê, você pode então mandar um WhatsApp ou ligar para o Idenir José Raldi, principalmente no período da tarde, fica mais fácil para ele atender. 988-28-1950. 988-28-1950. 4 filhotes de cães para adoção que estão sendo cuidados temporariamente no clube, mas como houve a troca de gestão neste clube, agora será necessário encaminhar para a adoção estes filhotes.
0: Muito bem. Algum destaque aí, meu caro Gladir Azambuja?
2: Tem um destaque.
0: Agora faltando 6 para as 8 na marcha do tempo.
2: Tem um destaque sim, antes, para não passar em branco, né? Que coisa mais linda, aqueles cachorrinhos ali, né? Eu não posso passar nem perto, né?
0: Senão... Mas como eu digo sempre, quando não tô criticando a tua expressão.
2: Sim, sim.
0: Mas eu vou fazer um comentário assim que eu escuto sempre. Ai, que coisa mais linda, o cachorrinho. Ai, o cachorrinho, ó, que pequenininho, que maravilha. Vamos levar. Só que ele cresce, viu, gente?
2: Não, ele tem uma vida, né?
0: Ele cresce, ele tem vida, ele depende de ração, ele depende de banho, ele depende de medicamentos, de vacinas, ele depende de cuidado, ele depende de companhia, ele não pode ficar sozinho. Ele tem que ter espaço para se exercitar. Ele...
2: Isso aí.
0: Tá bom, gente? Não é só bonitinho, tá?
2: É isso aí. É
0: por isso que tem tanto cão na rua.
2: E é por isso que eu hoje não tenho condições de adotar um cachorro, porque viajo muito, me ausento muito. Quem é que vai cuidar do cachorrinho?
0: É.
2: Né? Mas eu tenho um desejo enorme. Então, quem sabe uma hora dessa aí eu...
0: Vai dar certo.
2: Vai dar certo, vai, né? Vai dar certo. Olha só que dado interessante, ó. A frota da aviação executiva no Brasil cresceu 20,1% em 4 anos. Passou de 9.460 aeronaves em maio de 2022 para 11.362 em maio de 2026. Os dados são do Registro Aeronáutico Brasileiro, RAB, e da ANAC, Agência Nacional de Aviação Civil, e foram tratados segundo critérios da Associação Brasileira de Aviação Geral. A aviação executiva, chamada pela ABAG de Aviação de Negócios, reúne aviões e helicópteros usados por empresas e profissionais como ferramentas de apoio logístico e estratégico. A associação considera aeronaves destinadas a deslocamentos privados e corporativos, operações de táxi aéreo, instrução e serviços aéreos especializados, fora das rotas regulares das companhias aéreas. O levantamento exclui as frotas da aviação comercial regular, militar e histórica. Aeronaves que não podem voar ou estão com o Certificado de Verificação de Aeronavegabilidade, que é o CVA, vencido por mais de 3 meses, também estão excluídas do levantamento. Segundo o CEO da ABAG, Flávio Pires, o Brasil incorpora, em média, 600 aeronaves por ano à aviação de negócios há cerca de 3 anos e meio. Para ele, a expansão está relacionada à extensão territorial do país e à baixa cobertura da aviação comercial. Nos últimos 2 anos, a frota de jatos executivos cresceu 31,7%. Passou de 906 aeronaves em maio de 2024 para 1.060 em maio de 2025 e 1.193 em maio de 2026. Com isso, a participação dos jatinhos na frota de aviação de negócios avançou de aproximadamente 8% para 10,5%. Os aviões a hélice representam quase 75% da frota analisada neste levantamento. Em maio de 2026, o Brasil tinha 6.170 aviões a pistão, equivalentes a 54,3% do total, e 2.315 turbo-hélices, ou 20,4%. Somadas, as duas categorias reuniam 8.485 aeronaves. Um dado interessante sobre o aumento, então, de aeronaves no espaço aéreo brasileiro para a aviação particular, voltada às empresas. Tem um detalhe também dos helicópteros. Os helicópteros representam uma parte considerável da frota de aviação de negócios. Em maio de 2026, chegaram a 1.684 unidades, ou 14,8% do total. A maior parte era movida a turbina. 1.454 aeronaves, equivalentes a 12,8% de toda a frota. Os helicópteros a pistão somavam 225 unidades, ou o equivalente a 2%. Portanto, tanto em questão de aviões, seja por turbo-hélice, por hélice ou por jato, como também a questão dos helicópteros, a frota brasileira de aviação executiva tem um crescimento aí que eu repito lá no início da matéria, na casa de 20%, o que é um número considerável.
0: Olha,
2: tens ali o teu jatinho?
0: Tens já o... tinha.
2: Já tinha?
0: Já tinha. Já tinha
2: tá
0: esperança.
2: Está no feminino.
0: 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Depois do comercial,
2: o esporte
1: com futsal e futebol.
0: A gente já volta, 8:02.
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0: Hora certa para você, 8:06, vamos de esporte.
2: Vamos na sequência, antes eu só quero relatar aqui que o nosso ouvinte, amigo ouvinte aqui, o Ivan Guelzer, está passando ali na chegada à Ponte Serrada e mandou aqui, inclusive, imagens de um acidente que aconteceu próximo ao paradouro ali do Ligeirinho, restaurante Ligeirinho, que é um ponto bastante conhecido. Tem informações já, André?
1: Sim, foi uma batida frontal entre carro e caminhão, com uma pessoa presa às ferragens dentro do carro. Esse acidente ocorreu por volta de 6:30 da manhã e há possibilidade de que o ocupante do carro tenha morrido. Ainda não há uma informação oficial por parte dos bombeiros, mas já havia essa possibilidade aqui, no, conforme as informações do aplicativo do Corpo de Bombeiros.
2: E eu agradeço aqui ao Ivan Guelzer, que imediatamente já mandou imagens aqui. E fico alerta para os motoristas, porque o trânsito está com os cuidados dos bombeiros que estão trabalhando ali. Então, há restrições naquele local próximo ao restaurante do Ligeirinho.
1: Foi um Renault Kwid que ficou completamente destruído. O vídeo desse acidente acaba de chegar ao nosso Instagram, @condafm. Pode ir lá acompanhar.
2: Vamos aos destaques do esporte.
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2: 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Nós vamos começar com a atualização da 22ª rodada do Campeonato Brasileiro, que apresentou os seguintes jogos e resultados. Daqui a pouco, o contato com o Ederson Vilas Boas para o Boletim da Chapecoense. Enquanto estamos providenciando esse contato, vamos então com os resultados do Campeonato Brasileiro, 22ª rodada, que começou no sábado na Arena do Grêmio, um jogo extremamente emocionante. O Grêmio, de virada, venceu o São Paulo pelo placar de 2-1 e deu uma respirada, fugindo um pouquinho, né? Não foi muito, mas fugiu um pouquinho da zona da degola, a zona do rebaixamento. Remo e Atlético Mineiro fizeram um jogo emocionante também, com 4 gols, empate em 2-2 lá no Mangueirão, em Belém do Pará. Na noite do sábado, a Chapecoense perdeu mais uma, perdeu para o Coritiba pelo placar de 2-1. A rodada que ainda teve também no sábado, o jogo clássico carioca entre Botafogo e Fluminense, com o placar de igualdade, Botafogo e Fluminense 1-1. Segmento da rodada ontem, pela manhã, às 11 horas da manhã, Cruzeiro e Mirassol jogaram no Mineirão, com vitória do Cruzeiro pelo placar de 3-1. Na sequência da rodada, Bahia e Vasco da Gama ficaram no 0-0 lá na Fonte Nova, mesmo placar para Palmeiras e Internacional no Nubank Park, lá em São Paulo. Mais tarde, na Vila Belmiro, em Santos, o Atlético Paranaense venceu o Santos pelo placar de 2-0. Mesmo placar para a vitória do Corinthians em cima do Bragantino em Bragança Paulista, 2-0. E o mesmo placar para a vitória do Flamengo no Maracanã, fechando a 22ª rodada, Flamengo 2, Vitória 0. Com o término da 22ª rodada, a classificação do Campeonato Brasileiro apresenta o Palmeiras líder, mas com um jogo a mais, 48 pontos em relação ao Flamengo, que tem 42, e um jogo a menos. São 6 pontos de diferença. Porém, o Flamengo tem um jogo ainda para jogar, que está atrasado, e pode ver essa diferença cair para 3 pontos. O Atlético Paranaense está em terceiro. Uma grande campanha do Atlético Paranaense, apesar de ter caído no meio de semana de uma forma vexaminosa, foi goleado pelo Vitória lá em Salvador, mas no Campeonato Brasileiro vai muito bem. Está na terceira colocação com 40 pontos e 5 à frente do quarto colocado, que é o Fluminense, com 35 pontos. Portanto, o pelotão ali dos três primeiros, Palmeiras, Flamengo e Atlético, abre distância do quarto colocado, no mínimo de 5 pontos, que é a distância do terceiro colocado Atlético para o quarto colocado Fluminense. Aí quinto Cruzeiro com 33, sexto Bahia com 33, sétimo Corinthians com 32, oitavo Bragantino com 31, nono Botafogo com 30, décimo Coritiba com 30, décimo primeiro Atlético Mineiro com 29, décimo segundo São Paulo com 26, décimo terceiro Vitória com 26, em 14º o Grêmio com 25, em 15º Mirassol com 23, em 16º Internacional 23 pontos. Aí começa a zona do rebaixamento, que tem Santos, 17º com 22, Vasco da Gama, 18º com 22, Remo, 19º com 22, e a nossa Chape, que é a lanterna da competição, com apenas 10 pontos conquistados. Por falar em Chapecoense, agora sim, contato estabelecido, vamos atualizar as informações do Verdão do Oeste, que vem de derrota para o Curitiba e se prepara para pegar o Bahia só no próximo domingo. Tem uma semana cheia de treinamentos a equipe da Chapecoense. Ederson Vilas Boas, bom dia!
4: Bom dia, amigos do Primeira Hora, informações da Chapecoense, agradecendo sempre a Jax Farma de Guatambu, Chapecoense que perdeu no último sábado pro Curitiba pelo placar de 2-1 dentro

0: de Couto Pereira, realizou exames de imagem e teve a constatação de múltiplas fraturas nos arcos costais, evoluindo com contusão pulmonar e pneumotórax. Ele passou a noite na UTI. Na manhã do domingo, foi submetido a procedimento cirúrgico para a realização de um dreno no tórax. O atleta segue internado em Curitiba, acompanhado por profissional do clube e recebendo todos os cuidados necessários. Esse foi o boletim de ontem, encaminhado pela Chapecoense. A gente não tem um novo boletim para saber qual é o atual estado do Max Alves, mas uma situação que preocupa e preocupa muito, que esse jogador então teve esse trauma no tórax, uma lesão muito séria, muito grave, e continua internado no hospital em Curitiba. Chapecoense que se reapresenta nesta segunda-feira para o confronto agora do próximo domingo contra o Bahia, 11 horas da manhã, na Arena Condá. Esse é um outro jogo então que a Chapecoense tenta, né? Tenta vencer, venceu apenas na primeira rodada e já são 21 rodadas sem ganhar dentro do Campeonato Brasileiro. O técnico Rafael Lacerda falou que saiu frustrado não só pelo resultado, mas também porque a Chapecoense teve boa posse de bola, mas não conseguiu converter isso em sucesso diante do adversário no sábado.
1: Talvez dos jogos que eu comandei a Chapecoense é o jogo que eu saio mais frustrado, porque no meu entendimento a gente fez um jogo equilibrado contra uma grande equipe, muito bem treinada pelo Seabra, e eu saí decepcionado porque a gente equilibrou o jogo, a gente teve controle. Eu sou um cara que eu não venho aqui falar de números, porque no momento que a gente vive não adianta eu falar de números, o torcedor não vai entender, vocês não vão aceitar e vocês estão certos, mas eu preciso. Eu não sei quando foi a última vez que a Chapecoense teve mais posse de bola. A posse de bola não ganha jogo, não quer dizer nada, mas para quem vive nesse meio sabe que é importante. Nós vimos tendo uma média aí de 35% de posse de bola, praticamente só sofrendo contra os adversários, e hoje a gente conseguiu, no segundo tempo, por exemplo, ter 70% da posse de bola, muito alto, ainda mais um time com a qualidade do Curitiba. Acho que o final acabou nós com 67% de posse de bola, mas isso não vale, né? A gente continua, não pontuou, é difícil, cara, é difícil, porque, mas eu saio frustrado, porque a gente talvez merecia um resultado melhor, mas méritos pro Curitiba que conseguiu a vitória, não tô aqui desmerecendo ninguém, bem pelo contrário.
0: A não ser o Max Alves e também o jogador Bruno Tubarão, que está no departamento médico, o técnico Rafael Lacerda não perde ninguém pro jogo contra o Bahia neste domingo. Tinham dois jogadores pendurados, Enio e Bruno Pacheco, nenhum deles tomou o terceiro cartão amarelo. A equipe da Chapecoense, repito, volta a treinar então nesse início de semana pro jogo do próximo domingo às 11 da manhã contra a equipe baiana na Arena Condá. A gente volta amanhã com mais informações da Chape, agradecendo sempre a Jax Farma de Guatambu.
2: Valeu, obrigado, Ederson, atualizando as informações da Chapecoense.
3: E tivemos goleada da Chape Futsal no sábado contra o Sorriso de Mato Grosso pelo Campeonato Brasileiro. 5-1, fora os ameaços. Ginásio do Sesc lotado para um jogo que lavou a alma do torcedor. E para falar um pouco mais sobre a partida, vamos ouvir o técnico Leonardo Schroeder.
4: Grande vitória, a gente sabia que ia ser um jogo muito difícil. A equipe deles é uma equipe que é muito qualificada individualmente, mas a gente foi muito feliz hoje na nossa marcação, que era o nosso propósito no jogo hoje, roubar a bola, agredir a equipe deles. Então a gente foi muito feliz, eu pude ter a oportunidade de fazer um gol. Meu pai não está mais entre nós, mas tenho certeza que ele está lá de cima torcendo muito por mim, como ele sempre fez. Então esse gol foi muito, muito, muito para ele. Sou muito grata a essa diretoria, essas pessoas que trabalham aqui, porque esse mês foi muito difícil para mim. Mas eu fui forte, sou corajoso e a gente está junto até o final.
3: Muito bem, obrigado aí pelas palavras e seguimos bem dentro do Brasileirão de Futsal.
2: Valeu, e assim fechamos as informações do esporte. 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E a qualquer momento, se preciso,

0: for. Atualização de informações esportivas nos noticiários da Condá. Nesse momento, Prado, aqui no Primeira Hora de Esporte. Era isso.
1: Então está aí, são 8h17 na hora certa, na marcha do tempo. 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E vamos à faturinha e a gente volta com mais programa. Hora certa, 8h19.
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1: Muito bem, a hora certa, agora 8h25 na marcha do tempo.
14: 20 para as 2 da tarde de ontem, a polícia militar prendeu um homem de 30 anos após um roubo em estabelecimento comercial no bairro Líder. A guarnição foi acionada, guarnição da PM, para atender a ocorrência na Avenida Getúlio Vargas, prolongamento norte. Conforme as informações, o homem entrou no estabelecimento com uma mochila e passou a colocar dentro diversas joias e semijoias que pertenciam à loja. Presumidamente, portanto, esse furto, tentativa de furto ou de roubo, foi no Shopping Pátio Chapecó. Uma funcionária percebeu a ação e tentou impedi-lo, e daí o homem passou a ameaçá-la, afirmando que atingiria com uma faca. A funcionária conseguiu impedir que o homem deixasse o estabelecimento com a mochila, e ele havia tentado roubar 16 brincos, 31 pulseiras e 32 anéis. Após o homem fugir, as características dele e do veículo usado foram repassadas às guarnições, e durante as buscas os policiais localizaram e abordaram o veículo nas proximidades do Parque de Exposições Tancredo Neves, Valmor Lunardi, o Parque de FAP. O homem abordado tinha as mesmas características informadas na denúncia e o veículo também correspondia às informações repassadas. Foram encontradas 5 camisetas e 1 livro, todos ainda com etiquetas dentro do carro, cuja procedência não foi comprovada. E diante dos fatos, o homem foi preso em flagrante e levado à delegacia de polícia. Por volta das 20 para as 3 da tarde de ontem, a polícia militar prendeu um homem de 21 anos e uma mulher de 32 por tráfico de drogas no bairro Palmital, em Chapecó. Uma guarnição recebeu informações sobre a venda de drogas em uma casa localizada na rua Vicente Cunha. As informações indicavam ainda que no imóvel haveria entorpecentes e uma possível arma de fogo. Os policiais foram ao local e viram uma mulher na entrada da casa. Ao perceber a presença policial, ela avisou um homem que estava dentro do imóvel. Ele saiu correndo da casa, carregando uma sacola branca e, durante a fuga, arremessou o objeto nos fundos do terreno. O homem pulou o muro com cerca elétrica e continuou a fuga a pé, sendo alcançado e abordado em um terreno baldio. Durante busca pessoal, foi localizado um celular. Com o auxílio do cão farejador, os policiais localizaram a sacola dispensada que continha 34 gramas de cocaína. Na sequência, durante buscas na residência, o cão policial indicou uma mala com roupas no quarto ocupado pela mulher. Dentro da mala foi encontrada uma sacola com 164 gramas de crack, além de um celular. Também foi localizado um simulacro de arma de fogo. As buscas foram estendidas a um carro que estava no quintal de casa, onde foram encontradas 3 pedras de crack. E ao todo foram apreendidos 198 gramas de drogas entre cocaína e crack, além das 3 porções fracionadas de crack, 2 celulares e o simulacro de arma de fogo. Diante dos fatos, o homem e a mulher foram presos em flagrante e encaminhados à central de plantão policial. Acabam de chegar aqui mais informações agora da Polícia Militar de Xanxerê. Houve então uma situação de tráfico de drogas que ocorreu durante o dia de ontem e envolveu um homem de 24 anos em Xanxerê. Durante rondas preventivas nas proximidades do Parque da FEME, a guarnição da PM viu um Honda Civic de cor prata parado próximo a um dos pavilhões. No momento da aproximação policial, o condutor estava entregando um pacote de cor branca a um homem que estava do lado externo do veículo. Ao perceber a presença policial, o homem que recebeu o objeto fugiu a pé e o condutor do veículo iniciou uma fuga em alta velocidade. Durante 20 minutos, o condutor desobedeceu as ordens de parada, transitou em alta velocidade por diversas ruas de Xanxerê e pela BR-282, realizou ultrapassagens de forma perigosa e em determinados momentos trafegou pela contramão, colocando em risco os demais usuários da via. Durante a fuga, foram observados objetos de cor branca sendo arremessados pela janela do veículo, aparentando tratar-se de cocaína. Após cerco realizado pelas guarnições policiais, o veículo foi interceptado nas proximidades de uma escola pública no bairro São Romero. O condutor tentou fugir a pé, mas foi alcançado. Durante a abordagem, passou a resistir ativamente, chutou os policiais e foram necessárias técnicas de mobilização e uso de algemas para conter o homem. Durante busca pessoal, foram localizados R$ 504 em dinheiro. Na sequência, foi acionado o canil para a realização de buscas no veículo e na casa do abordado. Dentro da casa, foram encontrados diversos resquícios de cocaína, além do celular danificado. Com o auxílio do cão de faro, foi localizada debaixo do banco do passageiro uma embalagem com 1 grama de cocaína. Diante dos fatos, o homem de 24 anos foi preso em flagrante e levado à delegacia de polícia de Xanxerê. Uma ocorrência de lesão corporal leve e dano ao patrimônio público ocorreu no bairro São Jorge, em Xanxerê, também no dia de ontem. A PM foi acionada após uma senhora pedir auxílio pelo 190, relatando que sua filha havia encaminhado uma mensagem pelo WhatsApp pedindo socorro. Diante das informações, os policiais foram até o local imediato e, na chegada, uma mulher de 24 anos saiu correndo de dentro da casa e pediu auxílio aos policiais. Ela apresentava uma lesão com sangramento no braço direito, além de hematomas na região do pescoço. Na sequência, um homem de 25 anos saiu do imóvel, bastante alterado, e correu atrás da vítima, aparentemente com o intuito de impedir que ela se afastasse do local. Os policiais determinaram diversas vezes que o homem colocasse as mãos na cabeça e se submetesse à abordagem, mas ele não acatou as ordens. Diante da resistência apresentada, foi necessário o uso de espargidor de pimenta ou spray de pimenta e força física para que ele fosse algemado. Mesmo assim, o homem permaneceu exaltado e começou a dar coices nos policiais, dificultando sua condução até o compartimento de presos da viatura. E após ser colocado dentro do compartimento, o homem começou a chutar o compartimento. Oh, coisa! Parece que o povo não aprende, né? Em relato aos policiais, a vítima informou que o homem havia bebido e estava agressivo. Segundo ela, ambos iniciaram uma discussão após ele manifestar a intenção de sair para ir a um estabelecimento onde ocorre um baile, enquanto ela não desejava acompanhá-lo. Durante a discussão, ele teria segurado o pescoço da mulher e dado tapas no rosto. A vítima relatou ainda que, na tentativa de se defender e afastar da situação, levou a mão atrás de uma porta e acabou quebrando o vidro dessa porta. Com isso, ela se cortou no braço direito. Uma equipe do Corpo de Bombeiros foi acionada e prestou atendimento a esta mulher e a conduziu ao Hospital São Paulo para atendimento especializado. Já o homem de 25 anos que agrediu ela foi preso em flagrante e levado à delegacia de polícia.
0: 25 anos. Me chama a atenção a idade do indivíduo, porque é uma idade em que você está começando a adquirir um posicionamento maduro de vida pelas experiências, porque de onde vem a maturidade do ser humano? ela vem de uma série de fatores que você vai somando, e entre eles, a experiência de vida. E 25 anos é uma idade entre os 25 e os 30, que você vai chegando ao ápice, assim, da maturidade, da visão de mundo, das experiências pelas quais passou, e você forja ali o cidadão de forma definitiva, né? O cidadão que você quer ser. Me chama a atenção que um jovem de 25 anos opte por esse tipo de comportamento. Que exemplos? De onde veio essa referência? O porquê disso? Porque é uma idade assim que você está vivendo com alta energia, né? Se nada de errado estiver acontecendo, você vive a plenitude da saúde, tem energia para se divertir, para fazer várias coisas, né? E de repente você opta para terminar com uma história como essa. Lamentável. A começar, o primeiro grande fato, pela agressão à mulher, relatada aí nessa ocorrência. Depois, a resistência para a ação policial, que é algo que é degradante, né? Quando você é abordado pela polícia e resiste, aí tem que ser, como é que diz ali, imobilizado, né? Aí vai parar dentro de um camburão, né? Continua resistindo, vira notícia. Será que essa é a melhor opção que tem para um sujeito de 25 anos de idade? E eu falo isso porque é a idade média dos meus filhos, sabe? Eu fico pensando, cara, que escolha é essa? Que opção é essa?
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1: 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Perdão. 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
14: E para encerrar o programa, mais um pedido aí sobre cachorros, mas no caso, um cachorro que ficou sumido. A Jéssica, bom dia. Nossa cachorrinha fugiu no bairro Passo dos Fortes, próximo à Praça Generoso do Amaral, sábado à tarde, 1º de agosto. É uma Shih Tzu cor bege, está fazendo um tratamento para o estômago e minha filha está desesperada com a falta dela. Por favor, quem estiver com ela, devolva para nós, vamos até você buscar. Obrigado pela compreensão. Aí está a Shih Tzu perdida e o telefone da Jéssica é 998-12-7242. 998-12-7242. Se você, por um acaso, tiver aí uma Shih Tzu que não é sua, que você encontrou perdida, talvez seja da Jéssica, entre em contato. Na sequência, vamos ter o Sala de Debates, Prado, hoje com o Simplifica Chapecó.
1: Tá bom, então, o grande mestre Gladir.
16: Um grande abraço a todos, que Deus os abençoe grandemente, que seja uma extraordinária semana, e amanhã, se ele assim permitir, estaremos aqui para mais uma edição do Primeira Hora.
1: 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Vamos dizendo obrigado ao nosso Deus pela oportunidade que nos deu de passarmos este momento juntos, comunicando, integrando comunidade e sempre fazendo novos amigos. E amanhã, terça-feira, às 7 horas da manhã, de volta com mais um programa.
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0: São 8h42, vamos falar de um assunto sério agora, gente, que é saúde. 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Olá, Gisele, bom dia!
1: Bom dia, André. Bom dia a todos os ouvintes. Uma manhã linda, abençoada a todos. Tudo bem por aí, André?
0: Tudo certinho com a senhora?
1: Por aqui tá tudo bem também, graças a Deus. Passando para falar desse assunto tão importante que é a saúde. 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
14: Faltam 9 minutos para as 9 horas da manhã. Bom dia, Chapecó. Bom dia para você que acompanha a programação aqui da Condá FM 98.9, que nos acompanha também pelo Face da rádio, pelo YouTube e pelo nosso portal de notícias, o Clique RDC. Bom, sempre que o tema é economia, aqui no programa, eu faço abertura falando dos índices nacionais e das condições que tornam empreender um desafio. Sim, o Brasil segue com aquela bandeira do ambiente hostil para o empreendedorismo e negócios. Eu nunca me dirijo aos grandes, porque para os grandes o jogo é outro. Eu falo sempre dos médios e dos pequenos. São negócios que levam em torno de 5 anos para começar a dar retorno financeiro. E aí o peso de manter-se aberto nesse período, ele é imenso. Em Chapecó, a rede Pizza Hut fechou as portas após 6 anos de atividades. Ah, mas trata-se de uma gigante internacional. Você acabou de falar que não fala dos grandes. É um sistema de franquia, gente. E aí, franquia tocada por uma família. Quem já embarcou neste modelo vai saber muito bem do que eu estou falando, tal do sistema das franquias. A família atribuiu o fechamento ao cenário econômico e aos desafios de empreender. Falando somente do cenário econômico, eu não vou nem falar do desafio, que esse vai ficar para depois do intervalo. Mas quanto ao cenário econômico, a gente então entende, se fizer o raciocínio, entende na prática o que é o dado do endividamento recorde histórico das famílias brasileiras. Ele chegou a 82% em nível nacional, reduz o consumo, por quê? Porque uma fatia maior do que as famílias ganham mensalmente é usada para pagar a dívida e juros. Os juros não estão fáceis. E aí o que acontece? Sobra menos dinheiro livre para comprar serviços e produtos. No caso aqui, uma pizza da franquia Pizza Hut. Temos então um ciclo negativo fechado e é bem didático, é só somar 2 e 2. A economia ainda é fantástica por conta disso. Ela permite que 2 e 2 sejam 4. Não dá para querer distorcer esses números. Depois do intervalo, então, a gente discute, sim, economia a partir do caminho inverso, que é o Simplifica Chapecó. Primeira paradinha para o Café Melita, a gente volta já.
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5: Nove horas, um minuto, eu trouxe aqui um dado contundente, mas eu considero

0: É triste a gente encontrar um exemplo na prática, mas eu acho que é muito didático para entender os ciclos da economia. Então, não é possível, muitas vezes, o estado de negação. Não, não, não. As estatísticas dizem, são estudos sérios, não são, né? Eu sempre brinco, não são vozes da cabeça da radialista. São sempre estudos, são pesquisas comprovadas, que vem atuando, por exemplo, a pesquisa do endividamento, ela é construída por uma série histórica, independentemente do governo que esteja à frente. É um dado negativo. E a gente, às vezes, não consegue compreender, intui, mas não compreende, na prática, a verdade disso. Então, quando fecha uma empresa deste perfil, eu digo, é uma franquia tocada por uma família, nós não falamos aqui, eu sempre falo, né, de uma extinta Odebrecht, eu não falo aqui de uma JBS gigantesca, né, pari passo, sócia, não. Eu falo dos pequenos e médios negócios. Na contramão disso tudo, Chapecó lançou um programa chamado Simplifica. Volta e meia estão aqui e fazem essa explicação técnica, que fala sobre o empreendedorismo, que fala justamente sobre facilitar ou melhorar o ambiente para quem empreende. Eu quero dar bom dia, as boas-vindas. Vamos aqui pela... não sei se tem uma... como eu vou dizer, uma grandeza tal, mas eu vou começar aqui com o Rodrigo Ribeiro, que é coordenador de uma das frentes do Simplifica. E a pergunta é essa: qual é o ritmo do programa agora aqui em Chapecó, Rodrigo, por conta desse desaquecimento da economia, por conta desse endividamento, por conta do recorde da dívida pública, que a gente também tem dificuldade de entender como é que ele devora o dinheiro que é nosso. Essas grandezas, como é que elas atuam frente a um programa que quer justamente o contrário, quer fomentar o empreendimento?
1: Bom dia, Raquel. Bom dia, ouvintes da Rádio Condá. Um prazer novamente estar aqui. Simplifica é um programa que existe já faz um bom tempo no município e ganhou uma cara nova aí a partir de 2021. Então, a partir de 2021, foi percebido que o Simplifica precisava ser algo que estimulasse a economia aqui de Chapecó e não fosse só um setor de abrir e fechar empresas, mas sim um setor que viesse a proporcionar políticas públicas. Desde o microempreendedor individual, aquele primeiro que chega lá para bater na porta, que quer uma explicação, que quer saber como abrir o seu MEI, quanto a empresas maiores. Então, o Simplifica vem atuando através da Gerência de Estímulo à Economia. Nosso gerente é o Luiz Carlos Balsan, que não pode estar presente hoje por um motivo de saúde. Mandar um abraço aqui para ele também. Mas o Simplifica vem trabalhando com políticas públicas, né? Então, a gente, em parceria com outras secretarias também, a gente gera essas políticas para que esse empreendedor tenha um auxílio, tenha uma porta a quem bater, tenha quem pedir socorro, tenha quem fazer pesquisas de mercado, enfim, e saber coisas sobre atividades econômicas, né? Você comentou sobre esse momento que a gente vive, né, atual.
0: Os dados nacionais,
1: né, de fechamentos de empresa. Chapecó também, a gente sempre faz essas políticas públicas, inclusive também com a parceria da Secretaria de Desenvolvimento Econômico aqui do município. A média do estado para fechamento de empresas foi uma empresa fechada para 1,7 abertas nos últimos anos. Chapecó tem se mantido acima da média, nós já chegamos a 2,2. Então, aqui demora mais para a gente sentir esse impacto. Que muitas vezes a gente vê em outras cidades, né? Chapecó também é uma cidade que ela proporciona não um nicho de empreendedorismo nichado. Então, a gente tem vários segmentos. Eu gosto de sempre citar aqui o setor de tecnologia e inovação. A média de Chapecó de crescimento dessas empresas até 2021 era de 5, 6% ao ano. Ano passado, esse segmento subiu 23%. Então, foi uma das que mais cresceu junto com a construção civil, né, com o agronegócio. Então, Chapecó, o empreendedorismo de Chapecó, ele é inovador, ele é dinâmico, ele é tecnológico e ele flutua em todas as áreas, né? Então, esse baque econômico a gente acaba demorando um pouco mais para sentir, porque Chapecó é uma cidade que ela dá estrutura, dá suporte, dá políticas públicas para esses empreendedores.
0: Veja que é difícil fazer essa leitura, e eu sempre digo, jornalista que atua no Oeste Catarinense, ele tem até um formato de pensar alterado em relação a outras regiões do estado e do país. Por quê? Porque nós estamos num desenvolvimento muito singular. E nós temos um ritmo muito acelerado. Então, quando se fala, 82% em nível nacional de famílias endividadas, qual é o impacto disso? Chapecó não sente. Dívida recorde, né, da coisa pública. Chapecó não sente. Não, Chapecó sente. Só que foi muito bem dito aqui pelo Rodrigo Ribeiro. Demora mais para chegar o impacto e muitas vezes talvez o nosso poder de reação seja um tanto diferenciado. Mas eu peguei um exemplo doloroso aqui que pode traduzir, e aí quero dar bom dia, as boas-vindas para o Rodrigo Lima, que coordena o atendimento ao microempreendedor individual. O sentimento, Rodrigo, é mais como cidadão mesmo. Eu sou muito sensível em relação a isso. Se eu saio para caminhar, abre um novo negócio, eu digo uau. Eu penso, é incrível, um negócio médio e pequeno, eu penso, poxa, cara corajoso, pessoa corajosa, nem sei quem é. Se passa um tempo e eu encontro aquela peça com placa de aluga-se, eu fico triste. Eu digo, nossa, quanta dificuldade, pequenino, deve ter encontrado. Eu sou muito trágica. Esse meu sentimento não corresponde à realidade. Bom dia, seja bem-vindo.
2: Bom dia, Raquel. Bom dia, ouvintes da rádio e do programa. Bom dia também aqui a Maria Eduarda, o Rodrigo Ribeiro. Eu creio, eu sou partidário do seu pensamento. Eu também sinto...
0: Eu fico com pena, me entristece, porque eu sei o quanto aquelas pessoas... Um casal, marido e mulher, um jovem, me entristece.
2: Sim, porque ali tu veja, como bem colocaste, é muito mais do que uma iniciativa. Muitas vezes vem carregado de sonhos, desejos, anseios, né, de uma família, na maioria das vezes. Né, e que se deixa passar, né. Às vezes é um erro estratégico, né?
0: Sim, eu entendo.
2: A gente compreende que existe essa dificuldade, né, não é feito ali um plano de negócios, né? Então a gente compreende isso, porque falta ainda no nosso empreendedor a maturidade, né, que vem com educação, né? E é um dos papéis aí do Simplifica Chapecó, né? Nós temos já alguns anos aí prestando esse tipo de serviço, orientando, né, apoiando o pequeno. Às vezes é uma pequena explicação, uma pequena orientação técnica que faz uma grande diferença, né? E é claro, nós temos a parceria aí com o Sebrae, que tem especialistas, inclusive que fazem, né, proporciona a possibilidade do plano de negócios. De repente faltou para esse que estava no franchise aí, né, que infelizmente, fatalmente foi a boca rotas, de repente pensar uma estratégia diferente, né? A gente não sabe, não conhece qual foi a real dor desse
0: empresário.
2: Eles
0: traduziram, né, a tradução que veio, porque é algo que expressa muito um movimento presente no Brasil. Eles falaram, é o ambiente econômico, né, que não está amigável para ninguém. E eles atribuíram essa... E a questão de que não houve poder de consumo para poder dar o giro. É complicado isso, porque desafio ao cenário econômico ruim, os desafios de empreender. Isso já é um binário, né? Ou um binômio, melhor, desculpem, do que é empreender. E aí eu fico curiosa, quando alguém bate as portas, diz, olha, o que é o Simplifica? Eu vi lá na rádio que é interessante. Vou falar com o Rodrigo, porque ele faz o atendimento ao MEI. Vocês já deram algum atendimento e disseram, cara, não. Não agora, não desse jeito, não faça isso?
2: É incrível que pareça, é uma constante. Porque existem várias situações que, por exemplo, a pessoa chega cheia de desinformação.
0: Sim.
2: Porque me disseram que é dessa forma. Então, assim, a gente não está ali para desfazer sonhos.
0: Claro.
2: Mas é
0: desanimar,
2: exatamente,
0: né?
2: Porque eu costumo dizer, muito mais vale um não bem explicado do que um sim enrolado. Porque o efeito colateral é grande. Então acontece muito, por exemplo, vamos pegar, que nem o colega Rodrigo colocou aqui, Chapecó tem um leque de possibilidades aí, mas acontece que tem pessoas que insistem em um único nicho de mercado. Então é o bar, né? Então a gente pega e coloca, olha o grande potencial de transtorno no entorno da circunvizinhança que esse tipo de negócio pode trazer, né? Você é pequenininho, você vai ter estrutura para isso? Mas eu quero fazer lá no porão da minha casa. Não dá. Né? O nosso plano diretor, nossa legislação não permite, dado justamente este ponto desse tipo de atividade. Então a gente vê que muitas vezes o pessoal pensa o mais do mesmo. Não sabe, não tem aquele movimento de sair da caixa. Então, muitas vezes a gente é obrigado a dizer o não. Né? E, em algumas das vezes, eles insistem. E aí acontece essa situação fatal, né, de ter que fechar as portas, muitas vezes só adquiriu dívidas, uhum. né? Então não é só a falência da pessoa jurídica, muitas vezes que vem ali, vem acompanhada da pessoa física, né?
0: Porque quando eu falo, por exemplo, o sistema de franquia, ele é interessante, mas ele é terrível. O franqueador, ele exige, eu vou exagerar um pouquinho, a alma do franqueado, né? Uhum. Desde o aporte, da parceria, qualquer campanha você é obrigado a aderir. Os centímetros, né? Os metros quadrados de um espaço que tem que ter o mesmo layout, você não pode encontrar, por exemplo, Pizza Hut, você não pode encontrar diversos

0: fazer essas políticas públicas, olha só, neste mesmo ano a gente já fez eventos e políticas públicas para finanças, finanças em pequenos negócios,
1: acesso ao
0: pitch
1: crédito
0: de negócio, acesso ao crédito de maneira consciente, porque, né, acesso ao crédito não é lá só pegar um dinheiro para fazer conta para abrir um negócio. Sim. Né? Então, a gente, essas políticas públicas do Simplifica, o nosso prefeito tem uma ideia muito, muito forte, muito concreta e técnica. O Amor nos disse o seguinte: nós temos que fomentar o negócio do empreendedor aqui de Chapecó para que ele nasça, consiga se expandir através do Contrata Mais, que a gente vai comentar logo em seguinte, e para que ele cresça, gere emprego e fomente a economia aqui da cidade. Qual que é o papel do Simplifica, do Simplifica hoje? Fazer essas políticas públicas através de palestras, através de oficinas, para que esse microempreendedor participe junto com o Simplifica, em parceria com o Sebrae, e não nasça com um negócio fardado ao fracasso desde o começo. Então, você ter um sonho de um negócio é muito legal. Só que o sonho não transforma esse negócio em realidade. Ele precisa ter um projeto, ele precisa ter um entendimento básico. E muitas vezes ele não tendo, procura nós, procura o Simplifica. A gente, através da nossa parceria com o Sebrae, a gente vai dar esse auxílio para esse empreendedor. Financeiro, pitch de negócio, como vender, onde se instalar, isso que o Rodrigo colocou aqui. Como é que o cara vai abrir um bar num porão, numa casa, numa unidade de moradia?
2: Aí não é nenhuma. É um empreendimento legal. Não é nenhuma questão, olha, uma ideia, um processo, vamos pensar juntos. Não, aí já nasce com. A ideia, quer dizer, já não é viável porque é uma questão técnica e legal. E claro que, para além disso, a gente fala, ah, é um ambiente hostil. Sim, é um ambiente hostil, porque veja, uma vez eu brinquei há muito tempo atrás, porque eu acho que a melhor. Nada substitui uma experiência vivida. Mesmo assim, com toda a tristeza, fechou as portas, mas o aprendizado que você carrega, se deu certo, se não deu certo, é para a vida. Né? Então, claro, o custo de pagar para aprender e fechar é altíssimo. O sofrimento de um casal que diz, olha, nós somos bons no que fazemos, bora empreender. Isso é lindo, o Brasil parece que não louva isso, o Brasil parece que desmerece, né? Tem gente que pensa, nossa, seria fantástico se todos fossem funcionários públicos, né? Porque tem garantia, tem estrutura, nananana. Não, a gente é feito do empreendedorismo. Aqui nós estamos em dois âmbitos, o Simplifica e o Simplifica para o MEI. Que depois, tecnicamente, né, vocês explicam, porque tem gente que diz, ah, mas o Simplifica é só para o microempreendedor individual. E não se trata disso. Mas eu quero dar bom dia, as boas-vindas para Maria Eduarda Giovannoni. Ela é diretora de compras da prefeitura. O que que tem, e é legal a gente recapitular, a ver, quando se pensa, nossa, o cara é fornecedor de uma prefeitura do porte de Chapecó. Já muda. É um mega, é um giga, é um master, blaster, super. O que que você está fazendo aqui quando a gente fala de pequenos negócios, médios negócios, Simplifica, Simplifica MEI? Qual é o papel da prefeitura e do seu departamento, digamos assim, em relação a isso? Seja bem-vinda.
3: Bom dia, Raquel. Bom dia aos ouvintes. Então, na verdade, a gente criou faz uns 2 meses o programa Contrata Mais Chapecó, que é justamente nesse cenário, para trazer o MEI para as contratações públicas. Então, realmente, a gente pensa, quando a gente pensa em vender para a prefeitura, prestar um serviço para a prefeitura, a gente já pensa na burocracia de uma licitação. A gente que faz, mas a gente sabe que é realmente um processo mais burocrático. A gente tem que seguir os trâmites da Lei 14.133, então tem coisas que não dá pra gente fugir, que não tem como a gente pegar atalhos, porque a gente tem que manter a legalidade de toda a contratação. Mas o Contrata Mais Chapecó, ele fez a adesão a um programa que é o Contrata Mais Brasil, do governo federal, e é justamente para aproximar o MEI das contratações públicas.
2: Bem inteligente esse programa, é em nível nacional, a gente sempre é crítico ao que é ruim, mas tem que ressaltar, essa é uma sacada legal.
3: Exatamente. Então, a gente buscou o que era legal desse programa e trouxe para dentro do Contrata Mais Chapecó. Nesse momento atual, a gente já publicou mais de 40 oportunidades e já foram movimentados mais de R$150 mil pela plataforma. Então, esses R$150 mil que a gente movimentou, eles foram para contratações de pequenos prestadores locais, é só MEI. Então, quando a gente traz o pedreiro, o eletricista, é justamente o que a gente comentou, que esse dinheiro, esse investimento, esses 150 mil reais, eles retornam para Chapecó. Então, às vezes, como tu comentou antes, é uma família que não sobra aquele dinheiro para comprar uma pizza, por exemplo, dessa franquia que fechou. Então, quando a gente consegue injetar, porque a prefeitura ela tem um

0: poder de compra muito grande.
1: Nossa, vender para a prefeitura, cara, eu tenho a prefeitura na minha carta de clientes.
0: Exatamente. O poder de compra da acredito eu hoje que a prefeitura seja o maior comprador do município.
2: As prefeituras representam 16% das compras do PIB nacional.
1: Olha aí, ó. Olha a fatia de mercado que dá para,
2: gigantesca, né?
1: Dá para mergulhar para quem se encaixa nessa categoria.
0: Exatamente. Então, a gente conseguir manter esse recurso dentro de Chapecó é muito importante, tanto para crescer os microempreendedores individuais conseguirem migrar para depois outro porte de empresa, e tanto para fomentar também a economia local.
1: Olha, aí a gente tem um outro ciclo fechando, quer dizer, a prefeitura ela tenta diminuir a hostilidade deste ambiente econômico, chamando para si, informando, regrando, muitas vezes dizendo esse não, que é um não técnico, dizendo, olha, isso que você tem em mente não dá, talvez uma forma diferente seja possível, mas não da forma que você pensou. E aí você faz todo o giro, você habilita aquele casal, MEI. Eu conheço, por exemplo, um casal que faz pintura, e eu adoro. Sempre, quando tem uma mulher no meio que não é típico de mulher, eu já desperta minha curiosidade, meu olho já fica mais atento. Então, é um casal. Ele fez o MEI, ele fez o caminho correto. O curioso é que, se percorrer todo esse caminho, ele pode vir com o MEI, ele e a esposa, a ter como cliente a prefeitura de Chapecó.
2: Isso mesmo.
0: Com certeza.
1: Então, digamos que aqui sim a gente tem um ciclo virtuoso. São 9h19, vou chamar o intervalo comercial. Já identificando quem está compondo a mesa, aí a gente vai falar de números e de desempenho, né? O que se pode contra esse ambiente que segue hostil, o campo das possibilidades e o nível de sucesso dessas iniciativas, eu fico curiosa. Então, paradinha para o Café Melita, a gente volta já.
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10: Horas 28 minutos, sim, é um ambiente de desafios, é uma transição muito complexa. Eu já tive a oportunidade de acompanhar jovens no plural que disseram: olha, eu estou fazendo a transição, eu acredito no meu pequeno negócio, eu estou saindo da chamada sistema da consolidação das leis de trabalho, CLT, carteira assinada, e eu estou migrando. E é difícil, porque bem, em síntese, é uma aposta em mim mesmo e naquilo que eu acredito que eu sei fazer. E aí é complexo, né? Você sabe que você vai ficar ali uma média de 4, 5 anos investindo, se você é o protagonista e tirando para comer, né, para pagar as contas. E se você sobreviver nesse período, aí você começa a sentir um retorno. Não é tarefa. Um quinquênio, por mais que pareça rápido, para quem está empreendendo, não é. Ah, então, para justamente trazer um remédio, que é a informação, né? A informação é fundamental e decisiva. Vocês têm um evento, né? Tanto para o microempreendedor individual, quanto para o empreendedor em geral. O que se trata esse evento?
11: Muito bem, Raquel. Vamos só fazer um feedback antes de como surgiu essa ideia, tá? O prefeito Valmor, ele é muito técnico. Então, ele nos chamou e a gente fez um estudo em parceria com a Secretaria de Desenvolvimento Econômico e o setor de compras, para ver para onde estavam indo nossas compras públicas. E percebemos uma queda das compras públicas que ficavam para as empresas de Chapecó em quase 11% em 3 anos. Então, lá em 2023, a gente era uma representatividade de 40% dessas compras públicas eram para empresas de Chapecó, e agora em 2025 caiu para 29%. Então, o que que é? Por que motivo? As empresas não estão se interessando? As empresas estão achando burocrático?
10: Difícil.
11: Tá difícil? Ou não tem o conhecimento? Principalmente as micro e pequenas empresas, né? Então, o prefeito Valmor nos deu um guia e falou: ó, vamos criar políticas públicas para que essas empresas tenham conhecimento e para que a gente comece também pelo microempreendedor individual, através do Contrata Mais. Começamos esse projeto com o Contrata Mais, como a Duda comentou aqui no bloco anterior, mais de 150 mil nos últimos meses aqui. Nesse dia 18, essa é para você, ouvinte, que está em casa, você que está no carro, você que tem um vizinho, um parente, sabemos do alcance aqui da rádio, e é muito bom divulgar o evento aqui hoje. Neste dia 18 agora de agosto, às 8 horas da manhã, no Centro de Eventos do Chapecó, teremos uma palestra sobre compras públicas e o programa Contrata Mais. Para quem é esse público? Microempreendedores individuais, microempresas e apenas empresas de pequeno porte. Você é empreendedor, você que vende serviço, você que comercializa, você participe desse evento. Está lá no site da prefeitura. Na primeira página, você vai clicar lá, vai ter um evento que vai estar escrito assim: segunda semana de tecnologia e inovação. Clica lá, faz o seu cadastro, temos algumas vagas lá disponíveis ainda. Então, esse evento é destinado para quê? Para a gente tirar essa coisa que tem na cabeça do empreendedor ou de quem quer vender para a prefeitura, que é difícil de receber,
10: sim,
11: que demora para receber, que é burocrático.
10: Que é para os grandes,
11: que não tem estatura
10: para isso.
11: É muito pelo contrário. O processo hoje, ele é burocrático, a questão dos documentos que tem que ter igual. Mas o processo, ele é muito mais simplificado, é rápido para receber, é rápido para prestar o serviço, para fazer a venda, é rápido para emitir a nota fiscal. Então,
12: esse é seguro também, né?
11: Extremamente seguro, né? Esse projeto do Simplifica, em parceria com o setor de compras, é justo para isso, para a gente atrair esse empreendedor local do Chapecó, para que venha e ele veja: olha, não sabia que era fácil assim. Bah, mas eu não sabia que tinha esse edital de compra. Bah, mas é tão simples assim, é assim que acha, assim que procura. Então vai ser um evento, uma palestra extremamente prática, extremamente informativa, para que esse empreendedor consiga se familiarizar né, com a questão das compras públicas e vender para a prefeitura, né? Como eu disse antes aqui, as prefeituras representam 16% do PIB na questão de compras. E Chapecó está entre uma das maiores do país, se não da região sul também, né? Uma das que mais compras. Então, para que eu não achei, vender para a prefeitura?
10: Mas eu achei isso muito interessante. Dá para aí para Maria Eduarda. É, 150 mil reais. Ah, mas isso parece tão pouco, isso é mínimo. Eu sei que as pessoas param para pensar nessas questões. Em 150 mil, em termos de número de empresas que venderam para a prefeitura e que receberam esses 150 mil, a gente fala de quantas empresas, e eu sei que a mesma empresa pode ter feito vários serviços, mas em um número mais ou menos para a gente estimar.
13: Foram, em média, 15 prestadores diferentes. Então, para nós, realmente, a gente é acostumado, às vezes, com compras grandes, parece pouco, olhando assim. Principalmente, licitação, a gente pensa em como o município de Chapecó é muito grande, tudo são
10: na casa
13: valores
10: dos milhões,
13: altos.
10: Empresas que vêm de fora, que não tem identidade nenhuma, estão falando daqui, né?
13: Exatamente, mas se você for pensar em um serviço, por exemplo, o MEI ganhar 10 mil reais e não é parcelado, então depois que ele abriu, que ele emitiu a nota fiscal, em até 30 dias ele vai receber aquele valor. Então, realmente, como a gente comentou, é confiável, é garantido. Então, às vezes, se ele vai prestar um serviço para um terceiro, às vezes fica naquela de ter que ficar cobrando, de ter que... Para a prefeitura, não, é garantido. Em até 30 dias, ele vai receber aquele valor.
10: Pois é, e a adesão? A expectativa, existe um teto, existe uma média, tem muito chão pela frente ou não? Vai ser mais ou menos isso, o nível de provocação de vocês já atingiu o público esperado?
13: Não, na verdade tem muito chão pela frente, até como fazem 2 meses que a gente começou.
10: Pois é, e tão novinho.
13: Sim, e poucos municípios tinham aderido a esse programa do governo federal, ele é novo para todo mundo. Então, agora a gente está começando, a gente ainda está nos primeiros meses, nos primeiros passos, mas o potencial dele ainda é muito grande. Então, a gente está aprendendo também, claro. Contratando e aprendendo. Enquanto mais a gente publica e contrata, mais a gente vê as possibilidades que tem dentro dele. Então, hoje, o nosso foco principal é em pequenos reparos prediais. É, são em pedreiros, eletricista... Mas, por exemplo, na semana passada, a gente fez uma publicação para contratar uma costureira para fazer a barra de uma cortina.
10: Olha, eu acho isso barato, gente.
13: Uhum. Então, são diversas possibilidades, sabe? Então, às vezes, o meio que está em dúvida, pode se inscrever, pode buscar o Simplifica e se inscrever. Ah, mas é só para pedreira, é só para... Não. A gente tem as mais diversas possibilidades.
11: Todos os tipos de serviço, você que é MEI, que a gente
10: isso,
11: não citou agora.
10: Eu queria abrir
11: agora.
10: Um pouco o leque.
11: É, vamos pensar, a gente está citando alguns nichos, né? Mas essa é uma plataforma que pode cadastrar vários serviços. Então, mesmo que você não foi citado aqui agora, nos procure lá. O Rodrigo tem uma equipe sensacional. A gente tem um atendimento também, que é 7 dias, né, Rodrigo, por semana, 24 horas por dia. É um atendimento de primeira.
12: No nosso chatbot.
11: Entre lá e faça o cadastro.
10: Tá, gente? É um robozinho que vai, você vai perguntando, aperta e ele vai respondendo.
11: Isso, a equipe lá do Simplifica, coordenada aqui pelo Rodrigo, ela ajuda a fazer o cadastro na plataforma. Ou seja, primeiro passo é fazer o cadastro. Então, a gente está fazendo essa provocação para que esses MEIs venham, chame o Simplifica, faça cadastro, através desse evento agora aqui do dia 18, para que eles venham e participem disso, para estar por dentro. Então, nós queremos fazer editais de compras, temos potenciais, mas precisamos que tenha uma procura para isso. Né?
12: Um engajamento.
11: Então, a gente tem um engajamento desses MEIs. E é essa a nossa provocação aqui hoje. Fazer essa provocação para que esses MEI nos procurem, cadastrem na plataforma, podem vir no setor também, procurar mais auxílio, se achar melhor também, e que a gente gera essa demanda, como a Raquel colocou aqui antes. 150 mil parece que é tão pouco no universo, por exemplo, Chapecó, singelo. No passado, mais de 700 milhões, né? Tão singelo. Mas para esse público do MEI, que vai ficar com esse dinheiro para ele, para a família dele, e vamos fazer um outro... Uma outra linha aí, Raquel. Já pensou se esse MEI consegue participar de 6 editais da prefeitura durante um ano, chegou no final do ano, ele já nem é mais meio que cresceu, virou uma microempresa, já tem um funcionário.
10: Exato, que também não é um problema, que as pessoas às vezes têm um pouquinho de medo, dizem, ah, não, eu vou perder o meu status, eu vou me complicar.
14: Exatamente.
10: Mas aí é essa questão. Me dê em outras frentes, porque, claro, eu penso imediatamente no quê? Na questão imobiliária, no reparo, no conserto, na pintura, encanamento, eletricista, qualquer coisa. Eu pensei automaticamente nisso. Eu jamais pensaria que uma costureira poderia ser, poderia ter em sua carta de clientes uma microempreendedora individual costureira, pois olha, eu presto serviço para a prefeitura. Uhum. Não adianta querer dizer que não, é um dos maiores clientes em qualquer frente. Quais as outras frentes para provocar quem nos ouve? Diz, olha, cara, você pode.
14: Vamos lá. Então, também os serviços como de jardinagem, né? Então, já tivemos, inclusive, contratações nesse sentido. Eu só vou colocar um ponto aqui, que como a gente está tratando numa situação de mudança de cultura, né? Então ela cria uma certa ansiedade, alguns comportamentos natural do ser humano, né?
10: Uhum.
14: Mas eu vou citar um exemplo que ocorreu muito antes disso, em 2019, teve um empresário que nos procurou porque havia feito uma alteração de sede. E o imóvel que era próprio na ocasião ainda não tinha o habite, então não liberava o alvará e ele precisava da documentação, enfim, para comprar, enfim, para tocar a empresa dele. E eu sentei alguns minutos com ele e não lembro muito bem da situação, nós entramos no assunto compras públicas.
10: Uhum.
14: E foi exatamente essa impressão que ele passou. Não, é horrível, eu não vou perder meu tempo de vida, meu juízo, ele colocou, vou perder meu juízo com
10: se eu for
14: vender para governo. Não, isso é muito ruim. Começamos a desmistificar essa situação, porque foi logo no finalzinho ali de 2019, e um pouquinho antes de estourar a pandemia lá em 2020, meu ele me Deus. Procurou novamente, né? Já dizendo, ó, mudei meu comportamento a partir daquela nossa conversa.
10: Valeu a
14: proposta. Valeu a proposta. Em resumo, encontrei ele faz coisa de 2 anos. O espaço, a sede dele lá, ele locou para uma outra loja, fechou a loja física e hoje ele vende exclusivamente para órgãos públicos.
10: Virou especialista no assunto. No momento que abre, veja, não é tão somente Chapecó, não existe uma lei, né? Não existe uma territorialidade. Se você é bom, se você se garante, você começa adquire a expertise, entende o processo que antes parecia impossível, você vira fornecedor de prefeitura. Mas eu queria bater um pouco nessa questão. Que outras frentes que não a construção civil, ou realmente a estatística vai nos dizer daqui a um tempo, é a construção civil. Existem outras, tal qual a costureira, que se surpreende e diga, poxa, olha, eu posso ser um prestador de um serviço para a prefeitura?
13: Então, por meio da plataforma do Contrata Mais, o mais exótico, vamos dizer, para nós que
10: contratamos até hoje,
13: isso, que chama atenção, que se diferencia dos demais, foi esse serviço. Mas também temos, por exemplo, de organizador de eventos, decorador de eventos. Então,
10: eu não tenho nem ideia, realmente isso. Cada um é uma surpresa.
13: É, até para nós, a gente tem que pegar, às vezes, e ler o rol que tem, porque são coisas diferentes, realmente. Até para nós, quando a gente já pensa em manutenção predial.
10: Porque, mas toda a vida.
13: Isso, porque são realmente, o que a gente mais tem demanda. Mas, por exemplo, estava olhando também, tem a contratação de cantor. Por exemplo, a gente vai fazer uma festa para os idosos lá no centro de eventos. Eu posso contratar um cantor pelo Contrata Mais. Então, realmente, cabe ao microempreendedor ou também a quem não é. A gente chama a quem não é microempreendedor ainda, mas que tem realmente alguma ideia, que dê uma olhada, que procure o Simplifica. Porque realmente, e também esse programa, ele tem a ideia de aumentar a formalização.
14: Uhum. Ele vai ampliar para todas as MPs, né? Todas as do Simples Nacional.
10: Pois é, porque aí eu penso, e a gente convive muito com isso, nossa, mas abrir é caro, é complicado, não faço mais, até paro de contribuir, deixo num canto, é um erro, tem que dar baixa, se não vai usar. Mas veja, uma pessoa, um cantor, gente, não, você tem que ser um cantor MEI. Porque aí você está habilitado. Então, acho que força também esse sentido, né? De
14: sim,
10: partir
14: se formalizar.
10: De formalização.
11: Isso que a Duda falou ali, um decorador. Olha só um exemplo bem legal. Nós temos a IFAP aqui, uma das maiores feiras do país. Na IFAP tem serviço de decoração.
10: Nossa.
11: Se não me engano, a empresa, e nada contra também uma empresa de fora ganhar, faz parte de um processo licitatório, o menor preço vai levar e ponto. Mas olha só, temos uma empresa que foi lá e ganhou a licitação para decoração, para as flores, para a cerimônia da IFAP. Que legal que seria se fossem os microempreendedores individuais daqui da nossa cidade, ao invés de uma empresa de fora. Para esse dinheiro ficar aqui, falamos no primeiro bloco sobre fechamentos de franquias e empresas. Esse dinheiro dos microempreendedores, já pensou quantas empresas evita de quebrar porque o dinheiro circula no bairro? Então vamos supor, nós vamos pegar aqui os microempreendedores individuais. A maioria deles está na região da Grande FAP. Né? Por ser uma área grande, uma área maior, os microempreendedores individuais estão lá. Esse dinheiro que eles ganham movimenta a economia do seu bairro, do seu vizinho, do mercadinho, da padaria, da loja de confecção. Essa é a ideia do município. Esse dinheiro circula a economia da nossa cidade.
10: Isso é o que arrecada, fica aqui, é reinvestido aqui. Ele é um movimento muito contra esse Brasil sempre centralizador.
11: Sim.
10: Cara, a gente começou isso no Império, né? Tudo era com o rei, era ele que decidia. E é curioso como a gente não consegue reescrever ou mudar a história. Com tantas oportunidades que temos, qualquer alteração ou questão se vê. A maior crítica à reforma tributária é uma reforma um tanto centralizadora. Tudo bem, a longo prazo, a gente tem que compreender, mastigar isso tudo. Mas o viés é centralizar ainda mais o poder, numa regra inversa, quando o poder e o dinheiro, né, porque são a mesma coisa, quando a vida acontece nos municípios. E a gente vê os municípios aumentando, o mínimo é exigido pela Constituição é X, o município tem que aportar X mais 2, X mais 3, porque não dá conta. Né? Ah, eu invisto mais em educação do que preconiza a Constituição, porque eu preciso, porque a cidade está crescendo. Eu invisto mais em saúde do que preconizo, porque senão, né, eu quebro o sistema de saúde local. Não sei, o Brasil tem esse cacoete de ainda buscar o grande líder, o grande messias, o pai dos pobres, que está sentado em cima de um cofre gigantesco e que faz as suas benesses.
11: Você, aproveitando o gancho, Raquel, eu estava me esquecendo aqui. Políticas públicas do Simplifica. Dia 13 agora, acho que é quinta-feira, vamos ter um evento em parceria com o Sebrae, uma palestra totalmente gratuita no auditório da Prefeitura sobre a reforma tributária. Então é uma palestra mais básica, mais inicial para você que está abrindo o seu negócio, você que está ouvindo aí, que tem uma empresa e quer disponibilizar um servidor, um colaborador seu para estar participando, é mais uma política pública do município. Então, faz parte dessas políticas nossas ensinar o empreendedor a fazer com que ele veja e entenda essa reforma tributária, porque vai impactar. Provavelmente a partir do próximo ano vai ter muitas empresas que até podem quebrar por causa dessa reforma tributária. Por isso a importância desse empreendedor, principalmente o pequeno, entender o contexto e como agir nesse momento. Dia 13 no auditório da prefeitura, pode entrar no Instagram da prefeitura de Chapecó, já tem o convite, tem o linkzinho lá para inscrição.
10: Olha, e é necessário, é aquela história, você está acostumado com uma determinada regra, não que o brasileiro consiga se acostumar, porque médio para pequeno tem mudança diária, tem adequação diária, não é brincadeira isso, e mais de uma. Agora imagina você ser atropelado, eu falo aqui pela questão de gestão de média empresa, a minha necessidade de realmente me aprofundar e entender, porque os impactos eles vêm, não vão se pedir, ai, dá tempo, não, acabou, começou, então fundamental. São 9h45, parada para o último intervalo comercial. Na volta, a gente fala também com um ouvinte que tem dúvida, tem crítica, etc e tal, tem elogio. Mas primeiro, um cafezinho Melita. Voltamos já.
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4: Faltam 7 minutos para as 10 horas da manhã e a conversa aqui eu acho muito interessante, porque em algum momento, se não você, mas alguém da sua família se lançou, né, a história da livre iniciativa. Como o Brasil conseguiu distorcer isso, né? Como o Brasil conseguiu transformar isso em algo periclitante, em algo que assusta e que não é da natureza do brasileiro, porque o brasileiro é criativo, o brasileiro tem sacadas muito interessantes, mas falta o conhecimento.
8: junta a falta de conhecimento com um ambiente burocrático, exigente, engessado, lotado de instâncias, você não tem muita saúde, né? Não são empreendimentos saudáveis. Mas é da Gênesis, é da nossa natureza. Falta o quê? Liberdade econômica, que para muitos é um pecado. Né? Falar em liberdade, seu liberalista, seu ista isso, seu ista, seu fascista, seu nazista. Cara, é possível, temos ambiente para falar em liberdade econômica?
9: Ótimo começar esse bloco dessa forma. Fizemos um evento com mais de 150 escritórios de contabilidade, aproximadamente uns 45 dias em Chapecó. Se chama Conversa com Simplifica, mais uma política pública. Chamamos os contadores, escritório de contabilidade, para se atualizar, fazer coisas na prática, né? Que é um ambiente que também está sempre em mudança. Saímos da palestra, chegamos no setor, chega o nosso gerente, o Luiz Carlos Balsam, mandar um abraço de novo aqui para ele. Ó, o prefeito quer falar com nós lá em cima, vamos subir lá. Pensamos, pô...
8: Ixi!
9: Vai, vamos levar uma mijada.
8: Sinto problemas.
9: Aí o prefeito Valmor participou do evento e disse: o que nós podíamos criar? Eu estou pensando em tal, eu estou com essa ideia para os contadores, eu percebi que a nossa lei já é de 2022 e tal. E o prefeito sugeriu uma criação de um novo decreto de liberdade econômica. E veio na hora certa. Como você disse aqui antes, o nosso negócio, Raquel, ele modifica de uma forma e está sempre em mudança constante. Então, aquele decreto de 2023, parece que foi ontem, mas já não atendia mais às necessidades do empreendedor. Nós temos uma lei de liberdade econômica de 2022, que é considerada pelo SEBRAE uma das mais modernas do Estado, e o decreto que regulamentava ela era de 2023. Então, um decreto novo, ele vai começar a valer agora a partir de 15 de junho, que o principal foco dele é o quê? A certidão de dispensa para atividades que se enquadrem em baixo risco em todas as categorias. O que é baixo risco em todas as categorias? Baixo risco no corpo de bombeiro, na vigilância sanitária, licenciamento ambiental e locacional. Exemplo, prestador de serviço sem estabelecimento. Certidão de dispensa de alvará de funcionamento. Um escritório virtual. Certidão de dispensa, baixo risco para escritório virtual. Ou seja, ele vem para dar um dinamismo, desburocratizar ainda mais esse processo, né? Fazer com essa abertura desse negócio, desse empreendimento saia com maior fluidez. Apesar dos nossos tempos em Chapecó ser um dos melhores também do sul do país, né? Nosso tempo médio de abertura de cadastro de empresa é 2 horas. Viabilidade gira em torno de 3 a 4 horas. E 50% delas é em menos de 1 minuto com o nosso sistema automatizado. Então, dependendo da forma de atuação, como o escritório de contabilidade faz o preenchimento e o pedido, é liberado de forma automática. Então, esse decreto aqui assinado pelo prefeito começa a valer agora dia 17, na segunda-feira, dia 17 de agosto. A gente já está com esse novo processo. Vem para dar mais fluidez, mais dinamismo, facilitar a vida do empreendedor e, claro, atendendo todas as legislações estaduais, federais e resoluções também ligadas a órgãos e setores.
8: Pois é, porque há uma previsão legal para tudo. Em termos gerais, olha como é complexo. No Brasil, a liberdade econômica costuma enfrentar resistência cultural e política. Esse é um dos componentes daquela receita do ambiente hostil. A gente ocupa, vamos lá, historicamente, posições baixas em rankings globais. Um exemplo, 134ª colocação no Índice de Liberdade Econômica do The Heritage Foundation. É uma fundação que pesquisa, faz, né, rankings internacionais. Por quê? Alta carga tributária. Forte tradição de intervencionismo estatal. Nós temos um Estado controlador que gosta de controlar. Burocracia. Hoje está difícil o troca-letra. Burocracia complexa, consegui dizer. Então, esse sentimento ele perpassa. Quando vem uma decisão jurídica que contradiz tudo, a partir das vozes da cabeça de ministros da mais alta corte, passa o sentido de volatilidade. O que funciona hoje não funciona amanhã. Como é que eu vou fazer? E é complexo que, infelizmente, protagonistas, lacradores do setor econômico nunca abriram uma lojinha. Uhum. Né? uma lojinha, abre, ou então, sei lá, faz um meio, acho assim, nada substitui uma experiência vivida. Então, o pensador é interessante, sim, mas num campo tão complexo quanto o nosso, ele tinha que passar por essa experiência. Aí ele tem a real condição de opinar e dizer, olha, eu senti na pele, eu percorri o caminho.
9: Aí que vem a visão estratégica e a gestão, principalmente dos municípios. Fizemos um estudo agora no mês passado, antes do decreto, e até aquele momento do estudo a gente já tinha 310 empresas que vieram de fora do município para Chapecó. Hoje esse número já passa de 400. Um dos pontos que o empreendedor que ele vai abrir uma empresa na cidade que ele mora ou que ele vai para outro município está em segundo lugar, por pesquisas do Sebrae, a liberdade econômica daquela cidade. Então o empreendedor não quer abrir uma empresa num lugar que ele tem que levar uma pasta lá no licenciamento, que ele tem que fazer um protocolo que vai demorar 30 dias para a vigilância responder, que depois ele vai ter que pegar toda aquela documentação e protocolar lá no Simplifica, por exemplo, né? Então nosso procedimento hoje é, desde 2021 praticamente, a gente não tem papel, não tem papel. Nosso setor não trabalha com papel. Então o empreendedor busca isso, Raquel, ele olha a liberdade econômica daquele município, procura a legislação, procura o que aquele município vai oferecer de estrutura para ele. Exemplo, os parques da cidade hoje, Eco Park, me ajuda a me lembrar demais, o Parque Edir de Marco. O empreendedor vê tudo isso aí, qual a qualidade de vida que ele vai ter nessa cidade para se instalar, vai ter escola, vai ter saúde, vai ter infraestrutura, vai ter segurança pública, né? Então faz parte da escolha do empreendedor abrir determinado segmento ou vir para aquele município baseada na liberdade econômica daquela cidade.
8: E gente, eu não entendo assim, eu tenho o meu tempo das coisas já passou, né? E eu entendo assim que minhas crenças, minhas expectativas, elas eram todas muito imediatas frente ao que eu considero interessante. Claro, sandalinha da humildade, o meu pensar que eu divido com o ouvinte. Então havia metas que eu achava que nós íamos não só bater como superar em uma década, em duas décadas, e eu percebo que não, o Brasil ele permanece engessado. Eu lembro aqui da faculdade, quando em algum momento a gente descobriu e discutiu o John Galbraith, que um cara que, né, era um protagonista de formação de opinião mundial, um economista, e ele disse: nada mais eficaz para limitar a liberdade, incluindo a liberdade de expressão, vamos tempo presente, do que a falta de dinheiro. Associemos tudo hoje nesse Brasil, né? Associemos a dívida das famílias, associemos alguns disparates vindo da nossa Suprema Corte, vamos associar as coisas para entender as leituras de momento. Não sou assim adepta de teoria da conspiração, mas a gente tem que entender que enquanto o modelo for um modelo do tempo do Império, um município não pode ir contra a Constituição. Um município não pode ir contra decisões da mais alta corte. A gente tem liberdade econômica na medida que é possível. Isso. Quantos centímetros dá isso? O quanto dá para, né, dá para expandir em termos de liberdade econômica?
9: Nós temos estamos seguindo essa lei, conforme eu falei antes. A nossa lei, ela de liberdade econômica, ela está dentro de todas as legislações federais, estaduais, inclusive com o novo decreto estadual, ela permite isso. A nossa lei de liberdade econômica, ela foi feita em 2022 com alguns tipos de alvarás simplificados para atender a demanda dos empreendedores aqui de Chapecó. Exemplo, temos um alvará para sem estabelecimento, um alvará para quem tem escritório virtual e não atende o público, um alvará provisório para aquelas atividades que não são de alto risco para dar tempo do empreendedor se estabelecer. Temos o alvará pré-operacional, que é aquela empresa, um supermercado que vem e precisa do CNPJ para contratar, para comprar, para registrar carteira, para abrir conta em banco. Ou seja, não faz sentido a gente ter um tipo de alvará e seguir a mesma base de exigências para todo mundo. Senão, quem é empreendedor há mais tempo em Chapecó, principalmente os contadores que estão nos ouvindo agora, vocês lembram lá, não precisa nem muito longe, 2018, 19, 17, demorava 2 meses, 3 meses para abrir uma empresa em Chapecó por causa das exigências. Sim. Não fazia sentido. Então lá, por exemplo, o Rodrigo vai abrir um serviço sem estabelecimento porque ele é um pedreiro para serviço fora da cidade. Faz sentido a gente pedir 1 milhão de vistoria, 1 milhão de coisas prévias para ele? Não faz. E também volto a enfatizar, o Rodrigo conhece mais do que eu sobre isso, pode fazer um comentário, que é a questão da autodeclaração, né, Rodrigo?
10: Exatamente.
8: Que é algo com que o Brasil lida muito mal.
9: É, eu digo assim também. Que é uma rua de mão dupla, né? Porque no mesmo ponto que a gente se baseia num dos princípios da administração pública, que é o princípio da boa-fé, existe o outro lado, né? Que tem previsão penal, inclusive, que é a falsa declaração. Então, é exatamente nesse sentido a autodeclaração. É dar condições para que o empresário e como corresponsável o seu contador ou contadora, né, faça a abertura da empresa sem exigências. O que vai ser verificado vai ser posteriormente, né? Seja movido por denúncia ou claro, por uma situação, mas que dê condições para começar.
8: Mas que dê condição, exatamente, né? Porque aí o que é? Você não está já questionando na gênese, você dizendo não, a pessoa está empreendendo, ela está buscando o caminho correto. Agora, ela tem que buscar, desde a forma jurídica, o espaço, o que a legislação permite, o que o plano diretor permite, tudo isso ela vai ter que compreender para abrir o seu pequeno
9: exatamente,
8: negócio.
9: Exatamente, para formatar, né, o seu negócio.
8: Exatamente. Tem umas dúvidas aqui dos ouvintes, antes que já né, temos 10 minutinhos ainda, mas vamos lá. Deixa-me ver. Bom dia. Eu gostaria de fazer duas perguntas para o Rodrigo do Simplifica. MEI que nunca vendeu para a prefeitura, como é que começa? E qual é a principal vantagem do Contrata Mais Brasil pro MEI?
9: Vamos lá. Como é que começa? 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Então vai ter uma primeira triagem com o nosso agente virtual, com menus interativos para facilitar a sua interação aí. Né, vai no serviço ali de atendimento MEI e depois Contrata Mais Chapecó. Já traz ali todo um resumo do que é necessário para você se inscrever nesse programa e eu já aproveito o gancho para lhe dizer. O Contrata Mais é uma vitrine onde são colocadas todas as oportunidades que o município tem de demanda. Né? Mas existe aí a possibilidade de prestar serviços não só para a Prefeitura de Chapecó, mas para outros órgãos e autarquias que estão domiciliados em nosso município e que estão dentro do programa. Né? Pegar a UFES, ali, a Universidade Federal Fronteira Sul. Né? Então são parceiros que estão dentro, estão provocando e preocupados também, né, com os pequenos. Então eu digo para você, ouvinte que está agora nesse momento, né, que fez a pergunta, né? Quais as vantagens? As vantagens é justamente isso. Primeiro, desmistificar essa ideia de que o desenquadramento é algo negativo, quando na verdade é totalmente o oposto, né? Porque o objetivo da condição de MEI é ser o primeiro passo e não ser uma condição eterna, perene. O que a gente quer é provocar exatamente o desenquadramento saudável para essas empresas.
8: É o lado saudável da coisa, o lado exato, bom, né?
9: Então, você que busca o Simplifica ali para o serviço do Contrata Mais, nós fazemos o credenciamento, porque sabemos que ali que não é algo nada muito intuitivo quando tu vai ali para o sistema SICAF, por exemplo, não é algo muito fácil para a maioria do pessoal, mas nós estamos aí justamente para isso. Não estamos só orientando, nós estamos ali realizando esse serviço também de credenciamento. Né? E nos colocando à disposição para o acompanhamento nas principais dúvidas. Ah, a pessoa já se inscreveu e não sabe fazer a proposta. Vem ali. Ah, não quero virtual, quero presencial. Nós temos o atendimento presencial. Venha conversar com a gente no tete a tete ali. Né?
8: É curioso, né? Que a tecnologia tenta, mas ainda não substituiu isso.
10: É, mil Simplifica aqui, ó, o Rodrigo falou só do atendimento, só do MEI. 1.450 atendimento no WhatsApp no mês de julho e 327 presenciais. Então, pode ser a demanda que o Simplifica atende. Isso é bom, significa que tem bastante gente interessada,
8: claro,
10: né?
8: Claro, e as pessoas estão procurando, tem que entender. Tem uma pergunta aqui, não vi o nome do ouvinte aqui, mas enfim. Gostaria de saber como faz para participar e onde eu vejo os itens ou os produtos que a prefeitura está comprando. Tem uma relação, assim, bolo, costura de cortina? Onde é que encontra isso?
11: Então, temos duas possibilidades diferentes. Se for MEI por dentro da plataforma do Contrata Mais Brasil, filtra pela cidade de Chapecó, vai aparecendo só as nossas oportunidades. E temos também daí as nossas licitações, que é através do portal de compras públicas. Então, o ouvinte pode pesquisar por portal de compras públicas, também filtrar pela cidade de Chapecó, que vai aparecer todas as nossas licitações. Ali ela vai ter o objeto sempre, aí ele vai... Ah, esse objeto aqui é do meu interesse. Ele abre e vai ter todos os itens, as formas de participação, o que precisa, prazo de entrega. aí vai ter tudo dentro do portal de compras públicas.
8: Ok, obrigada. Rubalsan nos acompanha, ele diz, olha, ausente por motivo de forte gripe, mas tá show a entrevista, abraços a todos. Abraço pro Balsan e desejo, claro, de melhoras, né?
9: Não aguentou a ventania, né, Balsan?
8: Gente, que parênteses, aqui no alto, os pontos altos da cidade. O vento tá terrível. Tá impressionante, cheguei a impressionar. Deixa eu ver aqui, tem no Face, vou abrir o Face agora. Ivan Martelo, kkkkkk. Pelo menos ele tá se divertindo, né? Você não tem uma base, um contraponto, então kkk.
12: Que bom que ele tá feliz. Martelo.
8: Que bom que ele tá feliz.
9: Segundou.
8: Segundou. Kkkk, que maravilha. Olha, é meio que um encerramento, mas eu entendo que tem muitas frentes de provocação. Por exemplo, para mim chamou muito a atenção, agora, 13 de agosto, no auditório da Prefeitura, às 19 horas. É uma tarefa complexa, porque nem os técnicos estão conseguindo, eu tive uma reunião muito técnica na sexta-feira, rumos da empresa tal, nem eles estão conseguindo sinalizar de uma forma assertiva, qual é o efeito da reforma tributária? É só aquela história, tá vindo, vamos nos virar e vamos, né, tentar
12: o máximo.
8: Já está acontecendo. Mas vocês chamaram a atenção, que eu achei legal assim, ó, é o básico.
9: Uhum.
8: Então, quem é que pode participar? É público aberto? Como é que funciona? Porque essa eu considero tremendamente interessante.
9: É muito interessante, Raquel, porque a reforma tributária é muito complexa, né? É complexa para o contador, é complexa para o auditor, é complexa para o município, para o estado e para a União, enfim. E ela já está acontecendo, conforme disse o Rodrigo, né? Então, por que o Simplifica fez essa política pública em parceria com o Sebrae? É aquele primeiro contato com a reforma, é aquela palestra, aquela oficina um pouco mais básica, para ele entender como é que funciona o negócio dele, de uma forma mais sucinta. Como é muito complexa, se nós tivéssemos uma palestra de reforma tributária hoje, é 2 semanas de palestra, né? Então é um primeiro contato. Nós já tivemos 98 inscritos, tem, acho, se não me engano, mais umas 40 vagas. Então pode entrar no site da prefeitura, vai ter o link lá para essa inscrição, no Instagram da prefeitura também, ou pelo nosso WhatsApp, né, Rodrigo, 3619-1028, a gente passa essas informações e mandamos o link da inscrição. Quem pode participar? Todos. Qualquer pessoa que tenha interesse, que queira estudar ou queira conhecer, o empreendedor, né, que está com a sua empresa, quer ter uma noção do
12: pontapé impacto.
9: Inicial do impacto. Olha, se eu mudar para isso, quem sabe é melhor para minha empresa. Olha, realmente vale a pena mudar minha categoria ou vale a pena fazer isso. Então, a ideia nossa do município é provocar para que realmente essas empresas procurem, né, através dessas políticas públicas, essa educação, que nem a gente falou antes, né, educação financeira, né, agora uma educação tributária, né, que a empresa não venha a quebrar ou fechar por causa de uma falta de informação.
11: É a história do planejamento tributário, né? Isso. Às vezes, realmente, às vezes temos pouco, mas às vezes o regime tributário que a empresa está no momento não é o mais benéfico para ela, né?
8: De repente ela não é simples, isso, é melhor o lucro presumido, é aquela coisa toda que, né, que lá no microambiente a empresa, ela vai ter que escolher.
9: Exatamente.
8: Ela tem liberdade de escolha, sim, mas hoje é um estado estranho das coisas, as mudanças vêm, e para quem pensa, a reforma tributária não me atinge, tal, não atinge diretamente.

0: disse antes, Chapecó não é uma cidade nichada, né? Vai sofrer nessa reforma tributária os municípios um pouco menores. Acho que até o prefeito Valmor comentava aqui na rádio semana passada sobre isso. Municípios um pouco menores vão sofrer com as devoluções, enfim, desse... fatia da reforma,
1: eu,
0: né?
1: Eu percebo os municípios com medo.
0: Isso. Uhum. Eu acredito que Chapecó não sofra tanto, então da mesma forma que a gente exporta muito serviço, muita mão de obra, a gente também importa, né? Um exemplo bem claro, por exemplo, aqui é o autódromo que vai vir. Isso é extremamente benéfico para a cidade, então essas empresas que vão vir de fora, que vão vir prestar serviço aqui, que vão vir comercializar, vai ficar aqui em Chapecó. Né? Então, apesar de empresas, grupos serem de fora, esse imposto fica aqui. Então, são coisas que acabam se tornando em benefício. Não dá para ter uma visão clara, né? Acho que ninguém está meio, tá todo mundo meio cegas.
1: Mas eu
0: pelo que eu entendo...
1: Na média,
0: está todo mundo assim. Mas pelo que eu entendo da nossa economia, do nosso público, do nosso potencial, do nosso desenvolvimento econômico, pelo andar das empresas que estão abrindo aqui em Chapecó também, eu vejo que não vai mudar muita coisa para Chapecó e pode vir a ser benéfico.
1: Cruzemos os dedos, porque a proposta da reforma é transparência, é agilidade, é justamente inverter um pouco essa ótica que a gente tem, desde que, entre aspas, nós fomos descobertos por Portugal, né? E a gente vem seguindo uma toada, né? Fala com o imperador, vai se queixar para o bispo, aquela história. Tem duas, três autoridades, é para elas que a gente pede. Um sentido muito inverso da transparência com liberdade. Diz, olha, eu quero empreender. Sim, eu estou me autodeclarando, isso não é um crime, confie em mim. 90% das pessoas fazem certo. Não é porque, né, a dificuldade que a gente tem na autodeclaração. Ah, vai omitir, vai cometer um crime, vai lesar alguma coisa em algum momento. Na autodeclaração é você dizer, é isto, é assim e eu assino embaixo. E se eu errar, eu sou
2: responsável
1: pelo meu erro. Em outros planetas, em outros países, melhor, desse planeta funciona. Gente, rodada de despedida. Maria Eduarda Giovannoni, diretora de compras da Prefeitura de Chapecó. Tem alguma última provocação para fazer para os pequenos e para os médios? Empreendedores, entendamos bem.
3: O convite, né? Fica o convite sempre a participar das nossas contratações públicas, das nossas compras públicas, a conhecer o nosso setor. Quem tem dúvidas, então, a participar desse evento do dia 18, que o Rodrigo comentou também, às 8 da manhã lá no Centro de Eventos. É importante porque todos nós vamos estar lá, então, quem tiver dúvida, a gente vai, eu vou providenciar também tutoriais de como começar, porque eu acho que todos os empresários que buscam a gente, a dúvida é essa: nunca vendi para a prefeitura, por onde que eu começo? Então, a gente vai levar esses tutoriais, vamos dizer, de por onde que eu começo. E depois que o empresário se inseriu nesse nicho, ele pode ir para o Brasil inteiro. Então, não fica só em Chapecó. Então, é muito importante trazer o empresário chapecoense, principalmente para dentro das contratações públicas. E fica o convite, então, para participar do evento no dia 18.
1: Ok, obrigada. Agradecer, então, a vinda. São dois Rodrigos, né? Primeiro, o Rodrigo Lima. A expertise dele é mais o MEI, o microempreendedor individual. É aquele que, né, o zero, né? Tipo assim, estou começando do zero, que eu posso dizer que legal.
4: Sim, com certeza. Digamos assim, o objetivo do MEI sempre foi tirar da informalidade aquele trabalhador que já exerce uma atividade, né? É claro que no percurso, como quase tudo no nosso país, vai descaracterizando e vão criando outras informalidades nesse contexto.
1: Sim.
4: Né? Mas a gente sim está ali de portas abertas, quer seja no presencial ou no virtual. Né? Para você que já empreende ou para quem pretende empreender, a gente deixa sempre as portas abertas, estamos disponíveis aí e fica sempre o convite, né? Tanto para uma visita informal, queira conhecer o nosso setor ali, como para quem quer participar de fato. Então, nós temos aí os eventos ocorrendo, né? Na próxima terça-feira, dia 18, às 8 horas da manhã, como já falamos, reforço aqui o convite. Só vou fazer um gancho aqui com relação ao que eu penso da reforma tributária. Eu acho que ela não para nessa aí, não. Acho que vão ocorrer outras reformas tributárias aí, Raquel, para o futuro aí. Eu acredito que essa é só um primeiro susto.
1: É complexo, porque quando eu falei do Galbraith, eu falei muito disso, existe uma ordem das coisas. Às vezes a gente tropeça, a gente faz arremedos, olha, uma grande reforma política. Eu acho que a reforma zero do país teria que ser a reforma política.
4: Perfeito.
1: E eu digo por quê? Qualquer reforma é feita na base da lei. A lei tem que ser estudada para ser votada.

0: eu olho para a nossa Câmara de Deputados, né, para os mais de 500 representantes desse nosso Brasilzão, e aí eu penso, eles têm condição, o que eu falei antes, nada substitui uma experiência vivida. Então, eles têm condição de se debruçar sobre trocentos artigos de uma nova lei que mexe com o cerne, que é a economia, que é o tributo, que é o que eu pago, para quem eu pago, para onde vai esse dinheiro? Eu sinto uma tremenda insegurança. E essas são as pessoas que estão construindo a lei. Você se sente segura, menos a dizer, não, mas eles têm um apoio, eles têm uma condição de votar de forma madura em relação ao que está sendo proposto? Eu não tenho muita confiança, desculpa.
1: Não, também não. Eu acho assim que é uma casa de orates aqui hoje.
2: Eu acho que nem você nem ninguém tem muita confiança, né? É sempre um ponto de interrogação nisso aí. Insegurança é a palavra, né, para todo mundo.
1: Se tu pegar o objeto inicial, a proposta inicial da reforma tributária, o que ela veio se distorcendo ao
0: longo. Exato, né? E isso acontece com a reforma política, isso acontece com as questões básicas, né? O embate da reforma trabalhista, né? Então é puxado. Mas enfim. Que a gente faça um bom caminho. Finalmente, quero agradecer a vinda do Rodrigo Ribeiro. Ele é coordenador do Simplifica Chapecó. Alguma última provocação?
2: Eu acho que era isso, muito bem falado aqui hoje, né? Conseguimos colocar os dois eventos agora que a gente tem esse mês do Simplifica, da reforma tributária e também do programa Contrata Mais Chapecó. O Simplifica é muito, tá nesse viés de realmente dar o suporte para o empreendedor. Nessa reunião que a gente teve com os contadores há mais ou menos 45 dias, o prefeito fez uma fala e disse: não existe desenvolvimento econômico sem CNPJ. Não existe uma cidade de desenvolver. Então, a base para qualquer economia de qualquer município é o CNPJ, é o empreendedor. Seja MEI, seja microempresa, seja ou demais, ou profissional autônomo que tem esse cadastro no município. Então, não existe esse desenvolvimento. Então, o Simplifica está aqui para dar todo o aporte aos novos empreendedores, aos empreendedores que já atuam. Você que tem dúvidas sobre eventos, programação, procure nossas páginas, nossos sites oficiais, ou Simplifica pelo 3319-1028. Eu tenho um canal muito dinâmico, 24 horas por dia, ele está ali para lhe auxiliar. A equipe do Simplifica também está lá. Em breve teremos mais uma novidade, vamos estar marcando mais um dia para vir aqui nesse programa gostoso aqui para falar sobre coisas boas. Vamos ter mais uma novidade para os empreendedores aqui de Chapecó com relação à estrutura também do Simplifica.
0: Olha, eu agradeço a vinda de vocês, é sempre muito esclarecedor, a gente sempre volta um pouco no tempo, explica, né, o que vem, a que vem, mas tenta fazer a leitura do momento, e a leitura do momento é tremendamente complexa, né? A gente quer evoluir, a gente precisa evoluir, a gente precisa mudar essas, né, é tão lugar comum, mudança de paradigmas. Tem alguns que é estranho, são dogmas, né? E o Brasil não consegue quebrar esses dogmas. Mas que seja uma boa segunda-feira, obrigada, um bom início de semana, obrigada a você também que participou. O Sala fica por aqui, você fica agora com o Alfredo Lang, né? E as notícias desse nosso Brasilzão. Boa segunda. 98,9.
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3: 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Voltamos ao estúdio. 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
22: 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E já chegam as notícias do Clique RDC, Rede Digital Condá. E a primeira notícia é sobre o tempo e o que se registra como destaque. Voltam temperaturas baixas. Inclusive, li há pouco aqui, divulguei há pouco, 12 graus em Chapecó. Na semana anterior, chegamos a 30 graus centígrados aqui na nossa querida capital do Oeste. Vejam, então, esses extremismos nas temperaturas. E convenhamos também, temos nesse sentido de repercutir e divulgar cautelas para com essas mudanças bruscas de temperatura, porque notadamente as crianças e os idosos precisam ter cautelas para, bem agasalhados e agasalhadas, termos condições de enfrentar esta adversidade, em que pese estarmos no inverno. Mas esta alternância gera muitos problemas respiratórios e outros, resfriados e etc., que comprometem a saúde, notadamente, repito, de crianças e de idosos. Por isso, as autoridades da área da saúde estão alertas para esta alteração brusca e a estes fenômenos climáticos que não seriam habituais se tivéssemos as estações bem definidas, mas, lamentavelmente, não está ocorrendo e nós, dentro do possível, precisamos estar alertas e enfrentar, né, com bastante percepção esta situação que, queiramos ou não, afeta o nosso público já citado. Mas, felizmente, Chapecó, através até de campanhas bem-sucedidas, tem buscado, né, prover os mais necessitados e as demais pessoas ficarem alertas por esta mudança abrupta da nossa temperatura. 10 horas 37 minutos na capital do Oeste. Bom, temos aqui, voltando à política de Santa Catarina e também com reflexos na política nacional, mas, objetivamente, o enfoque está sendo encarado de agora em diante, já que vamos caminhar em breve para a campanha eleitoral aberta e amparada pela legislação, porque até então constava, e nós botamos esse termo constava, que tudo era pré-campanha. Agora as coisas parece que se afunilam. E uma constatação que, repito, está ocorrendo no Brasil e Santa Catarina não fica de fora. São situações, né, mais agressivas, própria de um enfrentamento eleitoral. Isso não é novidade nenhuma. Mas o que muda um pouco, e em determinados momentos muda muito, são quebras das velhas amizades. Velhas amizades que eram ostensivamente apresentadas, queridas, desejadas, aquecidas. Parece que deu uma amnésia em muitos candidatos. E as velhas amizades estão se contrapondo em debates acalorados já, para que se distingam as propostas que não são tão difundidas, mas mais objetivos de ataques, né, contra fulano, beltrano, cicrano, que no nosso modo de ver não seriam o objetivo de uma campanha eleitoral. No entretanto, quando, né, as coisas começam a caminhar para o afunilamento, já temos menos de 60 dias para o pleito de 4 de outubro, e os prazos vão se esvaindo, e muitas coisas, ao menos a nível de pesquisas, não apresentam, então vem o embate mais efetivo. E isso vamos contabilizar para uma das práticas dentro deste processo. Né? E, à medida que os dias vão passando, seguramente o salve-se quem puder vai estar em muita prática. Mas cabe, e este é o destinatário, ao eleitor, tanto catarinense como brasileiro, procurar acompanhar estes desdobramentos, aferi-los perante uma realidade que graças aos meios de comunicação e agora um acréscimo sensível das redes sociais, seguramente o eleitor possa estar mais bem informado e, no dia da eleição, com a poderosa arma da democracia, que é o voto igualitário, é o único dia de uma nação em que todos estão rigorosamente iguais. O voto, eu não canso de repetir, porque temos que valorizar este voto. Ele é tão valorizado que a mais ilustre personalidade em seu voto, ele é exatamente valorizado dentro do voto do mais humilde. E então esta vontade expressa nas urnas deveria corresponder justamente a esta forma no momento de depositar o voto na urna. Hoje a gente já quase não deposita mais, mas hipoteticamente está depositando apenas com toques em determinados botões que registram os números, e cada um destes números representa um candidato. Então, a expectativa é que teremos seguramente muitos debates mais acalorados e veremos, né, muitas posições até antagônicas à vontade de determinados partidos, tanto de um lado como para o outro lado ou para os diversos lados. Isso é inegável. Não existe, embora contemple a lei, a fidelidade partidária, porque até os próprios partidos em convenções nacionais, muitos deles liberaram coligações e acordos com qualquer possibilidade que não seja uma recomendação ou uma decisão nacional. Ao que consta, até muitos partidos estão perdendo a sua identidade. Esquecem-se dos seus estatutos, das suas ideologias, dos seus manifestos para poder se registrarem como partido. Mas isto vai desaguar no momento, ou 4 de outubro, ou então para governador e presidente da República, se nenhum alcançar os 50% dos votos válidos, se repetirá a eleição no dia 25 de outubro. Estas são, pois, as regras do processo democrático. 10 horas 44 minutos na capital do Oeste. E, por final, tivemos no sábado a nossa querida Chapecoense lá em Curitiba, sendo derrotada pelo Curitiba por 2-1. Ao que consta, e as análises são totalmente diferenciadas, e até parece que muitos importantes personagens da nossa querida Chapecoense, da nossa querida e poderosa imprensa, já desistiram da nossa chapa. Porque muita gente observa por razão de ofício, porque como obrigação nossa de determos 3 emissoras, temos responsabilidade com a informação, embora tenhamos equipes terceirizadas. E a gente vê até que alguns comentaristas sugerem que a CBF deveria usar uma providência para isolar, isto quer dizer, deixar o restante do campeonato sem a Chapecoense. Até onde vai o amor pela nossa Chapecoense? O que pode estar ocorrendo em quem assim pensa? Mas para cada um que pensa diferente, a gente respeita. Embora não se possa deixar de comentar a propósito, tal qual os outros comentaram. A Chapecoense, para quem é verdadeiramente seu torcedor, claro, abatida. Estamos em último lugar na tabela de classificação, mas não podemos esquecer que estamos disputando uma Série A, e que muitas injustiças foram cometidas, mas parece que são facilmente esquecidas e não temos comentários a propósito. A nossa pontuação, se houvesse respeito às regras de arbitragem, seriam muito diferentes. Inclusive ontem, tivemos um jogador, uma baixa de um jogador que seguiu do campo para a UTI em um hospital em Curitiba, onde continua lá internado. E dentro de campo, nem falta do lance foi marcada. Será que, aos olhos de qualquer um, isso aí não comporta? Claro, futebol é jogo de contato. Mas existem determinados contatos que, quando é contra a Chapecoense, embora leves e os jogadores fazendo aquela firula, depois levantam e saem correndo e a arbitragem marca pênalti contra a Chapecoense. Agora, quando é a favor da Chapecoense, até levando para a UTI com costelas quebradas, com pulmão perfurado, e outras coisas tantas, é um simples encontro no jogo, dentro da competitividade. Então, vamos fazer uma reflexão da nossa querida Chapecoense. Ou nós a amamos, ou a nós, por causas que muitas vezes não se explicam, alguns pretendem fazermos esquecer da Chapecoense. Mas quem torce verdadeiramente, acredita. E é nas horas ruins que o espírito de confiança, que o espírito de fanatismo deveria aflorar na nossa análise. Mas, repito, respeita-se quem quer ver o barco afundar. 10h49 na capital do Oeste. Linha Direta desta segunda-feira vai ficando por aqui. Vem na sequência da programação jornalística da Conda FM, Estação 98,9, com Cleiton César. Bom dia, ouvintes.
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2: Bom dia!

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1: Fala comigo, pessoas do bem! Bom dia pra você, meu amigo, pra você, minha amiga. A partir de agora, comunicando com muito amor no coração, com a satisfação de saber que você está no outro lado do rádio. Até meio dia e meia, está no ar o meu, o seu, o nosso!
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1: Juntinhos por aqui, gente. Supervisão de Raquel Lang, direção-geral doutor Alfredo Lang. Meu parceiro do dia a dia, Lucas Pave, comigo por aqui. Cleiton César na comunicação. Vamos junto por aqui com muita música boa, muita interatividade, muita informação também. Por falar em informação, como tem informação, né, gente? E não é fofoca não, viu? Que agora parece que a modinha nas redes sociais são as fofocas, né? O negócio é falar do outro, falar mal do outro e pronto. Vamos falar bem de alguém, vai. Falar bem das pessoas também ajuda, não ajuda não? Fale bem de alguém e mande mensagem pra gente por aqui no 3361-3110. Ô Cleiton, mas tem tanta coisa ruim acontecendo. Ô pessoal, já tem tanta gente falando de tanta coisa ruim, vamos começar a falar de coisa boa também, né? Eu sou esse cara assim. Eu adoro falar de coisas boas, sabia? Porque o bem puxa o bem, atrai o bem. Pode ter certeza disso. E gostar de pessoas, gostar de uma sociedade mais justa, não faz mal pra ninguém. Vem comigo, 3361-3110. Mande sua mensagem, eu quero ouvir a sua voz. Aqui no meu, no seu, no nosso, Estação 98.9. 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Eu quero lembrar vocês que todos que mandarem mensagem pra gente estarão concorrendo lá no dia 12 de outubro a casinha pra criança por aqui, né? Pode ser pro filho, pro neto, pro sobrinho, pra neta, pode ser pra quem você quiser, até pro bisneto pode ser também. 3361-3110, este é o nosso WhatsApp. 10h54, bom dia!

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1: 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Retornamos ao estúdio, seguimos ouvindo a melhor programação do seu rádio pela Conda FM.
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10: 11:08 da manhã, você ligado por aqui no Estação 98.9, seu companheiro de todas as manhãs aqui na Conda FM. É muito bom saber que você está com a gente por aqui, viu? Bom demais, gente. Já começaram a pintar as fotos por aqui, né? Pessoal fazendo almoço, mandando foto. Ô, coisa boa. Ô, gente boa, faz o seguinte aqui, ó. Aqueles convites ainda valem, tá bom? E a gente aceita também, tá beleza? O pessoal já manda, ô, hoje é só segunda-feira, já tem feijoada por aí. Meu amigo Nelson, que é isso, rapaz? Hoje é só segunda, meu amigo. Te acalma? Como é que vai ser a sexta? É só pra começar bem a semana. Tudo bem, meu irmão? 11:09 da manhã, minha amiga Marta Naneri. Como é que você tá, Marta? Bom dia, amiga.
11: Bom dia, Cleiton César. 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Desejo a todos uma semana abençoada e grande abraço. É com você, Cleiton, e segue o Estação 98,9.
10: Tá certo! certo, minha amiga Marta. Tamo junto por aqui, ô queridona. Show de bola, você ligado aqui no Estação 98.9. 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
12: Ô, bom dia, Cleiton César.
10: Dia. Tudo
12: certo?
10: Bem, amigo.
12: Aqui é o Juscelino, da Fazenda Zona da Rosa, Guatambu.
10: Fala, meu ídolo.
12: Eu, sábado, mandei mensagem na rádio ali, fui contemplado no sorteio, ganhei uma cadeira. O Mauro Becker me chamou, mandou mensagem que era pra mim retirar durante a semana aí, horário comercial.
10: Certo.
12: E amanhã eu vou ir ali pegar.
10: Pode vir.
12: Na rádio, gostaria muito de te conhecer pessoalmente.
10: Vem aqui,
12: um
10: rapaz.
12: Um abraço.
10: Vem aqui, homem do céu.
12: Sou muito teu fã, sou um cara muito taura. Pra mim, sempre meu sonho é te conhecer pessoalmente.
10: Que é isso, Juscelino, obrigado.
12: Te dar um abraço, que gosto muito de você.
10: Obrigado, Juscelino.
12: Trabalho. E queria te conhecer pessoalmente.
10: Então aí, vem amanhã.
12: Eu vou lá, não sei que horário que nós poderíamos. Eu poderia te ver ali, que horário que tu chega ali na rádio.
10: 10 e meia da manhã, te espero aqui, homem.
12: Dá um abraço ali. Beleza, Cleiton?
10: Beleza.
12: Deus abençoe tua semana e a tua família.
10: Que é isso, cara.
12: Um feliz dia dos pais aí. Que atrasado, mas importante é saúde, né?
10: Beleza, Cleiton? Pra você também, Juscelino. Obrigado pelo carinho, cara. Falar assim, ó. Gente, é isso que nos motiva. Não é o salário, não é o dinheiro, sabe? O que nos motiva é esse carinho aí. É gente que gosta de gente. Pessoa tem que gostar de pessoa, entendeu? Juscelino, eu chego por volta de 10, 10h15 da manhã aqui na Condá. Venha 10h30 amanhã retirar teu prêmio. Vem aqui, inclusive quero que você participe com a gente aqui no Estação, meu amigo. Tá bom? Obrigado pelo carinho. Abraço pra todos da Fazenda Zandavale. 11h13 da manhã.

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0: 11h24 da manhã, bom dia pra você, ligado aqui no Estação 98.9. Alô, alô, bom dia.
2: Bom dia, seu Cleiton César.
0: Dia.
2: Feliz dia dos pais pra você que é atrasado. Mas
0: pra você é também, meu amigo.
2: Atrasado. É. Todo dia é dia dos pais, né?
0: Isso aí, meu amigo.
2: Então tá, me põe no sorteio e que
0: é o Pedrinho,
2: uma,
0: né?
2: Uma ótima semana.
0: Grande Pedrinho. Um abraço pra você, alô, alô.
2: Muito obrigado, é o Pedrinho.
0: Grande Pedrinho. Alô, bom dia.
3: Bom dia, Cleiton César, tudo bem?
0: Bem.
3: Ótima semana a vocês aí do programa Estação 98.9 e aos ouvintes. Aqui é a Gabriela Arushi da Linha Feliz.
0: Oi, Gabriela.
3: Se é possível tocar a música Página de Amigos.
0: Página de Desde Amigos.
3: Desde já agradeço se for atendido.
0: Abraço pra você, viu, sua querida? Obrigado por estar ouvindo a gente por aqui. Mandar um abraço gigante, gente, pro meu cunhado, Sérgio Martins de Quadros, que tá de aniversário hoje. Parabéns, Sérgio! Vai comemorar e vai pagar uma carne, homem do céu. Seu pão duro, um abraço aí pro Sérgio de aniversário hoje. Falou da Linha Feliz por aqui, eu lembro o que aconteceu comigo lá na Linha Feliz, tá bom, gente? Joguei muito futebol lá na Linha Feliz. Alô, tem mais gente comigo por aí, bom dia.
4: Dia.
0: Dia.
4: Dia, Cleiton, tudo bem? Anneli, um grande abraço.
0: Oi, Anneli.
4: Pra você, tô na escuta, fazendo almoço.
0: Uhum.
4: Um feliz dia dos pais atrasado, mas...
0: Mas vale.
4: De coração aí pra você, tá?
0: Isso aí, amiga.
4: Deus te abençoe muito.
0: Obrigadão, viu?
4: Que Deus ilumine o teu caminho aí sempre.
0: Obrigado.
4: Grande querido. Abraço aí.
0: Obrigadão.
4: Beijo no teu coração.
0: Um abraço grande pra você também, Nelly De Valle, né, com a gente por aqui. Almocei com meu filho ontem, viu, com o mais novo, né, com o Caetano ontem, né? E, filho, como foi bom ter almoçado com você, a gente bateu um papo, trocou algumas ideias, né? A minha filha me deixou na mão ontem, gente, é sério, a Amanda me deixou na mão ontem, vou contar pra vocês por quê. Ela foi no tal do show do Cê Tá Doido, e ela chegou em casa com o marido dela por volta das 5 da manhã. Né? E aí, como tem nenê pequena, aí não dormiu quase, né, filha? É por aí, deixou pra avó cuidar, depois daí teve que cuidar de novo, daí não conseguiu almoçar ontem, mas tudo bem, o pai recebeu as mensagens, a gente conversou, um beijo gigante. E o outro, meu filho, que mora lá em Aquidauana, no Mato Grosso do Sul, onde orgulhosamente eu falo por aqui, é professor da Universidade Federal do Mato Grosso do Sul, né? Meu filho passou no concurso da universidade em primeiro lugar, é um orgulho gigante que eu tenho, sabe? E lá no Mato Grosso do Sul, gente, e de lá ele me ligou ontem também, então fiquei muito feliz em receber as ligações dos meus três filhos ontem, dia dos pais. Eu tenho certeza que todos os pais receberam esses carinhos, todos dos filhos, né, gente? Tem mais gente comigo? Dolores tá comigo? Oi, Dolores!
5: Bom dia, Cleiton. É Dolores Uber, do Bar Seminário. Estou vindo do programa, fazendo meu almoço. E parabéns pro dia dos pais, e parabéns atrasado, né? Mas vale, né? Que Deus abençoe sempre você, essa pessoa maravilhosa aí. Abençoe sempre com saúde.
0: Você também. Um abraço grande, minha amiga. Beijo gigante. 11h28 da manhã. Bom dia!

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0: Fala, Cleiton, bom dia!
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2: Da manhã, André de Lázari tá chegando, muda a trilha por aí, porque tem jornalismo em ação. Olá, André, bom dia!
3: Bom dia, Cleiton César, e a você que acompanha a Estação 98.9 na Condá. A Polícia Militar atendeu uma ocorrência de acidente de trânsito no início da noite de ontem, na Rua Maranhão, esquina com a Rua Armando Marinho, em Xanxerê. Ao chegar ao local, a guarnição constatou a presença de dois veículos, sendo um automóvel e uma moto, que haviam se envolvido em uma batida. Antes da chegada da PM, o corpo de bombeiros já havia comparecido ao local e prestado atendimento às vítimas. Após a avaliação inicial, os envolvidos foram encaminhados ao Hospital São Paulo para atendimento médico. Conforme relato preliminar do condutor do carro, um homem de 24 anos, ele transitava pela Rua Maranhão, no sentido centro-bairro, quando iniciou a manobra na rotatória, quanto à moto, conduzida por outro homem de 24 anos, que transitava pela Rua Armando Marinho, no sentido bairro-centro, bateu com o seu veículo. O Corpo de Bombeiros de Ponte Serrada foi acionado por volta das 6h30 da manhã de hoje para atender um acidente de trânsito na BR-282, envolvendo um Renault Kwid e um caminhão Volkswagen Delivery 8160. No Kwid estavam duas pessoas. A condutora foi encontrada morta, com múltiplas fraturas pelo corpo. O passageiro estava com dor no peito e encarcerado. Durante a retirada do homem, a equipe do SAMU prestou atendimento à vítima, que na sequência foi encaminhada ao Hospital Santa Luzia para atendimento médico. Os dois ocupantes do caminhão saíram ilesos. E um acidente envolvendo um ônibus e uma moto foi registrado por volta das 8 da manhã de hoje, na esquina da Avenida Nereu Ramos com a Rua Lauro Miller, em Chapecó. Segundo as informações apuradas pelo Clique RDC, os dois veículos seguiam pela Nereu Ramos no sentido bairro centro. O semáforo estava aberto quando o motociclista iniciou uma conversão à esquerda e acabou entrando na frente da lotação. O motorista do ônibus do transporte coletivo precisou realizar uma frenagem brusca para evitar a batida com a moto. O veículo estava cheio de passageiros e, com a parada repentina, algumas pessoas acabaram caindo dentro da lotação. Uma das passageiras relatou dores na região do glúteo direito após o incidente e precisou ser atendida pelo SAMU e encaminhada ao Hospital Regional para atendimento médico. Todos os demais ocupantes do ônibus e da moto saíram ilesos. Ao meio-dia 40, tem o correspondente com o Dá Cleiton.
4: Tô te sentindo pra baixo hoje. Começa a melhor a semana, André. Mas pra cima, velho.
3: Não, hoje eu tô um pouco
4: cansadinho.
3: Mais jururu. Não, eu tô um pouco mais jururu por causa que existem assuntos no meio da política municipal de Chapecó que não merecem repercussão. Simples.
4: Tu sabe que é verdade?
3: Né? Não merece repercussão o que está acontecendo quanto a debates internos e de cunho familiar na Câmara de Vereadores nos últimos dias. Inclusive, a bancada evangélica desta Câmara de Vereadores não sabe fazer política, ao meu ver. Essa é a minha opinião.
4: Olha aí, o André tá revoltado, hein, gente? 11h37 da manhã. 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Oi, bom dia.
5: Bom dia, Cleiton César, bom dia a todo o povo da estação. Aquele abraço, a Carolina Quinjete, que vem falar para uma abençoada semana a todos. Saúde, paz, luz para todos.
4: Para você também, minha amiga. Bom dia para você, alô, oi.
5: Bom dia, Cleiton, toda a turma aí.
4: Toda a turma?
5: Meus filhos, tudo fora também, mas ganhei o café da manhã, porque eu fui.
4: Olha aí.
5: Mãe e pai.
4: Olha aí.
5: Pai faleceu quando era um pequeno.
4: Uhum.
5: Tenho três, duas filhas maravilhosas e um filho que eu amo muito, todos.
4: Bom,
5: eu
4: isso,
5: amo,
4: né?
5: Mas a distância não tem. Se eles moram nos nossos corações, e os teus, tenho certeza que você mora nos corações dele também.
4: Tenho certeza.
5: Feliz o Dia dos Pais a todos, só na escuta e curtindo mais uma segunda-feira.
4: Isso,
5: que venha,
4: amiga.
5: Sol para nós.
4: Bora lá,
5: que
4: minha
5: Deus
4: amiga.
5: Deus sempre ilumine você, que é uma pessoa maravilhosa.
4: Obrigado.
5: Tenho certeza que teus filhos te amam muito.
4: Obrigado, querido.
5: E obrigado pela atenção. Dona Maria São Cristóvão.
4: Ô, minha amiga do São Cristóvão. Tô te devendo o chimarrão ou não? Acho que já tomamos um, né? Mas vamos tomar mais um junto, viu, minha amiga? 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Bom dia para você!

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1: 11h46 da manhã, bom demais saber que você está com a gente aí no outro lado do rádio. 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
2: Bom dia, bom dia! Bom dia, pessoal da Super Condá, aqui é o Ivanice. Manda um alô pra nós, que temos uma escuta.
1: Certo, minha amiga. 11h47, você tá ligada com a gente por aqui? Então você merece, claro, toda a atenção. 3361-3110. 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Vem pra Becker, 11h47 da manhã.

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2: Vem comigo por aqui, 11h59 da manhã, bom dia, só segunda-feira, dia só tá começando. Maiara, você quer uma música boa? Ô, coloca uma música boa aí, uma música mais atual. Ela quer ouvir uma música, ela tá pedindo aqui, eu gostaria de ouvir uma música mais atual, meu bem. Tá bom, ô, toca essa música pra ela aí, vai. Quero ouvir, o que você vai escolher? Que música é essa? Fala aí no meu ouvido, vai. Que isso, rapaz?

0: meu amigo Lucas Pavia, isso foi atual demais, né? Você foi no Cê Tá Doido ou não? Não, mas você tá doidinho hoje, né? Mas você tá meio doidinho hoje, não tá não, Lucas? Pelo jeito tá, viu, meu amigo Lucas? Mas fica tranquilo. Já te acalmo por aqui, meu amigo, tá bom? 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Alô, alô, fala comigo.
1: Bom dia, Cleiton. Aqui é o João amigo. Da linha Faxinal do Sosa.
0: Saudade de você.
1: Um feliz dia dos pais, Cleiton.
0: Abraço, obrigado.
1: Ó, Cleiton, você mora aqui, no meu lado esquerdo.
0: Ô, coisa boa.
1: Do meu peito.
0: Ô, João.
1: Um forte abraço e uma ótima semana. Que Deus te dê sabedoria pra você, pra cada decisão
0: querido.
1: Da tua caneta essa semana.
0: Ô, querido, obrigado, Joãozinho. Um amigão, um cara que a gente tem que se espelhar, um cara gente boa. Meio dia e dois, boa tarde aí pra você.

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1: Meio-dia e 8, juntinhos por aqui no Estação 98.9, você indo pra casa nesta hora, levando a gente na companhia. Obrigado pela companhia, viu, gente? Obrigado pela preferência aqui pelo Estação 98.9 da Condá FM. 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Meus amigos e minhas amigas, eu quero lembrar vocês também do seguinte por aqui, ó, que a comunidade do bairro Belvedere, gente, está convidando para uma tradicional festa, viu? Festa sempre por lá, a festa sempre é muito boa. Dia 16 de agosto agora. Às 10 horas da manhã tem Santa Missa, meio-dia tem churrasco com serviço de copa e cozinha, à 1h30 da tarde tem matiné com animação da banda Eclipse. Reservas de churrasco, você pode reservar aí com o Júnior Marim no telefone 98813-1828 ou com a Milton Pedroso no 99981-8004. Festa no Belvedere é festa boa demais. E agradecer a todos que foram para a festa ontem lá na comunidade da Colônia Sela. Foi um espetáculo de novo, né? Os amigos da Colônia Sela, parabéns pela festa. Parabéns pela organização. É assim que se faz e é assim que se mostra. Meio-dia e 10. Boa tarde para você.
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1: Meio-dia 23, meus amigos e minhas amigas, tá chegando a hora de dizer até mais por aqui, né? Olha aí, mas amanhã tem mais, daqui a pouco dá umas duas, tem o Resenha Nota 10 com toda a equipe Nota 10 pra falar de futebol e, infelizmente, mais uma derrota da Chapecoense no Brasileirão. 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Gente boa, amanhã a gente se encontra por aqui, valeu? Forte abraço a todos e até mais!

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0: Boa tarde, estamos iniciando pela Condá FM, mais um informativo BRF. Hoje é segunda-feira, dia 10. Vacinação dos perus para amanhã. Valcir Enderle, 6h30, Vilsuzene, 10 horas. Programação de carregamento dos lotes de frangos. Herme Franciscato carrega hoje 20h50. Herme Franciscato carrega hoje 21h30. Tiago Segueto, Avério 2, amanhã 1h40. Valdelino Palhari, amanhã 2 horas. Nirinês Polo, Avério 1 e 2, amanhã 5 horas. Ivanir Macri, Avério 4, amanhã 10 horas. E o Avério 3, amanhã 11 horas. Programação de carregamento dos lotes de perus. Dair Marquesan, todos os machos, 5.490, amanhã 2h20. Luiz Vassoler, todas as fêmeas, 6.497, amanhã 4h30. Gidor Peruquine, todos os machos, 3.360, amanhã 7h20. Luiz Vassoler, todas as fêmeas, 6.497, amanhã 8h30. Gidor Peruquine, todos os machos, 4.318, amanhã 10 horas. Luiz Vassoler, todas as fêmeas, 6.499, amanhã 13 horas. Bruna Franciscon, todas as fêmeas, 5.063, amanhã 13h30. Jean Magnante, todos os machos, 7.140, amanhã 22h30. Elio Zimmer, todas as fêmeas, 3.640, amanhã 23h30. Quarta-feira, frangos, Valdir Visoski, Thiago Segueto, Nilson Batistão, Luiz Anon, José Cortelini, José Ruve, Alceu Solivo, Perus, Credir Buetcher, Jean Magnante, Antônio Listone, Adailton Gapiglia, João Ampélio Dalpiva, Ângelo Cogo, Lauri Rodrigueiro. Amanhã receberão piruzinhos Miguel Ruver, 11 horas, Fernando Ruver, 12 horas. Alojamento de piruzinhos de 28 dias para amanhã. Valdelírio de Favere, 7 horas. Diógenes Rosa, 8h40. Adelino Bortese, 11h40. Lauri Funker, 15 horas. Juliano Saurin, 17h40. Sérgio Baggio, 20h40. Na quarta, Valdelírio de Favere, Ari Marafão, Márcio Sela, Osmar Saquete, Wilson Cavalli, Sérgio Baggio. Transferência de perus de 28 dias. Amanhã, Astor Simão, 4 horas. Astor Simão, 12 horas. Amanhã receberão pintinhos Fortunato Varnera, Avério 1, 12h30. Gusvino Becker, Avério 2, 15h30. Fortunato Varnera, Avério 2, 16h30. José Schlacher, Avério 2 e 3, 19 horas. Rodrigo Ribner, Avério 1 e 2, 19 horas. Na quarta, Alcir Fera, Gusvino Becker, Jandir Kelly. 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Liga aqui na rádio, telefone 3361-3110. Informativo BRF, volta amanhã, 12h30, com mais informações.
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12: O Sistema CNA Faesc alerta os produtores rurais sobre a prorrogação para janeiro de 2027 do prazo para a obrigatoriedade de inscrição no CNPJ. Apesar de ser um CNPJ, produtores enquadrados como pessoa física serão inscritos automaticamente no cadastro para emitir documentos fiscais. A exigência foi prorrogada pela Receita Federal e pelo Comitê Gestor do Imposto sobre Bens e Serviços. O novo prazo traz segurança e previsibilidade para que produtores com receita anual igual ou inferior a R$ 3.600.000 reais se adaptem às exigências. O produtor pessoa física precisará ter CNPJ para emitir documento fiscal no novo modelo do IBS e da CBS. Minuto do Agro, uma produção do sistema CNA, Faesc, Senar e sindicatos rurais.
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2: Olá, boa tarde, meio-dia 48. Seja bem-vindo ao Correspondente Condá. Na mesa de áudio está Nathan Helbing. As manchetes de hoje: Cooperalfa reforça capacitação e eficiência energética no campo. Missão da Fiesc ao Paraguai abre novas oportunidades para Santa Catarina. Governo federal deve voltar a tributar compras no exterior a partir do ano que vem. Varal de poesias busca conscientizar crianças sobre a violência contra a mulher em Xaxim. Estas e outras notícias a partir de agora no Correspondente Condá. Previsão do tempo conforme a plataforma Wind. Neste momento em Chapecó, 15 graus. A máxima dessa tarde deve chegar aos 16. O vento baixa a sensação térmica, que neste momento está em 10 graus e não vai passar de 12 hoje, hein? Para amanhã, terça-feira, mínima de 11, máxima de 14 graus, com pancadas de chuva no final da manhã, durante a tarde e a noite. Acumulado total de 18 milímetros. Para quarta-feira, garoas durante a madrugada e tempo firme no restante do dia. Aumento nas temperaturas também devem ser registradas. Mínima de 13, máxima de 23 graus. Por volta da 1 da manhã de ontem, uma ocorrência de disparo de arma de fogo, porte ilegal de arma de fogo de uso permitido, posse irregular de munição e ameaça foi registrado no bairro Aparecida, em Quilombo. A polícia militar foi acionada após informações de que um homem teria ameaçado outro com arma de fogo e efetuado um tiro em via pública. Durante atendimento, a vítima relatou que foi ameaçada pelo autor, que chegou a apontar a arma de fogo em sua direção e, em um segundo momento, realizou o tiro. Em diligências, a guarnição localizou o suspeito em uma casa onde foi necessário o uso da força para contê-lo. Em busca pessoal e no imóvel, foram encontradas diversas munições de calibre 38 e a arma de fogo escondida no quarto do autor. Diante dos fatos, o homem foi preso em flagrante e conduzido à Delegacia de Polícia de São Lourenço do Oeste. Uma missão ao Paraguai abre novas oportunidades para Santa Catarina. A comitiva avança em comércio, logística, rota do milho e investimentos e prepara uma nova rodada de negociações. Vamos chamar a Rede de Notícias Acaerte em Florianópolis, reportagem Bárbara Amaral.
3: A missão catarinense ao Paraguai abriu uma nova frente de negócios em Santa Catarina e o país vizinho. Durante a agenda em Assunção, representantes catarinenses discutiram comércio, logística, infraestrutura, tecnologia e investimentos. A Federação das Indústrias de Santa Catarina, a Fiesc, participou das negociações. Entre os principais assuntos estiveram a rota do milho e o uso dos portos catarinenses no comércio exterior paraguaio. Para o presidente da Fiesc, Gilberto Seleme, a aproximação cria oportunidades para os dois lados.
4: Foi muito importante essa reunião com o ministro. Nós colocamos a oportunidade de parceria entre o governo do estado de Santa Catarina, entre a indústria de Santa Catarina, o governo do Paraguai e a indústria paraguaia. Tanto nós fornecermos tecnologia para eles, insumos, e eles também fornecer alguma coisa importante.
3: A relação comercial já movimenta valores próximos nos dois sentidos. Em 2025, Santa Catarina exportou 445 milhões e 100 mil dólares para o Paraguai e importou 464 milhões de dólares. O milho está entre os produtos de maior interesse para Santa Catarina e abastece a cadeia de proteína animal do Oeste. Por isso, a rota do milho ganhou espaços nas conversas. Os portos catarinenses também entram na agenda como alternativa logística para o Paraguai acessar outros mercados.
4: A rota do milho foi uma das muito comentada ali, que nós precisamos pouca coisa para conseguir essa rota do milho que funcione. Também nós oferecemos os nossos portos, nós temos grandes portos lá, que pode ser a conexão da Ásia, de outros países, para as importações e exportações do Paraguai.
3: A missão também tratou de construção civil, infraestrutura e investimentos. O próximo passo será aprofundar essa aproximação. Em novembro, técnicos do governo de Santa Catarina e da Fiesc devem realizar estudos sobre as oportunidades discutidas. No mesmo mês, representantes paraguaios devem visitar Santa Catarina. A Fiesc pretende receber a delegação para um workshop ou seminário voltado aos negócios entre os dois mercados. De Florianópolis, da Rede de Notícias Acaerte, Bárbara Amaral.
2: A Cooper Alfa segue investindo na qualificação dos produtores rurais por meio de programas de formação. Um dos destaques é o curso de eficiência energética, que tem como objetivo melhorar a segurança, reduzir custos e aumentar a durabilidade dos equipamentos nas propriedades. Em entrevista, o analista de desenvolvimento cooperativista da Cooper Alfa, Daverson Sost, explicou que a iniciativa faz parte do programa de encadeamento produtivo, que busca levar conhecimento, segurança e qualidade de vida aos cooperados. Além da teoria, o programa inclui visitas técnicas às propriedades. Um engenheiro eletricista realiza diagnósticos completos das instalações, avaliando cabeamento, disjuntores, motores e outros pontos críticos. Ao final, o produtor recebe um relatório com recomendações e um plano de ação. Atualmente, a Cooper Alfa oferece dois formatos de capacitação. Um deles, em parceria com o Senar, que une capacitação elétrica e diagnóstico energético. Para este ano estão previstos 9 cursos, sendo que alguns já foram realizados. A preocupação com a segurança é um dos principais pilares das capacitações. Instalações inadequadas podem provocar acidentes graves, inclusive fatais, além de prejuízos materiais. Os resultados práticos dos cursos vão além da redução na conta de energia. Entre os benefícios observados está o aumento da vida útil dos equipamentos, evitando gastos frequentes com manutenção ou reposição. Elza Fortes, coordenadora do Balcão de Empregos de Chapecó, fala sobre as principais vagas de trabalho e as entrevistas de emprego da semana. Vamos ouvi-la.
0: Olá, vamos às informações do nosso Balcão Municipal de Empregos. Iniciando as atividades nesta segunda-feira, dia 10 de agosto, com 1.385 vagas em aberto, vagas essas distribuídas em 205 empresas do município de Chapecó. Destaque, então, para as vagas de urgência: pintor automotivo, chapeador, técnico em refrigeração, operador de guindaste, operador de produção na área de alimentos e montador de estruturas metálicas. Destaque, então, também para as entrevistas da semana, iniciando nesta terça-feira, dia 11 do 8, às 13h30, aqui no Balcão do Centro. Nós temos entrevistas para operador de produção. Quarta-feira, dia 12 do 8, às 13h30, temos entrevistas aqui no Balcão do Centro para as vagas de estoquista, atendente de café-restaurante, auxiliar de produção, repositor, auxiliar de depósito, cozinheira, caixa e atendente de padaria. E encerramos na quinta-feira, às 13h30, aqui no Balcão do Centro também, temos entrevistas para as vagas de operador de produção. Lembrando que os nossos serviços são gratuitos, oferecidos pela Prefeitura Municipal de Chapecó, e estamos atendendo vocês em 3 endereços, aqui no centro, embaixo do bandejão, na subprefeitura da EFAP e também em cima da rodoviária no CAI. Temos também serviços online no site da Prefeitura Municipal de Chapecó, aba Balcão de Empregos. Você tem acesso a todas as vagas, as informações, e você pode se inscrever nas vagas. Da mesma forma, a empresa pode fazer o seu cadastro e disponibilizar as vagas que tem na sua empresa. Elza Fortes, coordenadora do Balcão de Empregos.
2: A Prefeitura de Xaxim deu início à terceira edição do Varal de Poesias, uma ação que integra a programação do Agosto Lilás e convida cerca de 150 estudantes a refletirem, por meio da poesia, sobre o respeito à igualdade e o enfrentamento à violência contra a mulher. A iniciativa envolve alunos dos sextos e sétimo anos do ensino fundamental, das escolas Cecília Meireles, Santa Terezinha e Ari Lunardi, que participam de momentos de orientação e depois produzem poesia sobre o tema. As melhores produções serão premiadas em 28 de agosto. E nesta sexta-feira acontece a tradicional Marcha do Agosto Lilás, com saída às 14h em frente ao CREAS. E a taxa das blusinhas. O governo federal deve voltar a tributar compras no exterior a partir do ano que vem. O imposto será cobrado sobre o consumo com a reforma tributária em vigor. Voltamos a chamar a rede de notícias Caerte, agora de Brasília. Reportagem Rita Sardi.
5: A chamada taxa das blusinhas foi zerada em maio por uma medida provisória, mas o Imposto Federal sobre Compras Internacionais de até 50 dólares pode retornar em 2027 pela reforma tributária, ou caso o Congresso derrube a decisão atual até setembro. Desde maio, compras de até 50 dólares em sites do exterior estão sem o Imposto de Importação Federal de 20%, com alíquota de importação zerada. Sem a taxa, o número de encomendas internacionais subiu muito, batendo recordes de volume e valores registrados pela Receita Federal. Helder Arseno, assessor de Relações Internacionais e Governamentais da Fecomércio de Santa Catarina, diz que a entidade trabalha junto ao governo federal para que a medida provisória caia ou caduque na linguagem política. Segundo ele, o setor do comércio é impactado negativamente com o fim da taxa das blusinhas.
6: Empresários têm sentido um impacto já nesses poucos meses de execução da medida provisória que zerou as operações, zerou a tributação nessas operações até 50 dólares. O impacto já tem trazido nas empresas. Foi muito bem colocado pela BVTEX, pelos varejistas. A CNC apontou também algumas questões importantes e a gente deve continuar com essa pauta junto ao governo federal nas próximas semanas, até porque a medida provisória, se não aprovada no Congresso Nacional, se não convertida em lei, ela deve caducar ali até a última semana de setembro.
5: Um grupo liderado pela Confederação Nacional do Comércio conversou com o ministro Márcio Elias Rosa, do Desenvolvimento, Indústria, Comércio e Serviços, que está sensível à reivindicação dos empresários. Helder Arseno disse que retomar a taxação nas compras até 50 dólares gera arrecadação e empregos no país.
6: O ministro se comprometeu em se debruçar nas próximas semanas aí na nossa pauta, se colocou bastante à disposição de liderar o processo dentro do governo federal, pediu o máximo de dados e informações que possamos ter sobre o tema. A CNC tem um conjunto de estudos que mostram o impacto dessa taxação, um impacto positivo que gera na economia, com dezenas e dezenas de bilhões de reais em arrecadação de impostos, que também significam em venda, em emprego, em salário, enfim, a dinâmica boa da economia.
5: O governo planeja substituir a antiga taxa por um novo imposto da reforma tributária, a Contribuição sobre Bens e Serviços, CBS, a partir de 2027. O valor exato ainda será definido pelo Senado. De Brasília, da Rede de Notícias Acaerte, repórter Rita Sardi.
2: E dito isso, 1 da tarde em ponto, este foi o correspondente Condá desta segunda-feira. 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Fique agora com o Resenha Nota 10. 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
4: Está começando o Resenha Nota 10, primeiro tempo. Boa tarde, Marlon Luiz.
6: Muito boa tarde pra você, 1h03, chegando pra mais uma semana, hoje dia 10, né? Hoje é o dia do boleto, hoje é o dia da duplicatinha, aquele negócio todo, a gente vai se encaminhando, e assim que vamos nossa vida, né? Que beleza, é de mês em mês, aquela coisa, o importante é estar junto com o nosso ouvinte aqui na Condá FM 98.9. Após mais uma derrota da Chapecoense, jogo no sábado à noite, jogo, vou te falar uma coisa, onde a primeira vez eu vi a Chapecoense dominando o segundo tempo inteiro, quase, né? Segundo tempo, primeiro tempo não entrou em campo, primeiro tempo parece que, não, deixa quieto aí, vamos deixar, o segundo tempo fez as trocas, jogadores que cresceram o olho também aí no torcedor, tá? Não foi só na nossa equipe, mas teve jogadores que fizeram bem aí pro time, né? Jogadores que querem alguma coisa. E a história, né, do rapaz, aquele que veio do Decisão, né? Esqueci o nome.
7: Túlio Eduardo.
6: Túlio Eduardo, que inclusive foi parar na Cazé TV, história do garoto com a sua entrevista lá no final do jogo, que ele tava vendendo, rapaz. Vendendo salgados, cara, um ano atrás e hoje tá numa Série A. E o cara mostrou vontade, o cara fez um gol na Série A. Inclusive falamos aqui no terceiro tempo. São histórias que nesse momento a gente tem que dar valor, ainda mais valorizar esse garoto aí, que entrou duas vezes, entrou querendo. Se tem qualidade, não sei ainda, mas já fez um gol, pelo menos é oportunista. Quantos centravantes que não tinham qualidade, mas sabiam guardar na casinha? De repente é desse jeito que a gente vai ter que se basear na Chapecoense, mas é tudo para 2027 na Série B. Vamos rumo a Tóquio, estamos no ar para 01.bet, jogue com responsabilidade. 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Boa tarde, Michel, vou começar com você hoje, pra você saber que você tem teu valor também aqui, porque toda hora tu fica reclamando, dizer que tu é sempre o último a ser chamado, eu não sei, cara, chegou até a mim.
7: Nunca reclamei.
6: Chegou até a mim esse teu aborrecimento. Tudo bem, Michel? Boa tarde, tudo certo, seu destaque?
7: Boa tarde, Marlon, boa tarde, colegas, boa tarde, ouvintes. Uma que eu nunca reclamei, mas é muito obrigado pela oportunidade de iniciar essa conversa de hoje. Cara, é chovendo molhado, não tem como não falar sobre os novos atacantes que chegaram aí, que pelo menos estão mostrando em pouco tempo que a gente está conseguindo enxergar eles aí jogando, eles estão mostrando que eles pelo menos estão querendo, né? E era isso que a gente sempre reclamava, sempre se cobrou muito, né? Ah, mas os jogadores não tem como dar 10, não tem como cobrar 10, quem pode dar 2. Mas a gente não sabia quanto que eles poderiam dar e eles estão entregando. E acredito eu que quanto mais oportunidades eles tiverem, porque na verdade, o louvável é falar sobre o Rafael Lacerda, né? Porque ele que está conseguindo extrair, como a gente fala, como eu sempre falo, né? É, não adianta a gente ter um Guardiola se a gente não tem um elenco. Mas o Rafael Lacerda está conseguindo extrair de cada um a sua característica e está começando a enxergar um fundamento novo aí, que é o gol chegando no gol, né? A gente viu no gol anulado ali da Chapecoense, né? A gente já viu uma chegada muito boa do... Como é que é o... Que foi o Túlio, né? Túlio. Foi o Túlio que fez a... Que alçou a bola na área pro gol da Chapecoense. Então, quer dizer, já começo a enxergar um novo esquema de jogo com...
6: Impedimento meio Mandrake lá, tudo bem.
7: É, não ia falar sobre impedimento, porque senão a gente ia falar de novo sobre essa arbitragem.
6: Então, né? O teu destaque é os jogadores que estrearam e o Rafael Lacerda.
7: Isso, exatamente.
6: 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Lucas Car, boa tarde, Cleiton. 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
8: Boa tarde, Marlon. Tudo bem com vocês?
6: Tudo ótimo.
8: Um abraço para os colegas. Tudo um abraço para quem está em casa. Eu não tenho como não falar isso.
6: Pode falar.
8: Né, meu comentarista. Não vou dizer que é meu preferido. Entendi. Não vou dizer que é meu preferido, senão os outros vão ficar com ciúme, né?
6: Entendi.
8: Entendeu? Mas foi o meu comentarista preferido no jogo contra o Coritiba.
6: Claro.
8: Só tinha ele, né? Só tinha ele também, né?
6: Só tinha ele. Mas ele deu uma boa, né?
8: Um lance do jogo. O que aconteceu ali, Diego? Lance de jogo. Lance de jogo foi 4 costela, é isso?
6: 4 costela.
8: 4 costela trincada.
6: Mais um pulmão.
8: No pulmão. Isso que foi o lance do jogo. Não, mas eu te entendo, eu sei o que você vai dizer quando você participar, e eu também vi assim, gramado molhado, escorregadio, um escorregou de um lado, outro escorregou do outro.
6: Bateu na topeira, né?
8: Mas tu sabe aquela, que lance do jogo? O cara tá na unidade de terapia intensiva
6: preocupante.
8: Entendeu?
6: Max Alves.
8: Tudo bem, gente. É um lance de jogo, mas foi um lance forte. E que, infelizmente, quem tá ali é que pode correr esse risco. E, infelizmente, foi o jogador da Chapecoense. Mas foi um lance forte, né?
6: E sobre isso,
8: o
6: né,
8: cara Cleiton? Com problema no joelho e o outro hospitalizado.
6: O cara que bateu com o joelho no peito tava com um gelo no joelho. E saiu, teve que sair. Imagina quem tomou a pancada no meio dos peitos, né? Pelo amor de Deus, cara. Por isso que tá lá na UTI dessa forma aí.
8: Lance do jogo.
6: Cara, é brincadeira. Cara, é brincadeira. Daqui a pouco o Tati vai falar mais sobre isso. É preocupante. É preocupante, né? E aí, meu topeira, quer dizer, meu querido Diego Rezer Grande.
8: Que sábado também era o teu comentarista preferido?
6: Também era meu comentarista preferido que falou, né?
7: Foi meio mal.
6: Eu nunca vi alguém falar topeira tão em pânico na minha vida, porque ele não achava a palavra. E eu ri mais por isso, não pela palavra errada, porque eu não consegui parar de rir, porque ele olhava e olhava, vamos dizer assim, vamos falar desse jeito, e me olhou com o olho esbugalhado e falou
7: a
6: topeira da grama, sabe? Então assim, topeira foi brincadeira. Muito boa tarde, Diegão, tamo bem, não?
7: Muito boa tarde, Marlon, colegas, audiência do Resenha Nota 10. Depois eu me corrigi, né? Era tal não, de claro, toceira, mas não tem palavra, problema. O importante é os cortes, que não saiu não é até problema. Agora, mas...
6: Foi
7: né?
6: O teu desespero.
7: Exato.
6: A palavra não tem problema.
7: Mas... O meu destaque vai uma Chapecoense que voltou a não ter aquela transição rápida, bem compactada, mas não tinha aquela transição rápida na saída de bola, teve dificuldades e quando acordou já era tarde, tomou 2-0, foi para cima depois, conseguiu fazer um gol. E sobre o lance que o Cleiton tá me cornetando aí, tá certo ele, na hora, imagina você com o gramado molhado, o Max Alves, ele derrapa numa toceira do gramado, vai encontro ao jogador, e o Bruno Melo também vem na velocidade para dar o carrinho, tira a bola e depois acerta o jogador da Chapecoense. Então, um lance a lamentar, um acidente de trabalho, eu não vi maldade nenhuma.
6: Porque
7: nem
6: o Max também escorrega.
7: Exato,
6: se
7: nenhum
6: o
7: nem outro jogador.
6: Não ia pegar nele no peito, né?
7: E quero até mandar melhoras pro Max Alves aí, poxa vida, né? O profissional, né? Tá jogando, não tá jogando bem, isso não vem ao detalhe agora, mas poxa vida, o cara... E ele ficou um tempo ainda parado ali, não aguentando de dor, aí foi levado ao hospital lá em Curitiba para fazer o tratamento depois de tudo isso. Cleituba, se o dia que eu tiver a visão raio-x, eu sou o super-homem.
8: Não, eu vou... Desculpa até antes de você chamar os demais. Eu vou te falar o seguinte, você não tá errado. Não tá errado. O que eu falo é o seguinte...
7: A bancada,
8: né? O que ocasionou.
7: Exato,
8: a sequência do todo, sabe? Porque, infelizmente, gramado molhado, e eu também não vi maldade no jogador do Curitiba. Só que, cara, foi uma pancada. bancada forte.
6: Tá, né? Lá o cara,
8: na,
6: né?
8: Na TV ali, a gente não. Nós não estamos lá no campo a sentir aquilo. Não. Verdade. Tá errado, não.
6: 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Boa tarde, Betão. Tudo bem? O seu destaque nessa segunda-feira?
9: Muito boa tarde. Boa tarde, colega. Boa tarde, ouvinte. Meu destaque é... são quatro partidas e dois jogadores que vão parar na UTI, né? Então a zica tá solta dentro da Chapecoense, né? Bolasier e agora Max Alves. Então acho que tá na hora de... acho que levar um padre...
6: De
9: que...
6: novo?
9: Um padre lá dentro, alguém pra benzer, alguma coisa.
6: Que
9: pra...
6: o que foi benzido nesses últimos anos,
9: eu acho que meu pai. Eu acho que é... tá dando modo reverso agora, porque não é possível.
6: Rapaz do céu.
9: É, então a gente deseja isso. Melhores aí o Bolasier, melhores o Max Alves. Já estamos com um plantel reduzido e a cada jogo que passa, reduz mais ainda o plantel da Chapecoense.
6: É, verdade. Chapecoense podia fazer pontos, né? Não levar tanta gente para
9: o Mas
6: UTI,
9: o que está acontecendo pontos. É tomando ponto.
6: Só tomando ponto, né? Brincadeira.
10: Tomar uma machadada no...
6: 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Tem mais aí, né? Desculpa.
9: Não.
6: 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Drayton Gabuarte. Seu destaque, é claro, né, com o Max Alves e a Chapecoense voltando para casa. Lembrando que a Chape só joga agora domingo, 11 horas da manhã, enfrentando o Bahia, que ontem, um jogo de igual para igual, empatou com o Vasco 0-0 em 4 gols anulados. Um jogão aí. E o impedimento, né, o semiautomático fazendo desmanche também em tudo que é lugar. O pessoal não está confiando, inclusive, quando a linha traçada parece que não é o certo, não está correto. Inclusive, foi um ombro grudado no outro ombro contra o Vasco e deram impedimento. Ninguém tem como que foi dado, mas aí não é comigo. Vai lá, Drayton.
10: Boa tarde então para você, Marlon, boa tarde aos colegas, audiência. É o quadro então do Max Alves, saiu o boletim hoje pela manhã. Então o meio campista Max Alves, ele segue internado na UTI de Curitiba, do Hospital Vita em Curitiba, e ele teve a confirmação então da fratura de 4 arcos costais, contusão pulmonar e pneumotórax.
6: Tá.
10: Então, ou seja, né, quebrou 4 costelas e acabou furando o pulmão então com a pancada que ele teve aí com o Bruno Melo então do Curitiba. O meu destaque vai pro Jassi, né? O homem do fosso.
6: Meme no mundo.
10: Todo mundo falando desse meme mundo. Agora também, né? Lembrar do jogador lá em 2014 que pulou no mesmo fosso, agora novo, o Jassi, que teve que ser substituído também, né? Acabou se machucando na hora que caiu no fosso lá. Cara, o jogo de sábado era tudo pra dar errado.
6: Torção no tornozelo,
10: cara. E o semiautomático que gerou uma polêmica naquele gol anulado da Chapecoense, né? Também. Que foi também. Milimetricamente.
6: E não vem na hora da bola. Não aparece a foto quando o jogador tá lançado, aparece o final. Eu boto o que eu quero naquele final também, mas tudo bem, também não vamos estressar com isso aí. Agora tem um senhorzinho que falou assim, mas ele não sabia que tinha um buraco ali. Ele mas joga
9: ele
6: ali.
9: Ele
6: mora ali naquela casa.
10: É o que ele... o torcedor do Curitiba tá falando muito isso. Pô, o cara treina lá, conhece o estádio e tudo.
6: Ele vem dele?
10: E pular, né?
6: Esqueceu,
10: cara?
6: Né? Esqueceu.
8: Ele disse,
6: esqueceu.
8: Cara, não é normal um zagueiro fazer gol.
6: É.
8: Acho que eu faço gol toda hora.
6: Não.
8: Eu fiz o gol, me emocionei. Não sabia o que fazer.
10: Não, e além de torcer o tornozelo, sim, impedido.
8: Não, daí não valeu o gol. Não valeu o gol, se machucou, pulou no buraco.
9: Mas eu vou falar, ele saiu barato ali, porque gol? Não. Tá, pra quem conhece lá, sim, aquele fosso lá não é o...
6: É grande, é.
9: Ah, e outro aí tem o degrau.
6: E a chuteira?
10: Foi não, isso que ele torceu.
9: Pô, ele poderia ter estourado uma coluna, quebrado uma perna.
6: Saiu bem.
9: Batido a cabeça.
6: Cara, ele... O desespero do segurança.
9: Ele teve muita sorte.
6: Quando viu já se pá.
9: Não, ele não é pequeno, né?
6: Claro que não.
10: Tanto é que quando ele sai do fosso, ele cai no chão, sim, e levanta e vai pra comemorar, sim, né? Então, ou seja, deu uma baqueada grande também.
6: Com certeza. Vamos fazer aí. Mas
8: demorou uns segundos pra voltar, né?
6: O vídeo
8: demorou um pouquinho pra voltar, claro, né?
6: Eu achei que não ia voltar.
10: Também
8: não. Mas voltou na expectativa. Sim, será demorou? Que surge alguém lá de dentro? Não, não
9: ele surge. Ele voltou rápido, tá que nem aquela vaca, foi atropelado pelo trem na

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0: Muito bem, de volta com o nosso resenha Nota 10 por aqui. Chapecoense é a pauta nesse momento e você pode falar com a gente no 3361-3110. Vamos falar com o nosso, começar com o destaque do Michel sobre jogadores, para todo mundo falar e conversar sobre a estreia de jogadores e o comportamento da Chapecoense. Primeiro tempo inexistiu, não quis jogar, né? Os mesmos, mais do mesmo, aquilo tudo que sabemos, não rende, um ataque, já falamos e refalamos na transmissão. E aí entrou jogadores com vontade, né? O Franco lá entrou de cabeça erguida, tem força. É baixinho, mas tem força, jogou muito bem, se movimentou na entrada da área, inclusive o Diego pode falar sobre isso, mas o destaque do Michel vai de encontro à pauta aqui, estreia de jogadores e o comportamento da Chapecoense no sábado.
1: Eu vou te falar que eu vi dois jogos meio parecidos, e quem discordar sem problema nenhum. Jogo Chapecoense e Curitiba, jogo Internacional com o Palmeiras. A diferença é que o Palmeiras não fez gol, e que o Curitiba fez, entendeu? Foram dois times dominados, o Curitiba dominou o jogo, né? Surgiu lá uma oportunidade ou duas para a Chapecoense, uma delas ela soube aproveitar. Lá no outro lado, surgiu uma ou duas oportunidades do Internacional, não soube aproveitar, entendeu? E o Palmeiras também não soube. De um lado tinha estreias, tinha lá no Colorado, tinha estreias, na Chapecoense também. Eu gostei da estreia desse centroavante aí.
2: Franco Rossi, Túlio Eduardo.
1: Desse Túlio, e gostei do Franco Rossi, a mobilidade dele também.
2: Um pouco, né, Marlon, sobre o jogo da Chapecoense. Claro, tu falou já do primeiro tempo, a Chapecoense foi totalmente dominada, não conseguia sair, não tinha aquela saída de bola, principalmente no meio de campo. O Giovanni Augusto pouquíssimo apareceu no primeiro tempo. E aí, no segundo tempo, nós temos que colocar que Josué, do Curitiba, se lesiona, sai no meio do primeiro tempo. Aí entra o Brian, que não é um cara nem meia altura do Josué de futebol, de qualidade. Também se lesiona no segundo tempo. E aí o Curitiba, o técnico Fernando Seabra, ele tem que colocar o Vini Paulista, que é mais marcador do que um cara articulador. Não tinha mais um articulador. Então, em tese, ele conseguiu fazer com que o time dele se recomposse defensivamente para tentar sair num contra-ataque. Foi assim que ele fez o segundo gol. E aí a Chapecoense começou a ganhar corpo, como tinha campo para jogar. E aí entrou algumas peças aí que a gente tem que destacar. O Túlio Eduardo não se omitiu do jogo. Se colocou sempre à disposição para fazer uma tabela, vinha marcar. Depois entrou o Franco Rossi. Eu ainda quero ter paciência com esses dois jogadores para não me atropelar ou dizer, ou dar uma falsa esperança, expectativa até o torcedor da Chapecoense. Mas pelo menos em movimentação, aparecer para a jogada, não se omitir, os dois fizeram isso. O próprio Kevin Ramírez, que eu contesto ele até então, também entrou bem, dando a opção, chutou 4 chutes ao gol. Aquele chute que originou o gol da Chapecoense, que o Túlio Eduardo desviou a bola, foi pela uma chegada do Kevin Ramírez.

0: uma boa transição de passes da Chapecoense que apareceu livre dentro da área. Ah, pode ser, e eu vejo isso muito mais por um Coritiba, não se omitir de jogar, mas esperando a Chapecoense para ver, o Breno Lopes pegava toda hora a bola e chegava com perigo. Até então foi ali de uma jogada dele que o Pedro Rocha fez o segundo gol lá depois, o que matou o jogo. Então, mas esses dois jogadores principalmente, o Franco Rossi e o Túlio Eduardo, demonstraram muito mais do que vários jogadores até aqui. Acho que a gente tá vendo Marcinho toda hora, Rubens, que na minha opinião chega, não tem como ser titular. Quem tinha uma expectativa no Rubens, infelizmente, se frustrou porque não consegue. Aí tem o Marcinho, como eu já falei, Neto Pessoa, já é o terceiro, quarta opção agora pro ataque. Bolazier, que tá lesionado, mas mesmo assim até agora não apareceu. Todo mundo esperava mais. Então, sobre isso, esses jogadores pelo menos não se omitiram. Isso foi um fato positivo.
1: É, se o Bolazier hoje estivesse apto, ele seria um extrema, porque a centroavante eu acho que
0: a frequência tem dois agora.
1: E o gol anulado foi, né, do Rubens, né, numa jogada em que até agora aquele impedimento, o Mandrake lá, né, e foi um bom cruzamento, né, foi o Franco Lopes que cruzou, né?
0: Não, foi o Túlio Eduardo. Ele não tinha ainda entrado em campo naquele momento.
1: É verdade,
0: no lançamento. Ele entrou no lugar do Rubens, né,
1: o Franco. O Túlio cruzou e o Rubens meteu o bucha ali, cara, que Mandrake.
2: É, tu vê, Marlon, desculpa só.
1: Vai lá, tá
2: bem,
1: a pauta
2: bem,
1: é tua,
2: bem
1: vai
2: esse
1: lá.
2: Gancho aí.
1: Vai lá.
2: Ele entra, né? Ele tava impedido ali, mas quando ele adentra a área, ele olha pra dentro da área. Quando ele chegou lá na linha, ele olha pra dentro da área de novo. É, eu quero dizer isso aí. Ele é um cara que ele sabe que ele tá ali pra fazer gol. Ele é contratado 9, que é o atacante, que é o centroavante pra fazer gol. Mas ele tava procurando alguém melhor em condições que ele. E que eu vejo, muitas vezes, o atleta, ele, eu sou pago para fazer o gol. Tá tudo certo, mas tu não tá em condições de fazer o gol. Acha alguém. E o maior para mim hoje, que eu fiquei sabendo, o fato mais marcante para mim, é que hoje de manhã, o Chapecoense estava de folga e o Túlio Eduardo foi na arena para treinar. Quer dizer que ele fez o que fez em campo, voltou de viagem e se apresentou hoje para treinar. Então a realidade que a gente encontra já é uma outra postura. E é aquilo que eu sempre cobrei. Eu sempre cobrei dos jogadores. Sempre falo aqui, cara, teve base, todo mundo teve base. Pra estar onde está hoje, todo mundo teve base. Se os caras aproveitam o que eles aprenderam lá na base, ótimo. Senão tu vai ficando com aqueles vícios, né? Aqueles vícios da bola que tu vai pegando e tal. Mas é isso, é a postura. O vício da bola tu vai ter até quando tu tiver físico. Depois, quando tu perder a parte física, aí tu tá ferrado. Porque aí vai ser o teu esforço, a tua última atitude, o teu limite é o esforço. Aí tu já não tem mais, porque a base já foi. Tu não consegue mais fazer os trabalhos que tu fazia, porque tu já não tem mais o físico.
0: E o Túlio Eduardo, ele foi base do Nação aqui de Araquari, um clube, né, que já figurou aí na elite do estadual. Agora já é mais um clube formador do que mesmo para profissional, né? Lógico, joga a Série B do Campeonato Catarinense, mas isso que o Michel falou agora, o fato que o Michel trouxe, faz com que o menino, ele tá agarrando a oportunidade da vida dele.
2: Com certeza.
0: Ele tá pegando aquela oportunidade, dizendo, poxa, entrei, contribuiu o torcedor da Chapecoense, que muitos não esperavam nada do nada, eu mesmo fui um cara que falei aqui, vai trazer esse cara para ser banco de novo ou não ser aproveitado? Pelo menos está entrando, está sendo aproveitado. Que foi uma coisa que não foi com o João Bom, com o Herbison, que poderia talvez render um pouco mais do que os outros, que até agora não renderam nada. Ah, vai ser craque? Tô falando. Não, longe disso. Calma.
3: Às vezes parece algumas situações a Chapecoense acaba ou acabou fazendo favor para alguém ou para alguma coisa. Entendeu? E isso no futebol não comporta mais. Não tem condições de fazer isso. Chapecoense tem que lidar o futebol diretamente, de uma forma mais profissional. E essa situação que se dá a oportunidade, por exemplo, o João Bom aqui citado, eu não vi oportunidade pro João Bom.
0: Não teve.
3: Quais foram as chances do João Bom?
0: Na Copa Sul-Sudeste.
3: Gente, eu não vi uma oportunidade do João Bom jogar no lado de um Giovanni Augusto, que dá um toque mais refinado.
0: Não.
3: Entendeu? Né? Tem um jogador que se aproxima mais pela ala para vir um cruzamento mais refinado, com maior qualidade. Eu vi um João Bom numa Copa Sul-Sudeste, onde os jogadores que estavam ao lado dele eram inferiores a ele, em termos de qualidade de cruzamento e de passe e companhia. Ele poderia até aparecer num espaço vazio, mas a bola não chegava. Não tinha quem olhava para aquilo, quem via aquilo. Hoje, numa Série A, no time que tem considerado pelo menos titular, tu vê um pouquinho mais de qualidade. Não tudo aquilo, mas um pouquinho mais, onde de repente o João Bom pudesse ter a chance de mostrar se tinha realmente qualidade ou não.
0: Imagina um time C, né, para um time A, vamos colocar assim.
4: Muito diferente. Eu, se me permitam, vamos separar duas situações. A história desse menino, do Túlio, é muito bonita. Tá? É muito bonita. E vou torcer muito para esse cara. Mas eu vou esperar um pouquinho para fazer a avaliação. Porém, tem um detalhe. Ele estava onde tinha que estar um centroavante. Foi dele a jogada? Não. Mas ele estava lá na frente, atrapalhou o goleiro, a bola raspou nele, entrou e deu gol. É isso que eu vi desse menino.
1: Foi cor de coxa.
4: Né? É, raspou nele e deu gol. É isso que eu vi desse menino. Mas a história dele é mais bonita e chamou muito mais atenção do que aquilo que ele apresentou dentro de campo. Mas vou torcer muito pra esse cara, de verdade, vou torcer muito. Porque um cara que tem uma história dessa e hoje ele aparece como o nosso colega aqui fala, pra treinar, cara, ele merece ser o cara.
3: Ô Beto,
4: do fundo do meu coração,
3: você,
4: ele merece.
3: Você mesmo disse há pouco tempo aqui, o cara tá passando fome. Apareceu a marmita na frente dele. Ou ele agarra essa marmita ou ela vai passar e vai apodrecer. Então ele tem que aproveitar essa oportunidade. E eu não falo só no lance do gol onde ele estava, naquele lance onde a bola bateu nele e entrou.
0: Não se omitiu.
3: Oportunismo. Estava ali e tal. Só que tu tem que lembrar daquele outro lance dele onde ele pegou a bola na ala, ele invadiu, ele tocou pro Marcinho fazer o gol de cabeça erguida.
0: O Rubens.
3: O Rubens fazer o gol de cabeça. Ali tu vê de uma forma diferente que ele não foi individualista, ele agiu de uma forma coletiva e com qualidade de colocar onde pôde colocar a bola. Ah, mas foi um lance só, Cleito, dá pra avaliar? Não, não dá. Mas já fez.
4: Exato. Tem jogadores que têm 200 oportunidades e agora não fizeram uma jogada. Então por isso que eu falo, vou torcer pra esse cara assim, ó, muito pra esse cara. Por aquilo que ele já fez e por saber que hoje ele se apresentou para trabalhar. Então ele demonstrou que ele quer. Enquanto que tem muitos, que tem um monte de oportunidade, e a gente vê que lá dentro de campo parece que não quer.
1: Mas depois que o goleiro cria um vício, Beto.
4: É difícil.
1: Depois que o chinelinho pega, anda trotando,
4: aquela barra. Esse outro menino, o Rossi, deu para sentir no momento que ele teve a bola dentro da área. Que ele teve a
1: ele
4: jogada.
1: Ele chutou
0: pro gol. O Moledo tirou o gol dele.
4: Ele teve a tranquilidade, ele ameaçou de bater, ele teve a tranquilidade, deu mais um toque, bateu, desviou e deu no Moledo. Aí é sorte também dos caras, né? Sorte do Moledo. Aí vai um jogador da Chapecoense, a Eixap, foi lá e faz o gol. O outro, Eixap, salva o gol, que seria o gol do empate. É. Né?
1: Mas ele mostrou isso, qualidade. O Cleiton também citou na jornada. Aqui não serve, vai lá e destrói.
4: Mas não serve aqui porque a gente sabe por que o Moledo não serviu aqui.
1: Deixa eu ter.
4: O dono do mundo, Gilmar Del Pozo, achava que ele não servia. Claro.
3: Deixa eu te fazer uma pergunta aqui.
1: Gilmar Del Pozo.
3: Eu faço pergunta para todos vocês. Vocês já estiveram em algum lugar almoçando ou jantando e de repente chega um time de futebol ou de futsal que envolve a criançada, de 16 para baixo?
0: Sim, já. Fornodoro muito.
3: Vocês já viram como que a maioria dos meninos entram caminhando? Até a passada eles mudam. Será que é convivência, gente? Será que é falta de orientação? Não. Já notaram que eles mudam o jeito de caminhar?
1: Claro, o quê? Isso aí.
3: Parece que estão flutuando igual o Beto faz, o jeito que o Beto caminha.
1: Boleiro,
3: não tô dizendo, é que tu caminha assim.
1: Ex-boleiro.
3: Eu sei caminhar assim. É que você caminha assim.
4: Mas uns querem imitar.
3: Mas entendeu? Tem uns que eles mudam até a passada,
1: difícil
3: porque...
1: Difícil é caminhar que nem eu.
3: Ah, é jogador de futebol. Calma, tu não é nada ainda. Tu só tá começando. Sabe, tem essa paciência. É isso que eu fico pensando. Por que que se muda tanto a cabeça de quem dá um chute na bola?
4: Eu vou te contar uma agora, eu tenho que contar. Eu estava em Concórdia.
1: Histórias do Beto Bendito.
4: E tinha uma galera jogando a Série B pro Concórdia que tinham passado lá pelo time do Kinderman, de Caçador. Eu estou na frente do Dom Pita numa segunda-feira. Eles tinham conseguido um empate até então na competição, que foi no domingo. E na segunda eles estão subindo na frente do hotel, eles tinham ido almoçar. Eu conheci os 4, 5. Subindo, pisando na ponta dos ovos, eu não aguentei. Digo, imagine se vocês já tivessem ganho o jogo, como é que vocês iam estar caminhando? Rapaz, eu quase apanhei, rapaz. Mas eu falei aquilo que o Monte queria falar.
1: Acabou
4: os caras não tinham ganho um jogo.
3: É o que eu não quero que aconteça com esse menino
4: Túlio. Parecia os caras que estavam
3: jogando. É o que eu não quero que aconteça com tantos outros. Você é um grande culpado por causa do Rubens. Por quê? O Rubens fez dois jogos mais ou menos, você já encheu a bola dele e já achou que era craque.
4: Não.
3: Você já achou que era craque agora,
4: depois dessa?
3: Não. Até nós temos que ter esse cuidado.
4: Vou tomar mais um mato depois dessa.
0: Eu acho bonita. Que legal,
4: Rubens. Se você se lembra de tantos detalhes assim, então se lembre que eu dizia o seguinte, que o Rubens não era um ó concurso, mas que dentro do elenco, se ele tivesse recebido as oportunidades que muitos receberam, ele teria rendido mais.
2: Eu também.
4: Tá? Ele teria rendido mais. E te digo mais.
0: Só se rendia o bico.
4: Mas senão ele estava onde? Ele estava lá dentro da área para fazer o gol. Está numa bela jogada do
0: É que esses jogadores que chegaram novos, não que eles não tenham já recebido um peso nas costas pela situação da Chapecoense, mas é uns caras que você já não tem, tu não espera tanto, talvez. O torcedor da Chapecoense fala, mas o cara veio lá, tava lesionado, 23 anos, jogando no México. Pô, esse cara aqui, 8 gols numa Série D, 21 anos, os caras já chegam com menos peso ou menos expectativa. Então, tudo que eles criarem de diferente vai fazer com que é um fato novo. E hoje o fato novo da Chapecoense é o Túlio Eduardo e o Franco Rossi. São dois fatos novos que a gente não tinha uma expectativa nesses jogadores. Será o que, que é desses caras? Talvez no que entrar no segundo tempo, já começar jogando, entendeu? Então, é uma... E parabéns ao Lacerda.
1: Sim, isso...
0: Parabéns ao Lacerda, que teve coragem, tirou um volante, colocou o time para cima, viu a oportunidade para jogar, para ir para cima, que o Coritiba estava recuado esperando a Chapecoense, dando campo, e foi, botou os caras. Ah, esse aqui eu já tentei, esse outro também. Não, agora vamos tentar com esses caras aí. Vão para cima, joguem na característica de vocês. Deu tanto certo? Sim, não, mas pelo menos um gol. Pelo menos o Chapecoense teve um pouco mais de volume de jogo.
4: Olha como nós se contentamos com um gol,
0: com nada.
4: É que assim, ó.
0: Não, é pouco. E não vamos medir
4: com ninguém do ataque. Beto. Porque o nosso time é muito ruim.
0: Não, ele é limitado.
3: Eu vou lançar a campanha hoje, vocês nem sabem a campanha que eu vou lançar hoje.
0: Ele é limitadíssimo.
4: Para aí.
3: Quem que é ruim, Beto?
4: O nosso time é muito ruim. Nós temos um treinador tirando leite de pedra. Para, não se iluda.
1: É mediano.
4: É uma baba. É uma baba de time.
0: É limitadíssimo.
4: O time da Série A. É o pior time que eu já vi. E até hoje
0: é o pior time.
4: Ah, não. E não vem me querer me convencer ao contrário.
1: Beto, é eu pior acho time. Que o time Chapecoense seja ruim.
4: O Lacerda tá fazendo um milagre.
1: Ele é desencontrado. Ah, desencontrado. Tanto que eu vou fazer o lance da minha campanha hoje.
4: Tem razão.
1: Faltando 16 jogos aí pra final. Uhum. A campanha dos 6 pontos.
4: Viu?
1: Eu preciso de 6 pontos.
4: Tu falou tudo.
1: Eu quero 6 pontos, gente. Ouçam o que eu tô pedindo pra vocês. 6 pontos só. Que duas campanhas negativas não vai dar mais. Nós não vamos aguentar mais. Nós estamos lembrados para a história inteira. Eu quero 6 pontos só, tá? Não precisa. Mapeia o jogo, poupem alguns, mas naquele eu preciso de 6 pontos. Me ajudem. Me ajudem.
4: É o time desencontrado.
1: É o desencontrado.
4: É porque assim, se encontraram na A, mas ele não era pra ser na A. Ele era pra ser na B.
3: Gente, eu não sei onde que eu vi o executivo de futebol da Chapecoense, algum cardzinho aí na rede social. Eu vi o executivo de futebol da Chapecoense dizendo: estamos passando vergonha.
0: Sim. Pós-jogo.
1: Pós-jogo.
0: É isso aí.
1: E ele não quis, Cleiton. Ele não quis nomear jogadores, mas ele coloca isso nos jogadores, cara. Jogador pode pegar. Pode pegar a entrevista dele.
0: Mas
1: ele
0: o jogador,
1: só não pode nomear.
0: Mas eu concordo que o jogador não tem culpa, até porque ninguém pediu pra contratar ele, pra renovar com esse.
3: Calma, então ele tá enganando quem, então? Quero ver gerir esse grupo hoje na hora de chegar no treinamento.
1: Eu sei disso.
3: Porque... Entendeu? Todo mundo olhando e dizendo: será que ele falou de mim?
0: Não, o próprio Lacerda falou que não tinha qualidade na entrevista coletiva. O Lacerda cita, depois ele volta atrás, né, tal. Mas não tem mesmo.
1: Mas assim, concordo, com baixa todo qualidade. Respeito ao Rafael, ele sabe que eu respeito ele ali. Ele só faltou, ele não quis nomear, mas exato. Tá todo mundo falando sobre isso.
0: E no último jogo, penúltimo jogo, desculpe, ele falou que tinha jogadores que receberam grandes oportunidades e não. E nós estamos vendo que o Neto Pessoa já é a terceira opção.
1: Pô, aqui tu acertado. Falou em criar expectativa, chegaram sem expectativa. Eu tô 3 anos que eu não crio expectativa no Marcinho. Eu não crio expectativa no Marcinho de jeito nenhum.
4: Eu venho falando e tem gente que me cancela por quando eu falo, mas então...
1: Quem que te cancela?
4: Um monte de gente.
1: Eu tô falando de expectativa. Expectativa. Eu não crio mais.
4: Que são apaixonados,
1: eu cara. Não consigo mais criar expectativa.
4: E tem mal detalhe também.
1: Fernando jogou bem, né, Diego?
0: Foi bem.
1: O Fernando foi bem no jogo. O Giovanni Augusto.
0: No segundo
1: mal
0: tempo.
1: Mal pra caramba
0: no segundo de novo. Tempo, depois mal apareceu um pouquinho, mas mal também.
1: Mal pra caramba de novo.
4: Falta alguém pra ajudar
0: não, essa meia. Beto, foi mal. Augusto. Foi mal.
2: É, ele foi mal. Ele
0: foi mal, Beto.
1: Mas assim, mesmo faltando mas o cara alguém... tem qualidade. Eu tô falando de alguém aqui que, agora, eu, já, eu já elogiei muito na minha vida.
0: Agora você vê o que é um jogador, né? Mas, o Coritiba...
1: Vamos fazer um intervalo, né?
0: Até que tinha o Josué em campo, era um time.
1: E depois morreu, né?
0: Tchau.
1: Pra você ver.
0: Nós era o Breno Lopes e o Breno Lopes.
1: Isso aí. Terceiro tempo. E o Diego também cita uma frase no final, dizendo, mas vamos bater o recorde da incompetência. Por isso que eu quero 6 pontos.
0: Nós vamos atrás de bater o recorde da incompetência.
1: Da incompetência, de novo, que os 15 pontos nos pertencem. E daí vamos ficar com 16, vai ficar só uma, né? Chega, pelo amor de Deus, né? Tá, não, isso aí não, eu quero 6 pontos,
0: vai
1: gente.
0: Vai vir.
1: Eu vou pedir. Ah, porque sabe por que eu tô falando isso? Ah, o Mar tá debochando. Não, não tô debochando, porque aqui nós estamos falando que eu confio. A qualidade tá ruim, dá pra nós chegar. 3 vitórias, pá, dá uma... Não, não quero mais saber de ficar.
0: E quais são os adversários para bater?
1: Vamos começar com, sei lá, ser mais humilde.
0: E quais são os adversários para bater?
1: Entendeu? Assim, pô, dá para chegar. Vocês estão vendo que tá ruim mesmo. O futebol brasileiro tá igual. O Cruzeiro meteu 3 no Mirassol, mas se você ver o jogo, é enganoso. É enganoso aquilo ali, o jogo das 11 da manhã. O Mirassol não era para ter tomado 3. Então, cara, agora eu quero 6 pontos. Tem torcedor que tava acreditando até sábado e todo mundo sabe disso, que dá pra chegar, 3 vitorinhas. Mas tá difícil. Depois do intervalo, vamos falar mais sobre isso. Sobre as mudanças que podem vir aí contra o Bahia. O Bahia também vem com mudanças pra cá. Né? Então, assim, agora é juntar os cacos aí e fazer esse treino da semana e tentar achar as peças que sejam essenciais. E o Enio... Mais uma vez, né, Enio? Meu Jesus, jogando lá de volante, lá no final. O que é isso, Enio? Aí fica bem complicado. Voltamos já, é rápido!

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4: Qualidade no futebol brasileiro, Beto, às vezes eu vou te contar uma coisa.
5: Não adianta ficar brigando.
4: Não adianta, cara, é a verdade. Daqui a pouco vamos falar sobre amanhã, tem sorteio também da Copa Brasil, mas mais uma rodada encerrada no Campeonato Brasileiro, com a gangorra lá embaixo, né? Pro descenso, tá pegando fogo por lá, né? 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Falando nisso, sobre qualidade e o Lacerda encontrar o jeito de jogar, hoje o futebol brasileiro tá nivelado, tá equiparado, aquilo que nós falamos sempre, né? A qualidade tá embaixo. Eu queria saber de vocês sobre as formas que o futebol brasileiro tem para encontrar o jogo. Que nem ontem o Vitória se vangloriou, meteu 4 no Atlético Paranaense, tirou fora da Copa Brasil e ontem perdeu pro Flamengo 2-0, com o Pulgar achando uma patada de fora da área. E o Vitória volta para a briga para não cair. Essas inconstâncias do futebol brasileiro, o jeito de jogar, a forma de jogar, do que deve a isso? É só a qualidade, sistema ofensivo, reativo? Por que o futebol brasileiro está tão mal assim, pontuação baixa, os grandes times lá embaixo? Porque há uma grande dúvida, né? Nós estamos falando de um futebol moderno, que não é mais o nosso futebol brasileiro. Só que os técnicos não são nossos. Os técnicos que estão à frente são de fora. Como funciona a cabeça de um comentarista para poder fazer esse comentário olhando a qualidade técnica que hoje, no meu ver, nós não temos?
6: Eu, às vezes, me pergunto, pô, eu acho que eu não entendo mais nada de bola. Parece que a gente vive num outro mundo, né? Porque antes era um pouquinho mais claro, mais nítido a forma de jogar, como se montava um time. Hoje cada um fala de uma forma, monta um time num esquema, monta um time no outro, mas resumindo, lá dentro de campo é tudo a mesma porcaria.
4: Você é a favor de guardar posição ou não? Tem que fazer esse
6: giro. Quando o time guardava a posição, que tu jogava com o lateral direito, com a ponta direita, com a ponta esquerda, com o meia direita, o meia esquerda, você tinha uma qualidade melhor de jogadores. Claro, os tempos passaram e tal. Hoje existe essa importação de jogadores aí, né? Muitos gringos jogando aqui dentro, aí você tem que adequar a forma de um com o outro e acaba perdendo até a identidade do time, né? Ou tendo o próprio treinador acaba se confundindo naquilo que ele quer para ele para jogar. Muitas vezes ele tem até um planejamento de jogar de uma forma, mas aí quando você começa a colocar teu time não encaixa naquilo que ele pensa. Sim. Aí ele tem que encontrar no meio do caminho formas para jogar. E o grande problema é que hoje não se tem mais um meia de qualidade, o meio carregador de piano. Você tem dificuldade para encontrar um lateral direito, um lateral esquerdo, onde dava equilíbrio, dava sustentação ao time. Você já tem uma dificuldade para encontrar zagueiros, nós vemos pela Chapecoense, o próprio Grêmio encontrou o equilíbrio na zaga quando foi buscar um jogador do CRB.
4: O Wallace,
6: para você ver que está muito estranho o futebol. E aí você depende o quê? O time de estar todo mundo concentrado e focado naquele dia. O Vitória foi lá, surpreendentemente, tirou o Atlético do Paraná. Pra mim foi uma zebra. Agora ele encontrou um Flamengo mais equilibrado, onde às vezes um jogador ou outro não está bem, mas o jogador do Flamengo encontrou uma pancada de fora da área, porque tem qualidade.
5: Eu assisti o jogo, hein? É. Foi dois lances, não foi um massacre do Flamengo.
6: Mas encontrou o quê? Na qualidade de individual de um jogador, distância. Ele fez um baita
4: do gol. E o Papito tirou o Santos do gol ontem, né? Tirou o Santos, né? No Santos, contra o Santos. O goleiro Santos, porque ele errou 3 bolas contra o Vitória, que ele não erra.
5: E o Viveiros fez a diferença. Mas eu acho que muito vai pela invasão de estrangeiros, pela falta de os clubes muitas vezes olhar para a nossa categoria de base com...
4: Olhar até para uma projeto. Série B também, parar de olhar para essa América do Sul aqui,
5: exato.
4: Pelo amor de Deus.
5: É que em tese fica muito mais fácil de você dar uma resposta para o torcedor. Essa é a grande realidade. Mas os grandes clubes, os gigantes do cenário nacional, sempre quando eles tiveram em baixa, principalmente financeiramente, eles apelam para as suas categorias de base e ali sai um outro jogador. Lógico que hoje o jogador com 18 anos que se destacou, ele já tem um pré-contrato com um time da Europa, no máximo 19 anos, ele não está mais ali. Então eu acho que o projeto vai ter que ter muito mais nos clubes de futebol. E mais uma coisa que eu não gosto, eu gosto muito de ver tática, de analisar taticamente um time. Só que quando nós começamos a olhar para a Europa e trazer para o Brasil, nós matamos tudo que o Beto falou ali, que eu concordo. O 10, o 9, o 8, o 7, o camisa 2, o 6. Nós estamos vendo muito mais na categoria de base para formar o atleta, para vender, do que para formar para jogar aqui, para jogar numa seleção brasileira, para jogar no teu clube, para realmente ter andamento no atleta. Diego, você olha. Lembra, Beto, que uma vez você era baixinho. 1,60m, vou colocar. Quantos metros tem o Romário? Quanto mede o Romário?
6: O Zico.
5: Bebeto. O Bebeto. Aí você pega hoje, 60. O Piá vem 1,60m, vou colocar assim, 1,60m. Aí vai fazer um teste, o cara já olha e diz assim:
6: esse Binanico
5: que não quer? Olha ali, ó, já não. Será que vai ter força, não sei o quê? Tudo bem, você só ter um time de Nanica é uma coisa. Mas agora, o cara que tem que ser um ponta, que tem que ser rápido. O cara,
6: até o meia.
5: Aí ele tem que se sobressair da muito.
6: Alessandro era grande?
5: É, se sobressair muito. Alex Cabeção, Ronaldinho Gaúcho, lógico, depois o Ronaldinho criou corpo, mas o Oscar, que na minha opinião é o último 10 aí que saiu por aí, lembra o Oscar que do São Paulo, Inter e tal?
4: Se aposentou agora,
5: se aposentou, né? Novo, é que tem o problema no coração. Sim. Mas é isso que ficou
4: o
5: ruim no futebol.
4: Né?
5: Exato.
4: Viu, fez o único gol do Brasil.
5: Então é essas coisas, cara.
6: Eu não sei se tem a mesma impressão que, mas enfim, mas a impressão que eu
4: tenho
6: é que
4: muitas vezes... Tem uma mensagem pro Michel aqui, hein?
6: Muitas vezes os próprios jogadores não sabem o que fazer dentro de campo quando tem muita... É muita esquema, muita, sabe, adaptação do futebol.
5: É que o cara tem
6: parece
5: que...
6: Parece que o jogador não entende o que o...
4: Mas tem uns volantes que pegam a bola sem ninguém marcar, a bola bate na canela e dá o gol pro adversário. É. São coisas que eu vejo no futebol.
5: E veio de peso de ouro,
4: né? 8 milhões!
5: Nardone, ele tá falando do Nardone. Milhões. Mas é verdade o... isso.
6: Tu viu no momento do apuro no meio de campo, quando vou falando do meio de campo, quando a bola chega na fogueira, você vê o jogador que tem qualidade só no dominar a bola para se desenvencilhar dela.
4: Ele já olha para frente.
6: Geralmente...
4: O cara que não tem é para trás. Já vai para trás.
6: Não, e nada, perna e volta.
4: Para trás.
6: Tem dificuldade para segurar.
4: Por isso que eu falo aqui da qualidade. Por isso que eu falo, tem time aí que por causa que não tem dinheiro, tá indo buscar na Série B. E tá dando certo, sabe por quê? O que aconteceu com o Túlio aqui? Vontade.
5: Ó, o Diego
4: querer
5: Caio.
4: Querer alguma coisa. Não
5: Diego,
4: entrar.
5: Diego Caio, tem gente Grêmio, no meio de campo. Do Goiás.
4: Sim, tem gente no meio de campo hoje, o futebol que pega na América do Sul, que parece um bitrem.
5: Pra ele fazer a volta é um bitrem, pra ele só girar. Pode pegar aí.
4: Não tem quadril, não tem joelho, quadril, não tem nada.
5: É um bitrem. O futebol brasileiro vai buscar na América do Sul. Vocês estão vendo o Soteldo entrar com o Fluminense?
4: É.
5: Mas é o manda embora, mas é outro que não fecha há muito tempo. Tá enganando no Brasil há 12 anos, o Soteldo. Boa tarde, galera. É, se o lance do Max Alves tivesse acontecido aqui, iriam culpar o gramado, com certeza, o gramado nosso. E o Michel tem razão em reclamar. De uma hora de programa, ele só falou 30 segundos até agora. Mas daí, Michel, a culpa é minha. Só que fala pro nosso torcedor se a culpa é minha.
4: Não,
5: de você
4: não,
5: falar 30 não, segundos não. Só.
4: Eu como eu, né, sou um amante do futebol, eu gosto muito de ouvir também, e as definições que os colegas aqui passam são muito importantes, tanto quanto a minha ideia, o que eu acho que o futebol brasileiro perdeu a característica com a estrangeirização dos treinadores. Porque quando o futebol brasileiro era temido no mundo inteiro, que tinha o driblador, que tinha o corredor, que tinha aquele cara que segurava a bola, que fazia o pivô, o zagueiro que chutava, Por que quando o Júnior Baiano era zagueiro, o futebol era diferente? Porque era respeitado. Hoje nossos zagueiros não são respeitados, não só no Brasil, no mundo inteiro. O futebol brasileiro perdeu sua característica. Nós vemos sempre... Quanto tempo será que nós vamos levar para ver de novo uma jogada tipo o Denilson, aquele com quatro correndo atrás dele? Quanto tempo tu acha que nós vamos levar para ver isso de novo? E não é soberba. Ah, falando isso porque é soberba, mas essa é a característica do futebol brasileiro. O futebol brasileiro sempre foi envolvente. O futebol brasileiro, ele sempre foi aquela coisa que sempre surgia alguém numa entrelinha e saía na cara do gol. Sempre tinha aquele cara que fazia o facão. Mas por quê? Porque nós tínhamos jogadores que seguravam a bola até o último segundo. Hoje a bola vem queimando no pé do cara e ele já está preocupado em se livrar da bola para quem está mais perto. E muitas vezes, Ronaldinho Gaúcho, quantas vezes a gente viu o Ronaldinho Gaúcho na frente da área, daqui a pouco fazia um ganchinho por cima.
5: Enfrentando três, cara. Três ao mesmo tempo.
4: Ele corria nesse, no laço. E aí não é falando que a gente quer que volte o passado. Isso aí está nas entranhas, isso aí está no DNA de qualquer menino que joga brasileiro. Isso aí é o futebol. O futebol brasileiro tem essa característica. Isso aí já vem de berço. Onde está se perdendo, aí é onde entra uma discussão que o Beto levanta muito bem, e é importante levantar essa discussão, que a gente teve um bate-papo aqui aquele dia na categoria de base, me esqueci o nome dele.
6: O Giovani.
4: E é verdade. Hoje, tu vai para um campo de futebol de salão, futsal, com os menininhos lá de 8, 10, 12 anos. Cara, tu não consegue ver o jogo, é a mãe gritando, vai, faz isso, faz aquilo. Cara, deixa o menino jogar, o treinador pediu uma coisa pra ele fazer, deixa ele fazer só o que o treinador pediu. Aí já tem que ver porque o pai quer que faça gol, porque a mãe não quer que bata no filho. Então são N fatores que isso vai mudando, que vai trabalhar onde? Vai repercutir aonde? Onde nós estamos falando hoje? Show. Sobre a característica do futebol
6: Seu
4: brasileiro.
6: Seu filho é banco, já fica brigando, chega, bota na cabeça do filho. É que professor lá não gosta do meu filho.
4: Vocês me desculpem, mas a criançada quando chega nos 14, 15, elas estão enjoadas já do futebol. É isso que está acontecendo. Porque elas não têm a liberdade de jogar futebol dos 9 aos 14 anos. É. Elas entram numa categoria, não sei se é fraldinha ainda, como chamava, elas já entram sendo obrigadas a vencer, a ganhar. Não deixam mais o menino fazer o que ele sabe fazer com a bola no pé. Lá na escola, no intervalo, no recreio, antes de começar a aula ou no final da aula, ele brinca com a bola com os amigos.
5: Faz o que Nem quer, faz entendeu? Mais
4: ele
5: isso
4: faz
5: agora.
4: Faz o que quer. Chega lá no treino, tu já é obrigado a ganhar. Se tu não ganha, ele já sai chorando de quadra. No próximo jogo, ele não sabe mais nem se vai. Infelizmente, é isso que acontece. É obrigatoriedade por resultado na formação. E isso que tem feito com que a gente esteja
5: brincar, né?
4: Pobre de qualidade, pobre de envolvimento, de amor pelo clube, pobre de amor pela pátria, quando se veste a camisa de uma seleção. Eles vestem a camisa da seleção, parece que por vestir. Eles vestem a camisa de qualquer time, parece que por vestir. Por quê? Porque cansaram eles lá na base, obrigaram eles a ganhar. E se eles não ganhavam, eles saíam chorando. Infelizmente, essa é a verdade.
5: E numa fase que nem... Eu vou pegar a Chapecoense agora. Que tá difícil, não vem contratações que eu acho que incorporando um elenco com 3-4 peças de qualidade poderia pelo menos o ludibriar, o enganar, que eu sempre falo essas duas palavras aqui, que é o que o torcedor espera, pelo menos um time competitivo, que lute de igual para igual. Ah, mas o outro tem mais qualidade, beleza. O erro individual, infelizmente, acontece, né? Que até o erro individual, eu tenho que pegar esse gancho que eu falei aqui sobre a Chapecoense tomar muito gol de bola parada. Bola alçada na área. Temos um treinador de bola parada, que é o Chuva, e nós vivemos, e a Chapecoense vive tomando gol de bola parada, de escanteio, de tudo, cara.
6: Pode botar, poxa, o sol vida ali, Diego, se tu não tem qualidade, bota
5: mas,
6: o sol.
5: Mas não interessa, Marlon, você tá, Beto, não tem qualidade. Você tá com um cara ali, e outra coisa, você tem, tudo bem, aí o Lacerda viu o time e colocou pra cima, mas o que o Bruno Matias tá jogando, o Bruno Matias, com todo o respeito, ficou até o final, beleza e tal, mas, cara, ele tá contribuindo pouco.
4: É que
5: ele
4: tá voltando.
5: Tá ainda fora também de ritmo. Aí tá na hora de ver o David, que pode ser um cara que a gente possa ver alguma coisa aí. Não digo iniciando, pode até ser. Principalmente agora com a lesão do Max Alves, jogar e encorpar um terceiro homem no meio de campo para contribuir até com o Giovanni Augusto, pode ser a grande oportunidade também de um menino oriundo da categoria de base.
6: Lembra que eu falava do Cauã, que jogou com o Doma, né?
5: Sim.
6: Então, gente, a gente quer que a base jogue. A gente gostaria de ver.
5: Mas ele falhou no gol lá.
6: Não, mas nós temos uma diferença muito grande entre colocar a base numa Série B e uma outra situação. Mas é Série A. E nós temos um time que, assim, ó, com todo respeito, é um time que não... Veja bem, é um time ruim, mas é um time que se entrega, que não, se doa.
4: Desencontrado.
6: É, por causa do treinador, que o treinador cobra muito, tem que ó, agradecer esse treinador, mas o nosso time é fraco. Aí é difícil você colocar jogadores da base nesse momento. Ah, o David é um meio-campo.
5: Mas eu não acho vi que o Cauã jogando mal, Beto. Não, com todo o respeito, não, eu não vi.
6: Mas tudo bem, mas
5: ele não falhou ali na marcação. Beleza.
6: Eles não têm um time encorpado pra jogar
5: Série A. Mas ele não saiu com uma bola errada. Ele não deu um bote errado.
4: Que hora que ele vai jogar, Beto? Ali?
5: Vai ter que jogar agora.
4: Mas nós estamos porque nós não vamos ser Série A.
6: Tá é, louca. Mas então, a Série B é uma outra situação. Ah,
4: não, entendi. Não. Deixar pra lançar na Série B.
6: Não, eu não tô dizendo. Ó, pra jogar a Série B é uma outra coisa. Agora, pra jogar a Série A, o nível de exigência é muito maior.
4: Nós não estamos jogando a Série A já jogando na Série B? Eu vejo isso, se encontrando agora pra jogar a Série B.
6: Mas precisa melhorar muito esse time não, pra próxima claro, Série B. Não,
4: concordo.
6: Olha, não brinque, não acho que. Não acho que entrar na Série B o ano que vem, entrar meio que assim, meio que mascado, porque a Série B, o nível, eu tenho acompanhado alguns jogos aí, o nível exige muito, hein?
4: Quando
6: o
4: Michel fala do DNA do futebol, que a gente tá falando, baixa, o Brasil tem um time, tem um técnico que comanda a seleção brasileira, que é técnico da Itália, que foi multicampeão, nunca treinou o seu país, né? E ele joga no futebol reativo a vida inteira. Tu não é o nosso, mas não nunca é mesmo. Foi. Mas não é mesmo, cara. Não existe o futebol brasileiro jogar em contra-ataque e ter uma marcação no meio de campo e jogar com correria. Eu nunca vi isso na minha vida. Tu já pensou nisso? Ter um técnico brasileiro, a seleção brasileira,
6: talvez
4: que é
6: não seja pela Carlo falta Ancelotti. De qualidade,
4: que ele é por que eu tô falando. Por que os técnicos mas brasileiros... Mas aonde tá vindo isso? Quando o Michel fala que tá no DNA, e hoje, até acho que se for buscar, um pouco está. Mas eu não vejo mais a galera aqui jogando futebol em campinho, gostando daquilo, querendo isso. Igual, os problemas estão tá entranhados.
5: Claro, fecharam tudo dos terrenos baldios.
4: É videogame, é o videogame, borrou o
7: também. Mas se os velhos não conseguem fazer dois times de sete para jogar bola, mas estão todo mundo indo pra cachaça e bodega.
6: Mas tem uma outra situação.
5: O que tu tem contra isso agora?
7: Mas tu também vai, né?
5: Por quê?
6: Viu, Cleiton?
5: Vamos jogar um 48
6: hoje. Tem uma outra situação. Aquilo que tu fala.
4: Quadrilha.
6: Aquilo que tu fala é uma situação que eu já venho falando há muito tempo. Porém, em épocas lá atrás, não se tinha tantas opções. Ou era jogar futebol.
4: É isso.
6: E hoje você tem 1.500 opções.
4: Com certeza.
6: É celular, é videogame, não sei mais o quê.
4: Até o Fatal, né?
6: Vou falar isso sobre aqui, ficou mais fácil.
5: Era difícil.
4: Era bem difícil.
5: Mas era melhor.
6: Pra tu ir na banca, pra pegar mais um tio que o pai.
5: Tio, compra pra mim, tio.
6: Era tudo difícil pra nós.
5: E daí isso.
4: Boletão da Abriu, vendo o nome do meu tio, né?
6: Hoje tu abre esse aqui, né?
4: 18 horas, beleza.
8: É tudo certinho,
5: tá? Marcos, tudo de boletão no nome do tio pra poder vir abrir.
4: Mas é lógico, né? Cara, pelo amor de Deus, rapaz. É, não tem, ó. Aqui eu concordo com o Michel, o Lacerda tá conseguindo extrair melhor mesmo, mas tô com medo do padre da catedral investigar ele por bruxaria, porque só assim pra tirar algo a mais desse elenco.
5: Ah, pode vir tirada, um exorcista,
4: né? Tem uma tirada aqui que, pelo amor de Deus, né, rapaziada?
5: E um exorcista ali, no...
4: Gente, vocês viram a vontade do Túlio? O pessoal gostou do Túlio aqui, vários estão elogiando o Túlio, né? A Chapecoense não tem um olheiro. Quem vai por aí e tenta achar um talento ou só pode contratar jogador ruim? O olheiro também hoje está em baixa, né? Não é só na Chapecoense, não. Júnior Concato, verdade, esse time não é ruim. Para ser ruim vai ter que melhorar muito. Essa é a realidade. Mauro do Carmo. Só deu risada. Aqui só dá risada. Aqui tem uns que é melhor não falar nada, né? Lucas Venâncio, Ivete Bacegio, Pedro Silva. Abraço a vocês aí, obrigado. José Antônio Santana.
8: Abraço, Aloysio, Edenilson.
4: Aloysio Franz, cara, muita gente nos ouvindo nesse programa aqui, rapaz. Haja o que hajar, não tem o que fazer, né, cara? É isso aí, é que ninguém consegue nos matar aqui no meio-dia, né, meu irmão?
8: Tu vê aí, a nossa audiência é muito qualificada, né? Sábado eu em casa fazendo o almoço, faltou o gás.
4: Chamou quem?
8: Não. Tupi Gás.
4: Na hora.
8: Pra Tupi voltar, né?
4: Um abraço.
8: Tupi. Volta, Tupi.
4: Ó, tem que voltar.
8: Mandar um abraço, pro Juliano aí. É sério, isso é um fato verídico.
4: Mas
8: é o Juliano, grande.
5: Tava fazendo aquela Juliano, ponta de
8: tava
5: peito.
8: Tava fazendo a ponta de peito.
5: Gigante, cara. Tu foi bem.
8: Acabou. Parabéns. Na hora, Tupi Gás. Pã, liguei um abraço, Juliano aí, o pessoal
4: como é que
8: da Tupi
4: é o nome
8: Gás
4: do cara
8: aí.
4: Aqui?
8: E lembrar que hoje não, amanhã, hã? Amanhã é 18 horas.
4: Acesso geral não tem nome aqui, botou o sexto programa, tava top, o Beto voltou, deu treta. Esse é o rei da treta.
8: Ei, Marlon, amanhã amanhã 18 horas na Arena Condá tem a jogo de ida da final do Sub-17, Catarinense Sub-17, amanhã Chapecoense e Barra.
4: Quem que é o treinador do Sub-17?
8: É a Nívia.
4: Ah, a Nívia.
8: É a Nívia, né?
5: Não, Sub-17 não. A Nível é do 20, né?
4: Enquanto ele procura aí, você defina pra nós uma cobrança de falta escanteada. Como é que seria isso aí? Eu tentei encontrar definições. Como é que seria, Beto, você...
8: Uma cobrança de falta,
4: que daí vai, né? Pra fazer o arco. Mas a cobrança foi escanteada, Beto.
8: Foi escanteada?
4: Como é que seria a definição? Pra quem tá em casa ouvindo rádio, né?
8: Jardel Dunker.
4: Não televisão, rádio.
8: Se ela foi escanteada, deve ter batido em alguém. Vamos
4: escanteio. O goleiro tirou.
8: Só pode, né?
4: O goleiro tirou. Não,
8: ninguém entendeu.
4: É, porque existe ninguém um entendeu. Efeito procurante.
8: E o efeito escanteado.
4: Escanteado.
8: Agora.
4: É aquele que bate.
8: O efeito escanteado nada mais é, segundo o nosso repórter, que é uma cobrança mais aberta. Foi em direção ao escanteio. Né?
4: Ela foi.
8: Ela pegou
4: o efeito arco, contrário, arco, entendeu? Arco, bateu de três dedos, giratório, isso, né?
8: Só uma jogada. Título de formação.
4: É uma figura,
8: velho. Título de formação.
4: Informação. Pra acabar de uma vez, né?
8: O treinador do Sub-17 é o Jardel. Uhum. Jardel Dunker, e a Nívia é do 20.
4: Top.
8: Certo.
4: Top. Valeu, Cleituba. Valeu,
5: Diego.
4: Valeu,
5: um abraço.
4: Valeu, Michel.
8: Valeu,
4: Beto.
8: Valeu,
4: Draito.
8: O quê?
4: Até o mês que vem.
8: Meu Jesus Cristo.
4: Pegando umas férias agora, gurizada.
8: Demorou. Eu volto já com o Tarde
5: Radar. É só o começo da semana.
4: Aí eu não incomodo mais.
8: É só o começo da semana.
5: Vamos lá jogar 48.
8: Beto, já mandaram eu tomar guardenar.
4: Não quero
8: que
4: aguardo com você.
8: De louco. Já chamaram o Diego de obeso. Aqui o pessoal gosta.
5: Cara, mas eu...
8: Valeu, Marlon. Boa semana.
4: Tamo junto.
8: Eu volto já.
5: E nem doente, mano.

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0: chegando, tô chegando, tô na Condá, tô no Tarde, mais uma semaninha pela frente, vamos que vamos com o nosso Tarde Radar de Bem com a Vida. 14 graus a temperatura, o sol dando ar da graça, sol tem que aparecer mais, não pode nos abandonar desta forma, sol, preciso de você. E eu, Marlon Luiz, tô por aqui, vou te fazer companhia e você sabe, o prazer é sempre meu, ele é todo meu aqui na Condá FM 98.9, 50 anos no ar, 50 anos de sucesso.
1: Você não sabe que no grupo tem que interiajar? 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Das horas da bom dia, interiajar, porque tem que ser um negócio ligeiro assim, ó, já.
0: A partir de agora, você comigo no 3361-3110, mandando sua mensagem pra cá. E aí, como é que você tá? Como é que foi o seu final de semana? Já planejou a sua semana? Então vem comigo, eu tô te pedindo a licença, a sua companhia, sempre aqui nas tardes da Condá, pra fazer a diferença, né? Eu quero você por aqui, vem comigo, vem comigo. A partir de agora você está aqui, eu quero a tua presença, tá? Mande mensagem pra cá, porque eu quero a tua presença, eu quero você pedindo música. Eu preciso de você ao meu lado, fala pra toda a família aí. A partir da manhã teremos o sorteio especial da semana. Super sorteio da semana, mas amanhã, tá? Amanhã vai começar de terça a sexta o nosso super presente da nossa Gravar Artes pra você fazer a festa. Hoje é mais light, hoje é mais tranquilinho por aqui. Você vai mostrar que tá me ouvindo. 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Quero você me dando boa tarde por aqui, hein? Quero mandar um abraço especial pra você, tá? Se tá fazendo aniversário, se você conhece alguém que tá de aniversário essa semana, manda pra cá. Vamos fazer a homenagem junto, começando com Israel e Rodolfo. Batom de cereja, essa música aqui foi estouradaça, estouradaça. E continua fazendo sucesso ainda. Muito boa tarde, Chapecó. Boa tarde, Condá. Música.

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2: Essa aqui a gente começou cantando muito nos bares. Eu, principalmente, aqui em Goiatuba, cantei muito, rapaz. Espetão, todos os barzinhos aqui, quando tinha o Nicodemo. Nicodemo, manda um abraço pro Nico também, pra sair no vídeo depois, né? Quem lembrar, gente, precisa passar vergonha não, pode cantar com nós, a galera tá aqui atrás, a gente tá com as costas viradas, mas é por causa do vídeo, viu? Vambora!
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4: E aqui é Hugo Guilherme, né?
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0: Coisa linda, coisa linda. Hugo e Guilherme, esse popurri maravilhoso, cara de pau, amor sem juízo e essa tal liberdade. Apenas o começo, apenas o começo do nosso Tarde Radar, do seu Tarde Radar. E hoje é um dia especial, né? Pra nossa família também, porque hoje pela manhã, todos do grupo aí, dos tios e primos, mandamos os parabéns ao Gabriel, grande Gabriel, né? 30 aninhos, hein, Gabi? Brincadeira, esse merece. Esse é um rapaz do bem, é um garoto incrível, um cara que trabalha, um cara que tem um futuro maravilhoso, né? Um cara de família, hoje responsável pela sua vida. Gabriel, que Deus abençoe você, tá? Um grande abraço desse teu primo aqui de toda a Condá FM, que te admira muito, tá bom, meu garoto? Ó, tua mãe também te ama demais, você sabe tudo que ela faz e fez e vai fazer por você também, né, tia Nida? Tenho certeza que você tem muito orgulho do Gabriel. Gabriel, aquele abraço pra você, tá bom, meu? Ó, tamo junto sempre. Fizemos uma grande viagem a Porto Alegre uma vez, sofremos pra caramba, né, Gabi? Mas voltamos bem felizes da vida, né, garoto? Parabéns, tá, cara? Continue assim nessa sua vida, nessa sua jornada, que você sempre receba o melhor de Deus, tá bom, garoto? Feliz aniversário, é o que esse teu primo deseja aqui, tá bom? Toda Chapecó hoje sabe que o Gabriel tá de aniversário. Grande Gabi, tamo junto, meu garoto. Segue por aqui o nosso Tarde Radar. Tarde Radar de segunda-feira, é isso. 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
0: 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Tem uma música aí guardada no seu coração? Vamos começar a semana. Aí, manda aqui pra gente. Manda a música aqui pra gente. Marlon, gostaria de ouvir essa música aqui, ó. Queria ouvir essa. Queria curtir essa com a família. Entendeu? Vai lá. 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
0: Deixa eu mandar abraço aqui, ó. Eu mando abraço. Alô, Mauro do Carmo, aquele abraço. Tamo junto. Boa tarde, Marlon. Toca.

0: Temporal de amor aí da dupla Leandro e Leonardo. Leonardo Ramos. Abraço, Léo. Tamo junto. Boa tarde, Marlon. Ademilson Orso. Ligado na melhor. Graças a Deus. Um dia de sol. Manda uma música pra galera da entrega do Favareto. Alô, meu amigo Ademilson Orso. Pessoal da entrega do Favareto aí, ó. Vocês são gigante, hein? Vocês são gigante. Tamo junto. Um abraço a toda a família Favareto também.
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0: Essa música eu gosto demais. Cara, essa música eu canto desde que eu era criança, comecei a cantar na minha carreira. Felicidade, com Fábio Júnior. Essa música é brincadeira. Tem uma letra pra você sorrir e agradecer sempre o seu dia. Não reclama, agradece, Fábio Júnior.

0: música nova das irmãs Maiara e Maraísa, Fragrância. No Misturadão, toca música de qualidade. Claro que tem música de qualidade. Como é que não vai ter música de qualidade aqui no meu, no nosso Misturadão, no nosso Tarde? Aí não, né? É, mas daí tá louco. Aí vão dizer, Marno, você como músico, como cantor, fica tocando essas porcarias. Aí, ó, isso aqui é música de qualidade. Maiara e Maraísa estouradaça no Brasil todo, né? O pessoal fala mais da magreza dela, aquilo tudo, mas esquece, às vezes, da qualidade vocal que ela tem, né? Tô te falando, cara, tô te falando. As irmãs são feras mesmo. 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
0: Vilmarieto, Código de Amor, mais um sucesso estouradaço, de Chapecó para o mundo. Segura a bandinha aí, meu irmão, aumenta o

0: 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Tá bom? Se você quiser música, mande mensagem pra cá, que na segunda-feira é tranquilo. Segunda-feira é light, né? A gente aqui vai dando aquele boa tarde, aquele abraço com o maior carinho pra você que tá ouvindo a gente. 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Volto já.
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2: Olá, Marlon Luiz, e a você que acompanha o Tarde Radar. O Tribunal Regional do Trabalho de Santa Catarina informa que, em razão do feriado do Dia da Instituição dos Cursos de Direito no Brasil, celebrado amanhã, não há expediente em suas unidades de primeiro e segundo graus hoje. O motivo se deve pela antecipação do feriado. Quem está planejando construir a casa própria, reformar um imóvel ou investir no mercado imobiliário, terá a oportunidade de conhecer diversas soluções em um só lugar entre os dias 26 e 30 de agosto, durante a segunda Teccom e o 20º Salão do Imóvel, que serão realizados no Parque de Exposições Valmor Lunardi, em Chapecó. Entrada gratuita. E a EPAGRE convida toda a comunidade de Santiago do Sul para participar da reunião prática sobre poda de videiras, que será realizada nesta quinta-feira, 13h30, na propriedade de Ivete Molossi, na comunidade de Linha Molossi. A participação é gratuita e aberta a todos os interessados. Para notícias a qualquer hora, acesse condaifm.cliquerdc.com.br. Abraço, Marlon! 98.

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volta para o nosso super tarde de segunda-feira, o Tarde Radar de Bem com a Vida, tocando tudo de um pouquinho por aqui. O Misturadão é isso, com muita alegria, juntamente com você no 3361-3110, mandando aquele abraço. Alô, meu amigo Lambido da Prefeitura, aquele abraço, tamo junto. Pessoal da usina de asfalto sempre participa com a gente. Obrigado, irmão, obrigado aí pelas palavras, obrigado pelo carinho, tá? Obrigado. Seu Vilmar de Oliveira também está comigo. O Ivo de Oliveira também está por aqui. Ele falou, boa tarde, Marlon. O meu irmão, Ivo de Oliveira, estava de aniversário ontem. Toca para ele hoje aí ter uma festa no meu apê. Que achou dessa, mano? Meu Deus. Vai ter festa lá no meu apê. Isso aí era... O do bigode, esqueci o nome dele, rapaz. Daqui a pouco eu lembro, aquele do bigodinho, o marido da Kelly Kim. É esse. Hoje é festa lá no meu apê. Eu acho que tem isso aí. Vamos trazer um sucesso aqui, um flashback no Misturadão. Footloose, nesta segunda-feira top. Música.

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1: Essa é pra tocar no coração de vocês, hein?

0: Momentos e Lembranças com Vitor Fernandes e Léo Magalhães. Chorei de lembranças com você aqui. É brincadeira, eu quero você aqui sempre, tá? Quero você aqui sempre no 3361-3110, mandando mensagem, mandando ver aqui no WhatsApp da nossa conta. Daqui a pouco eu trago pra você de novo as ofertas do Alberto pro lá, né? Pessoal que quer economizar sempre. E eu tava conversando com algumas pessoas essa semana, também conversei com meu tio Nilson, né? Lá na Bender Modas, essa sábado pela manhã. E, gente, o que tem de gente jogando lixo na rua? De verdade, jogando lixo assim na rua. Passa com o carro, ou as pessoas que descascam uma bala, papel de bala, jogando na rua. Cara, você não sabe quantas imagens Chapecó tem de gente jogando lixo na rua. Você sabe o que é isso? Eu tô falando isso porque eu tô pensando em fazer uma campanha aqui no meu programa sobre jogar esse lixo. Onde tem que jogar? Vocês sabem o que está acontecendo com as cidades aí? Cara, enchente por quê? Bueiro lotado de lixo. Sabe quem vai pagar essa conta aí? Você mesmo. Eu? Ah, eu tô aqui. Ah, cara, não é uma campanha para chamar. Não, é para você ter responsabilidade. Eu tava vendo, sabe o que me chamou a atenção? Tava indo lá no meu bairro, um bairro que eu gosto, que eu amo, que eu respeito. Fui dar uma volta ali da minha casa, da duas quadras da praça, mais ou menos ali, que eu vi de quantidade de lixo. Tudo bem que lá tem vento pra caramba, lá nos Bravadores tem vento pra caramba, mas, gente, é muito lixo, sabe, no meio fio asfalto. Será mesmo que nós vamos ter que ficar toda hora lidando com você que tem um marmanjão, uma marmanjona e é uma criança de cabeça? Você não sabe que isso vai dar problema daqui a pouco? Tá vindo aí mais um El Niño, você sabe disso? Mais um que vai trazer problema sério. O que tá acontecendo no Rio Grande do Sul? Sabe, nós temos aqui um grande asfalto agora, né? Que isso também colabora. Se o bueiro tá cheio de lixo, asfalto cheio de lixo. E olha, eu tava vendo, tem pessoas conscientes. Tava conversando com meu tio Nilson ali na rua São Pedro. E na Bender Modas, ele tem que pegar na frente da loja e tirar. Outro dia ele bateu uma foto, me mostrou. Ele juntou ali um pacote de salgadinho dos maiores, sabe, ali. Que a pessoa pegou e jogou ali no terreno dele. E as pessoas não sabem que ele tem câmera ali e cuida tudo, né? Então isso vai deixando a gente triste, não é nem indignado mais. Daqui a pouco, começa a enchente aqui, enchente ali, começa a água a transbordar. Né? Porque tem um monte de gente irresponsável que não sabe jogar o lixo no lixo. E eu vou falar pra você que é correto, que joga no lixo certinho, né? Faz o que tem que ser feito, separa o lixo. Cara, pega e chama atenção, meu. Chama atenção, denuncia. Sabe? Porque eu não vou querer pagar essa conta daqui a pouco, apesar que eu já tô pagando também, né? É, a prefeitura paga a conta, todo mundo paga a conta, todo mundo tem que se lascar por causa de pessoas irresponsáveis que não sabem o que é lixo, né? Essa é a grande questão do momento, né? Então eu vou lançar uma campanha, vou fazer um jingle aqui que vai falar do lixo aonde tem que ser jogado, porque é brincadeira, tá na hora de alguém criar vergonha na cara, né? Temos que começar aí a xingar. Às vezes eu passo nas ruas aí, sabe, tem terreno baldio, rapaz, tem que ter sofá, meu. Que é isso, rapaz? Mas pelo amor de Deus, do lado das lixeiras, que é pra jogar o lixo, tá mais podre do que dentro da lixeira. Mas será mesmo que Chapecó é uma cidade desse nível, dessa qualidade, né? De um povo que sabe o que quer da vida, que trabalha pra caramba. Vai ter que aturar esse tipo de gente que não sabe jogar o lixo no lixo, ou tem preguiça, ou é sem vergonha mesmo, só pode ser, né? 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Alô, Vanderlei. Vanderlei que passa sempre pelas ruas de Chapecó. Ele, no mínimo, deve ter visto um monte também, né? Que ele se preocupa, cara. Eu já conversei com o Vanderlei. Se preocupa muito com o lixo que tem. Porque eu sempre vejo o pai dele ali, esqueci o nome do pai do Vanderlei da Bia Azusa ali, mas o pai dele tava sempre limpando a frente ali, e limpando inclusive o canteiro lá, no meio da rua, no meio do asfalto, tirando sujeira, limpando as árvores, né? Se todo mundo fizesse igual o pai do Vanderlei, só que ele faz isso porque tem um relaxado, que joga o lixo ali, né? Ou que jogou lá pra caramba e o vento trouxe ali, né? Eu vou te falar uma coisa, rapaz, brincadeira. Alô, Vanderlei, aquele abraço, Biazus, na Rua 7 de Setembro. 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Eu gosto dessas músicas, cara, eu gosto dessas músicas. Coisa linda, coisa maravilhosa. Alô, Nelson Neckel, misturadão, e eu por aqui, valeu, Nelson, aquele abraço. Alô, Felipe Santos, também está com a gente. Boa tarde, Marla, eu gosto muito do misturadão. Estamos eu e minha colega Raquel, aqui na sala de costura da Central de Doações, costurando e ouvindo Tarde Radar. Alô, Vero! Aquele abraço, Vero. Alô, Raquel, aquele abraço também pra você. 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O seu Wilson de Oliveira, a música é do Latino, né? Do Latino, é Festa no AP. Eu não encontrei a Festa no AP aqui, só encontrei umas outras aqui do Latino, rapaz. Vamos ver se eu encontro. Seu Wilson, aquele abraço aí, irmão. O irmão do seu Wilson, aquele abraço também. O seu Ivo de Oliveira, parabéns. Feliz aniversário.
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0: Essa música sou eu cantando. Coisas do Coração. Essa música tá no meu segundo CD. Alô, Adri! Bom trabalho pra você, beijão. Fica tranquilo aí, ó. Tá rodando Marlon Luiz no Tarde Radar. Essa música aí, rapaz, gosto demais. Só aumenta o volume. Que saudade de você. Que beleza. Olha, olha o começo da música, olha aí, ó.

0: E esse amor é azul como o mar azul. Guilherme Santiago. Essa música cabe no Misturadão, por aqui pra fazer a diferença na sua segunda-feira. Tenho certeza disso. Grande abraço, vem aqui, tem áudio, deixa eu ver o áudio aqui, ó. Deixa eu ver o áudio, tem vários áudios aqui, deixa eu ver rapidaço. Tô pegando aqui esses que são curtinhos aqui, rapaz, deixa eu ver, vai. Tamo junto, Elzida, e aquele abraço também pra você. Boa tarde, Mar, tudo bem? Roda aí no Misturadão. Vou levando a vida com milionários, é rico, Ivete Flores, abraço pra você, do Quedas, né? Uma ótima semana, tamo junto. Boa tarde, guri, poderia tocar a música História da Minha Vida com José Sebastião, aquele abraço, Wilson Trindade. Alô, José Sebastião, grande abraço do EFAP para o mundo. 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É apenas o primeiro programa da semana, que bom, né? Que bom estar por aqui. 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
0: E essa música aqui eu gosto demais, cara. Essa música aqui, olha o piano, olha a qualidade musical. Jorge Mateus, Aí Já Era. Música linda, aumenta o volume e curte aí. Aonde você estiver, tamo junto?

0: Jorge Mateus, aí já era, aí já era, aí já era. Aí quando o coração se entrega, já vai dando vestígios, né? Já vai mudando o olhar, já vai se alimentando pouco, aquilo tudo que eu falo já começa a sorrir sozinho, né? E aí já era. O sinal e tá querendo te amar. Fechando o segundo bloco por aqui, que bom, né? Que bom estar com você na melhor, na mais ouvida, te fazendo companhia, melhor companhia. Apenas o primeiro programa da semana, o nosso Miss Tudadão. Tarde, Marlon Adriano aqui, rapaz. Manda um abraço pro meu pai, o seu Nelson, sempre ouvindo vocês, mesmo acamado. Ô, seu Nelson, que Deus abençoe o senhor, boa recuperação, né? Vai ficar tudo bem, pode crer, confia sempre, tamo junto e obrigado por ouvir a gente, tá? Obrigado por esse carinho maravilhoso aí, seu Nelson. Abraço, meu irmão Adriano, tamo junto, cara, tamo junto. Boa tarde, campeão. Ricardo, motorista de APP por aqui. Sobre o lixo, esses dias um relaxado jogou uma garrafa na rua, falei pra ele, ficou bravo. E ainda falou coisa que não dá pra comentar aqui. Mas é isso aí, meu irmão. Deixa eu ver o nome aqui, meu parceiro Ricardo. Ricardo, já passei por coisa assim também. É esse tipo de gente que tem que chamar a polícia. Pode chamar, entendeu? Denuncia. Teve um também, uma vez, colocou o carro aí em vaga exclusiva pra deficiente físico e não era. Aí acabou xingando metade do mundo também. Entendeu? Falou que a gente é o estorvo. É o estorvo da humanidade, sabe o que? E tem pessoas, cara, que não merecem estar aqui, né? Então, assim, ó, vai de boa, tem que xingar mesmo. E fala assim, ó, mais uma palavra, eu denuncio, chamo a polícia. Entendeu? Porque isso é caso de polícia. Não tem, isso é crime também, isso dá multa. Dá multa. Tá bom, Ricardão? Aquele abraço a você, rapaz. Tamo junto. Tem que fazer, nós temos que começar a tumultuar no bom sentido, porque tá louco, que tem de gente desaforada. Meu Deus do céu, vai!
1: Boa tarde, Mar, tudo bem? Arizinho das facas. Estamos aí na peleia, lidando com as facas, hein? Te dando um alô aí, pia velho.
0: Grande abraço, irmão.
1: Deus te abençoe, pia, na tua caminhada aí.
0: Amém. Beleza? Tamo junto, Arizinho. Arizinho das facas, gente finíssima, seu Ari Padilha. Esse é fera demais, ó. Tá lá trabalhando, né? Mas tirou um tempo pra mandar um áudio, ouvir a gente. Cara, aí são pessoas do bem, pessoas do bem. Boa tarde, Marlon. Sou Helena, sempre ligada. Lindo programa. Obrigado, Helena. Obrigado pelas palavras de carinho sempre, né? Isso, cara, isso é bom demais. Cara, é sendo elogiado no trabalho, pra quem tá em casa, alegria. Obrigado, imagina, lindo o programa. Obrigado, obrigado, Helena. Obrigado demais. Tamo junto. 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Alô, Ronaldo! Mandou a foto aí do rádio, na 98.9, tá me ouvindo, aquele abraço. Boa tarde, Marlon, tamo junto. O Gilmar também mandou por aqui. Alô, Gilmar, aquele abraço. Olha aqui, ó, esse áudio aqui é top, quero ouvir. Eu não ouvi ainda, mas sei que ele é top.
2: Jorge Matheus e Marlon Luiz Simão. Aí é pra arrebentar. Eu já posso tomar uma hoje, Marlon? Não, eu tomei cedo.
0: É meio cedo, né? Rossi!
3: Como é que já quer tomar uma? Espere com paciência!
0: Rossi! Que é isso, Rossi, tu foi gigante. Ele mandou aqui o vídeo, né, do rádio, na hora que tava tocando a música do Jorge Matheus. O Rossi é da Splash Piscinas, é meu irmão, cara. É um cara que realiza sonhos. E cara que

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1: 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Tarde, Marlon, tudo certo? Toca aí Sonho Louco com Bruno Marrone, aquele abraço, alô Luciano Puerari, volto já.
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1: Comigo por aqui no comando. Deixa eu mandar um abraço aqui, os parabéns, né? Pro Aldo, ele falou aqui, ó. Manda os parabéns pra mim. Deve estar de aniversário, né, irmão? Parabéns, felicidades, cara. Tamo junto. Tamo junto, Deus abençoe você, Aldo. Parabéns, parabéns, parabéns. Roseli da linha Tomazelli também tá comigo, mostrando aqui, marcando audiência. Isso é bom demais. Zezé de Camargo e Luciano. Daqui a pouco eu trago de novo as ofertas do Alberto pra hoje, hein? Zezé, não, essa aqui é só o Zezé de Camargo. É o projeto novo do Zezé, Solito. Solito, essa música se chama Cada Minuto. É a música nova do cara. Continua arrebentando na composição e arrebentando na harmonia e jeito de cantar. Grande Zezé de Camargo, com todos os problemas que tem em sua voz, o homem tá aí, ó. Ouça essa aqui, top!

0: Zé de Camargo, cada minuto, cada minuto. Grande Zezé de Camargo, rei da composição. Esse cara aí já fez o que tinha pra fazer e continua fazendo, né? Um coração gigante. Cara, uma caneta de ouro, escreve cada música que é brincadeira. 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
2: Trabalhar mais um pouquinho ainda, depois bodega.
0: Tá aí Luciano Puerari, Bruno Marrone, sonho louco. Quem não tem um sonho louco, né? Boa tarde, Condá.
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Simone, Sonho Louco. Essa música é brincadeira, é baita pedida, Luciano. Outro dia eu tava vendo aí no Instagram do Bruno, né, ele cantando uma música dele chorando, cara. E não tava mamado, né? Não tava mamado, mas ele começou a cantar a música e de repente lembrou de alguma coisa e começou a chorar, né? É que o homem já tem um sentimento na voz diferente, né? Tamo chegando ao final, mas amanhã tamo de volta. Amanhã é modão. Imagina, vai ter dessas músicas pra cima aí. Você vai ver, amanhã é sofrimento puro aqui no programa. 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Gente, obrigado por esse carinho, apenas o primeiro programa da semana. Vamos ter muita coisa, amanhã tem começa o sorteio da semana, né? Junto com a Gravar Artes aí, a Mets Burger junto comigo, isso é bom demais, tamo junto. Na boa, expectativa gigante para mais uma semana juntos por aqui na Condá FM. Continue se cuidando, fazendo a diferença com Deus no coração e esse lindo sorriso nesse rosto maravilhoso. A última rainha musical. Tchau, fui!

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1: Diga tchau. Partiu, cabaré.
2: Por hoje é só, pessoal. Voltamos amanhã, nesse mesmo horário, neste mesmo canal. Vou descansar.
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4: Olá, aqui é o André De Lázari e estas são as informações. Aniversário de Chapecó. Amanhã às 9 da manhã ocorre aula inaugural do curso de monitor de segurança escolar da Prefeitura no Salão Nobre da UNO Chapecó. Já na quarta-feira, às 7 da noite, no mesmo local, ocorrerá o lançamento da Feira do Livro deste ano. Ambos os eventos são gratuitos e abertos ao público. Xanxerê recebe neste domingo o Bora pra Ladeira, primeira corrida de carrinhos de rolimã de Xanxerê. Apresentado pela Moto Femi, o evento será realizado no Parque de Exposições Rovilho Bortoluzzi a partir das 7h30 da manhã. Inscrições até sexta-feira pelo e-mail rolimanxanxerê@gmail.com. E discutir os desafios, as oportunidades e as transformações da suinocultura é essencial para fortalecer a competitividade e a sustentabilidade da cadeia produtiva. Com esse propósito, Chapecó sediará o 18º Simpósio Brasil Sul de Suinocultura entre amanhã e quinta-feira, no Centro de Eventos Plínio Arlindo Denês, reunindo especialistas do Brasil e do exterior. Este foi o Notícias da Hora. 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

0: Já vai começar o programa?
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2: Gente do céu, estamos fritos.
3: Ai, Santa Perlanca.
4: Jesus do céu, hein?

0: Perón, o Taura Turádio.
1: Toma aí, alemão, chimia atirado aqui, né? Rebem que veio pra mais um momento gaúcho, tchê. Eu gosto, viu, alemão, chimia, quando o xirô das falas grita assim, abre a gaita, animal, velho, que vai começar o fandango, né?
0: Sim, tá aí, começa.
1: Daí começa, pois é.
0: Abre eu a gaita, começo, animal, velho. Sim, tá aí, eu começo de tudo.
1: E o gaiteiro é animal.
0: Não, o gaiteiro é penteado,
1: pois é, um animal.
0: Ele, anima. Eu
2: quase me atrasei, tá. Eu tava tirando meu soninho da beleza.
1: Na geração guria, tinha gaiteiro, era só teclado?
0: Tinha, não, tinha gaiteiro.
1: Pô, mas tinha. Era bom o grupo?
0: Não, era um conjunto completo.
1: Ficaram, ganharam puro dinheiro, então. É que vocês tocavam barato, né?
0: Nós tocavamos barato e o Tono vendia pouco.
1: É, orelho.
0: Vendia muito barato e nós pegamos um lance que uma vez nós estávamos tocando e eu sei que um cara pediu pra tocar, mas um empresário, tá aquele?
1: Sim.
0: Forte?
1: Sim.
0: Chegou tipo cambato, assim. Chegou e disse...
1: É tanto.
0: Toca mais meia hora que eu tô 500 conto.
1: Pagou mais que foi o baile na época.
0: Sim, tá, não. E nós não ganhamos um pila.
1: Ah, é muito orgulhoso, empresário.
0: Só tocamos. Não, tá aí não, né?
1: Vocês tinham X por baile, então? É comissão?
0: X por... Era muito... Não, era só um percentual. Era muito pouco.
1: Mas eu acho que a maioria dos grupos é percentual. Você não
0: mas
1: é percentual.
0: Nós ganhávamos 200 pila por baile.
1: O César Fogo também é percentual. Ele passa, ele logo o pia dele e o Gilmar lá em quilômetro. Ele também dá percentual.
0: Os não, inclusive os...
1: O trio da festa.
0: Inclusive os tonos ali que eu contrato das sociedades, das comunidades... Gente, vamos valorizar.
1: É, não, isso aí sim. Outra coisa, fiquei sabendo que não dá pra dar dinheiro pro senhor, que o senhor desaparece, né? Então a rádio eu já mandei cortar um pouco teu dia que você pegou o dinheiro e sumiu do mapa.
0: Não adianta.
1: Hã?
0: O meu negócio é com o Alfredão.
1: Não, sim, com o presidente, mas então, tu vai ter que mostrar resultado
0: meu...
1: pra ele.
0: Estou aqui, inclusive.
1: É, tu negocia com ele, eu não posso. O presidente manda, né?
0: Não, ele manda. Tá, ele tem, eu tenho, eu sou ali, ó. É eu e o Alfredão.
1: E tu sabe que tem uma notícia boa dessa semana? Domingo não tem momento gaúcho.
0: Bah, bem quando eu queria vir.
1: 11 da manhã, eu também? que baita notícia, né?
2: Então, Perão, domingo eu tô de folga, tá? Vou trabalhar.
1: E sal também, Dabler, nós temos feriada. O que que é Deus que tá pegando fogo aqui, ó? Me diz, troço gelado aí, ó. Tu botou 40 graus, meu gibeiro, tá com frio?
0: Não, eu chequei e já tava assim. Eu chequei e já tava assim, 25
1: isso
0: graus.
1: Parece uma geladeira, parece uma chaleira, velha. Né? Quente.
0: Não,
1: é
0: eu, você...
1: sem cabo.
0: Vocês que tem frio, eu não.
1: Eu tô sem Japão, tu tá de Japona.
0: Eu entendi que lá fora tá frio, cheguei aqui, agora tem que começar a tirar roupa.
1: Então tá bom, tomou na torcida com o final de semana foi bom pra todo mundo. Agora a semana começa ao despacito no lombo da vida, né? O Luqueta tá rico essa semana, ganhou 100 pila na rifa ontem lá no Segalim. Precisa nem trabalhar, né? O Luqueta lá da Formosa, da Serra Alta.
0: Ah, tá de boa,
1: meu. Eu não sei se não teve Xuxo, ele, o César Fopa lá. Que é o Trio da Festa que faz o sorteio, né? Teve Xuxo, né?
0: Botaram...
1: Eu nunca ganho, vou com isso, nunca ganho nada.
0: Era no papelzinho?
1: É.
0: Bota 4 vezes o nome do César.
1: Ah, claro, teve Xuxo. Então o Luqueta disse que essa semana não trabalha mais. Se não, eu sem conto ontem, pra que trabalhar, né?
0: Ah, já, carandiu. Não, isso aí teve Xuxo.
1: Eu também acho.
0: Pode
1: eu peço a meio lido, você faz Xuxa no outubro, eu vou ter que colocar o teu nome lá, alemão, Chimia, né?
0: Por favor, que eu preciso, tô precisando, viu?
1: Tá bom, então, luxo de segunda-feira e não tá morto quem peleia, tá certo?
2: Hoje é segunda, tem que puxar a coisa, senão não vai.
1: Então tá, então, mas deixa eu te falar, alemão, ontem o excelentíssimo dela fez um costelão no forno e ela fez a maionese aqui na rádio e não me convidaram.
0: Não convidou.
1: Não me convidaram.
0: Ela é assim, ó, irmão de vaca.
1: Almoçou até lá na Alfa, rapaz. Fique lá na cooperativa de almoçar.
2: Maionese desse ó, chique do último.
1: E virado em ovo, vi ela cozer uns 200 ovos pra fazer a maionese, ó. Eu tive que ir lá na Alfa almoçar, que ela não me convidou, pode?
0: Tu almoçou onde na Alfa?
1: Na Alfa, claro. Então, e ela me cortou. Pensei, ela vai cuidar eu, você, a turma, né?
0: Nada, nunca convida.
1: Só aparentar
0: de Getúlio Vargas. Você faz ter louca?
1: Vem uns parentes dela, alemão chimia de Getúlio Vargas, uns cafanhoto, ó. Aqui, além deles comer o que tem, come de tudo o que tem no freezer, levam.
0: Limparam tudo.
1: Verdade.
0: Passam na horta, levam um ó, faço embora.
1: Eles vieram com uma Ducato, adivinha? Levaram tudo.
0: Uma Tupique.
1: É, a Tupique.
0: Tá louco.
1: Levaram tudo. Vai atender aqui até os parentes, que escafanhoto lá, que esguela de João Grande, né? Trata os parentes.
0: Mas são umas draga.
1: Se eu tô lá, eu dá um bonezaço, Lisa. Tá,
2: não, não, não.
1: Tá, vamos parar então. Boa tarde.
2: Você se cuide.
1: Vamos se cuidar. Só de se cuidar com a parentada.
2: Vocês são os casos perdidos mesmo. Não adianta, mano.
1: E ela me contou ontem que agora, final do ano, vai vir a parentada do Paraná também. Ela vai. Já tá um boizinho no confinamento e vai matar dois leitão pra tratar os guela de João Grande. Como é que pode,
0: né?
1: Os
0: bocas. Eles não trazem nada, né?
1: Aqui, traz a presença, claro. E sem pressa de ir embora, né? Aí ela vem braba pegando fogo pro nosso lado.
0: E aí desconta em nós aqui. Mas
1: com certeza. Vem chutando a cara de todo mundo, lixando o saco aí. É desse jeito. Fazer o quê? Essa lida bruta de campanha.
0: Não.
2: Hoje eu tô brava e tô pegando fogo.
0: Tá hoje? Você o tempo, tu sempre tá nervosa.
1: Parece que a dona Brenda tem uma mosca no ouvido, tá sempre impaciente, né?
0: É, não, ela tá. Se queixa. Um
1: carrapato,
0: chega se queixando tudo e gritando com as pessoas. É. Segunda-feira.
1: É, então tá. Dona Beninha. Boa tarde pra senhora.
2: Boa tarde, Perón.
1: Tá certo. Dá uma boa tarde pro Natan, dona Beninha.
2: Boa tarde, Natan.
1: E a senhora tem os fãs, né?
2: Ah, eu queria mandar um abraço pra todos meus fãs.
1: Tu tem mais famoso com o Alemãozinho, não, dona Beninha?
2: Alemãozinho, eu sou mais famoso do que você.
0: Acho que não, mentira.
1: Eu acho que ela tá forçando, aquela tá mais tempo que você
0: aqui. Nós podíamos até essa entrar, não, eu e tu, dentro da lotação? Pra nós ver quem que puxa papo com quem.
1: Ela tá mais tempo que você aqui no programa, por isso.
0: É, mas ela... Só que é o seguinte, ela tem que vir pro limpo. Se aparecer, as pessoas querem conhecer ela. Que tem gente que pede como que é a Pelinha.
1: Todo mundo pede, mas ela tem os afazeres do sítio, tem que tirar leite. Tudo. Ela tem compromisso, ela é da pastoral da criança, ela tem agenda.
0: Agenda?
1: Tá. Agora vai voltar as mateadas, vou fazer pra rádio, uma mateada grande. Daí nós vamos, a atração vai ser, vamos montar tipo um palco no meio do público, vai ficar de pé lá, né? Abanando pra turma. Vai ofuscar a dupla sertaneja, né?
0: Sim, claro.
2: Agora eu sou mais poderosa. Sou vamos modelo da rádio nos ônibus.
1: Nos ônibus ela já tá, né?
0: Diz que vamos fazer um camarim pra ela.
1: Não, ela vai apresentar comigo a mateada, vai ser eu e ela. Eu e ela.
0: Tá bom, então. Você não. Tá.
1: Eu vou convidar ela.
0: Já me mandaram pra escandeio de novo.
1: Mas você é reserva?
0: Não, eu já tô conquistando o espaço ali. Mas qualquer coisa, o Alfredão resolve.
1: Na mateada lá, eu vou te chamar no palco, vai se apresentar pro público, toda a nossa equipe.
0: Eu espero que sim.
1: Não.
0: Não espero outra coisa.
1: Então tá bom.
2: Vamos parar com isso.
1: Vamos parar. Alemão Chimia, hora certa, café milita.
0: Hora certa neste momento, 7 minutos faltando para as 4 horas da tarde.
1: Período?
0: Período vespertino.
1: Temperatura, previsão do tempo.
0: 17 graus a temperatura, tá bom, hoje, né? Deve tá uma seguradinha no tempo, mas amanhã é para chover um pouquinho.
1: Mas diz que quinta e sexta é para...
0: Descer água, raio e trovão e vento e olha, é para se segurar, viu? Que...
1: Vamos segurar, então.
0: Não, é para vir chuva, que o tal toalhinho ali não dá brincadeira.
1: Como é que tu tá lidando que tu é aparecido com o Wagner Schinado? É aparecido mesmo, só o tamanho, né?
0: Não, e esse final de semana, só o tamanho, o salário ele ganha muito mais do que
1: mas
0: eu.
1: Mas tu trabalha menos que ele?
0: Não, eu trabalho, eu tenho várias ocupações ali.
1: É, tá.
0: E tá aí o Wagner, esse final de semana... Semana chocou mais um videozinho ali no Instagram ali. Internet tá aí, já ficou mais famoso. E eu disse, mas eu sou parecido.
1: Ele empatou o jogo com ele.
0: Só vou, agora eu vou cortar um pouquinho a barba, daí eu vou ficar parecido.
1: Igual ele, então tá bom. Tu tem que cantar a música do Corpo e Alma também. Acho que não tem nenhuma, né?
0: Do Corpo e Alma?
1: O Corpo e Alma, pra mim, eu que sou Taura, tem 2, 3 músicas só.
0: Não!
1: Tem bastante?
0: Tá louco!
1: Ah, é?
0: Não, isso...
1: O Perigosa isso... é linda deles?
0: Sim, Perigosa é linda. Tem aquela música quando o... como é que era ali o... Aquele tacachaca, o...
1: Ah, o Vanderlei Rodrigo.
0: Vanderlei Rodrigo cantava, que era... Alô, alô, alô, meu amor. Essa aí era deles. Cantava lá no Corpo e Alma.
1: É boa, né?
0: Sim, e tem também o Para Não Fala...
1: Mas eu vou saber, Para e Não Fala.
0: Para Não Fala é a música Para Não Fala. Eu não quero ouvir. Essa
1: você,
0: é a música.
1: Você tinha que praticar as coisas. Para e Não Fale. Você tinha que
0: Para e Não Fala. Tem tantas aí. Outras bonitas. Na época tu filho, seu Balse. E hoje em dia ele cantava ali.
1: Pois é.
0: Não, tá. Eu sou um profundo conhecedor de Pandinha.
1: Por isso que você tá aqui. Tu deu uma enrolada, doutor Lang, lá de ter contratado.
0: Não, com o intuito.
1: Com o currículo, né?
0: Com o intuito de nós termos um programa de Pandinha ali dentro.
1: Eu vou bem então pro alemão pra ti. De madrugada não.
2: Por que o Mano Gaúcho não toca rock? Pra as 10 dar uma revorqueada.
1: Para, você vai estar com as costas aí.
0: Tudo travado, cheio de hérnia de disco.
1: Verdade. Ela tá, tu percebeu que a caminha é meio enviesada?
0: Não, ela...
1: De centro quebrado.
0: Esses dias ela foi limpar o rotapé ali embaixo. É. Não conseguia levantar.
1: Não, esse dia ela chegou aqui mancando, fiquei preocupado. Ela tava com o sapato de sol, só que ela tinha perdido o salto. Então ela... O dia da Beninha tem
0: pino de centro fora?
1: Caminhar no meio fio. Um que tem salto na rua e eu sem o salto na calçada. Não, e fica reto.
0: Não, mas a pelinha já tá batendo biela.
1: Não, ela vai longe. Tá bom, então.
2: Para de reina, que se acomoda que eu vou limpar.
1: Tá bom. Momento Gaúcho, tchê. 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Zap da rádio, 3361-3110, o meu, 9112-4861. O teu alemão?
0: 991-579876.
1: Tu não troca de número seguida, né?
0: Não, eu faz muitos anos que eu tenho esse, tá. Porque os clientes, todo mundo me chama um Borali.
1: Natan, tu sabe que burro velho não toma freio. Olha pra alemão chimia.
0: Não, por favor, Natan, não quero me assustar hoje com a tua cara feia.
2: Depois da música do Teixeirinha, sim. Vamos tocar a música da Ana Castela.
0: Não, que Ana Castela. Tem alemão, né? Não, tem que ser de música de Xermânico.
2: Jesus do céu, quanta gente sabe.
1: Boa tarde, dona Beninha.
0: Boa tarde, dona Beninha.
1: Faz a senhora, uma janta pra nós hoje.
0: A senhora tá muito nervosa. Vai lá na Rose e pega um remetinho lá pra se acalmar um pouquinho.
1: Tá bom, então. Vamos lá.
0: Vamos de música? Vamos de música. E tá ali um pouco a gente volta.

0: Aí, Os Serranos, Madrugada. Essa música é pra mim, que eu sou madrugador, alemão. Eu não durmo cedo.
1: Eu também acordo cedo. Acordo cedo.
0: Eu puxei pro final do Chico Anísio, fico mais acordado, ficar mais tempo vivo.
1: Mas tu sabe que eu sou uma pessoa que eu rendo muito mais de madrugada.
0: Vai ser melhor, né? Tu é tranquilo, sossegado.
1: Ninguém,
0: né,
1: incomoda, daí eu não
0: dei. Na verdade, problema. É você que incomoda.
1: Não, eu sou uma pessoa calma.
0: Você é chato, homem.
1: Eu não gosto de muito barulho.
0: Não se nota que tu não é chato. Antes, Teixeirinha, O Cantador do Rio Grande, deram os dois primeiros pialos musicais com Da FM. Chapecó, Santa Catarina, liderança comprovada, ponto final. Tomo varando das 16h, hora café milita, estamos aqui mateando com erva mate fole e tomando louco de bem. Eu prefiro que volte a Super Condá M610, eu não quero saber de FM. Eu sou de AM, nós somos de AM, né, Libão?
1: Eu gosto de AM.
0: Mas todo mundo
1: eu
0: gosta.
1: Eu gostava.
0: Eu sei que essa frescura acabar com a Rádio AM. Não tem o que inventar, o Oreiudo que inventou essa lei, tem que dar um troféu ao abacaxi pra ele.
1: Eu gostava de AM.
0: Eu não tava trabalhando com nós, tu sabia que a Condá AM é a rádio mais potente do estado. Nós estávamos na amplitude modulada. Tu ia até Lages, Pouso Redondo, vindo a Condá. Eu descia pra praia, curitibano, lá na Baixada pegava a Condá. Sem dificuldade. Agora, vai, cachimbar.
1: Tu ia pra praia bastante?
0: Pra levar a família. Que
1: tu ia de sunga?
0: Que sunga? O quê?
1: Imagina o verão de sunga.
0: Aqui, não vai ver que eu não uso?
1: Meu.
0: Mas eu queria ver você.
1: Devia ser uma coisa mais bonita.
0: Não, mas eu não uso isso aí. Me falaram quando o senhor foi na praia, o mar dava uma recuada, é verdade?
1: Não, eu ia na praia. Eu a primeira vez que eu entrei
0: no... Eu Natália entrar na água, o mar ia recuando.
1: Não, eu a primeira vez que eu fui no mar... Faz muito tempo.
0: É? Então, se eu fui no apartamento, eu desço lá, tem um duplex lá na meia praia, eu desço boa.
1: Tu vê, ele não fala, né?
0: É só pros puxa-saco que dá, é pra Rosa, essa turma da rádio. Nós eu de vez em quando tem uma recaída, ó, perão, tá aqui a chave, né? Então, é isso aí. O importante é que nós estamos indo bem, né, Leão Chimia?
1: É um conteúdo de bom, felicidades. É. Inclusive...
0: Avisa a CBF pra não mudar o horário de domingo, né? Bahia, Chapecoense, 11 da manhã, Chapecó.
1: Eu
0: não
1: quero...
0: pode mudar o horário.
1: Eu vou, posso mandar um abraço?
0: Pode.
1: O William Bueno.
0: William Bueno?
1: Isso.
0: O que tem o William Bueno?
1: Piloto da Azul.
0: Ah, da Azul, é?
1: Tá ouvindo nós lá em Recife.
0: Ah, nos aplicativos.
1: Nos aplicativos.
0: Ele tá fazendo.
1: Eu fiz ontem um videozinho, mostrei ali o pai dele. Foi lá tomar um mate e viu ele posando em Chapecó. E depois levantou. O pai dele tá indo um pouquinho, tá um abraço, mas deu o pai dele... É que eu acuei assim, e daí ele decolou o avião e foi para Campinas, Brasília, Recife.
0: Então tá. Ô, já bicho, andou de avião?
1: Eu já andei de avião. Mas
0: eu queria ver você embarcar num avião, irmão Chimia, que faz tempo.
1: Tá, mas qual que é o problema?
0: Não, me falar quando começou a funcionar esse turbino, tu queria descer.
1: Não, eu não sou tão atrasado assim. Não, eu sou. Eu gosto de avião, viu?
0: É uma coisa boa, né?
1: Tem tá uma bom. Coisa que eu gosto é de avião.
0: Então tá. De andar, né?
1: Não, andar e comer as coisas lá dentro. Eles estão... Isso é uma viagem mais longa, não, tipo São Paulo, eles estão umas coisinhas.
0: Tem que fazer uma viagem, então, de São Paulo a Dubai, né? Que é teu patamar, né? Ficar...
1: Não, mas daí
0: de dois
1: eu...
0: Andar,
1: tá aí eu...
0: Ali sim tu vai comer bastante. O cara
1: não tem que
0: na viagem toda.
1: Daí eu tenho que encostar lá no escritório do Alfredão de novo.
0: Mandar a casa dar passagem de brinde de volta.
1: Porque o vale tem que ser...
0: Coitado da Emirates. Ter bancar comida ali de volta. Deus o livre, mano.
1: Tá, mas tu tá falando, parece que tu já viajou pra lá em Dubai.
0: Não, eu fui até Rio dos Ídolos, não é que é a mesma coisa. Nós já fizemos amigos meus que foi, né? Que é um espetáculo, né?
1: Tia sim, louca, não, né? O meu irmão já foi pra lá.
0: Meu irmão também foi pra lá.
1: Ele foi pra França e depois ela foi pra lá pro Egito. Meu irmão
0: também
1: foi
0: pra lá, Dubai tudo. É muita vontade.
1: Foi pro Egito. Eu gostava. Eu ainda quero fazer, viu?
0: Eu prefiro pros interiores, ir pras festas. Não perdi nada lá em Dubai, no avião. Pai de homem. 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O prato do brasileiro tem nome e sobrenome. Arroz e feijão. O arroz é panelaço, o feijão é brinquedo. Mas a direção da rádio vive viajando pro mundo afora, né, Leão Chimia? Estão chorando, mas estão sempre viajando. Pode ver. Estão sempre viajando pro estrangeiro, tá? E nós por aqui, né? E estamos indo bem.
1: Não, nós estamos aí de pé na patrola, viu?
0: As ofertas do Super Alfa, Natan. Vamos lá.
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0: 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Vamos ao Musicão da Tarde, Alemão?
1: Eu acho que sim, porque... Então, olha, inclusive, lá. Um abraço ao seu Gilberto Bueno, tá ouvindo?
0: Então tá.
1: Ele ouve direto ali, o baita piloto William. Então. Eles são ali, acho que pela vista, Alvorada, esses lados ali. Tá, ele ouve direto, um abraço pra ele, tudo de bom, felicidades. Grande Taura, tudo grande. Homem de música e tá ali um bocachinho de volta.

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3: Tá
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2: 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Fala, Nelson Necchio.
6: Buenas, gauchada. Não sou padre, mas estou passando por aqui para abençoar nossa semana. Sendo assim, abençoada a semana a todos.
2: Não é padre, mas que olhar para ti não te conhece, chama de padre, que tu tem uma lata, velha baguala. Grande Nelson Necchio. Pessoa fora de série, rapaz. E pé de valso, homem. Sim. E o Laurier mandando foto aqui, vou fazer ele, o prefeito lá de Caxambu, lá o Edmarcos, uma costela na segunda-feira, hein? Tá certo, pra fazer churrasco não tem dia, eu sou...
3: Mas só que...
2: Eu sou dessa opinião também.
3: Só que convidar que é bom, não, cara.
2: Não, nós vamos convidar, mas segunda-feira não, deixa quieto. O meu grande amigo policial aí do estado, Jorge Scusiatis de Perão, abraço pra todos, pede pro alemão Chimia se ele sabe o que é Kishimia. Como é que tu não vai saber?
3: Mas eu, inclusive, eu já expliquei várias vezes o que é Kishimia.
2: Acho que o Jorge não tá bem, né?
3: Não bem. É muito bom, Kishimia. Faz muitos anos que eu não como.
2: O Loqueta hoje deu uma defoca. Peixe com ai, salsicha perdigão. E de noite espinhaço de porco com mandioca, tá
3: uma,
2: certo?
3: Uma voca?
2: Não, virou foca.
3: Voca.
2: Vamos meter um... Como é que é?
3: Voca.
2: Foca.
3: Voca.
2: Então tá, áudio na hora.
7: Aqui é o Ângelo, não perdemos um programa teu aí. Eu quero ver se é uma música Corpos Golepados pro meu amigo Santim. Ele tá com 84 anos e tá nas obras aí com nós trabalhando, entendeu? Que muitos anos de vida, pena que ele durou um monte com nós aí.
2: Mas claro, parabéns pro Santim, 84 anos trabalhando, que coisa, é saúde. Agora, viu, Ângelo, se eu fosse o Santim, te dava um tapa no ouvido, Corpos Golepados. O homem tá firme lá trabalhando, né? Não é de Mochimia?
3: Não, é que nem peão de prefeitura. Um trabalha, quatro ficam olhando e comentando ainda.
2: Verdade. Vamos voltar o áudio com o meu grande amigo Dalpra, mandou da nossa grande Mundial Autopeças.
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2: Que tal? 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Dá pra já ter uma agência particular pra gravar o comercial, que bom, né?
3: Ele já tem o...
2: Nós testemos com ele, como deu resultado, ele contratou uma outra pessoa não, pra fazer,
3: e tu,
2: né?
3: E tu viu? Não, ficou bonito, viu?
2: Então tá, vamos bater na marca?
3: Vamos batendo na marca e tá ali um boca cheio.
2: Quem que tá ali? Que
3: é o César que trouxe a luz.
2: O chama a Nativa de Caçá que veio fazer a logística do programa dele, pra do... porque domingo tá aí, né? César, tu veio fazer a logística, César, do programa de domingo, que já tá aí domingo, né?
3: Inclusive, o microfone tá liberado, quiser.
2: Ó, viu? Ele tá mandando aqui, César, tu viu?
9: É segunda, né?
2: Tá, tu vai falar no microfone ou vai no celular?
9: É, posso
3: falar. Não, ele, tu viu que tá, ele tá com... Tá liberado
2: esse pode, não, alemão, veja, alemão, ele pode falar?
3: É, não, que... ele deve falar.
2: Sabe, eu? Tô vendo, César.
9: Meu abraço aí pros teus ouvintes, Peron. E
2: a premiação de ontem do Chama Nativa, né?
9: Pois é.
2: Só que nunca ganhei.
9: Exageramos, né? Tem Xuxa aí, né?
2: Não tem, né?
9: Camisa da
2: Oceano. O bonito do Oceano. Rádio não, o que mais que teve?
9: Teve camisa do Oceano, teve chaleira elétrica de vidro. Costela, teve torta. E olha aqui, ó.
2: Tá, mas a costela, tu leva a família pra almoçar, quem ganha ou só dá a costela? Eu não quero ganhar com o certo, vai com a família, não, vou salada, irmão.
9: Família,
2: ei, tá comer, louco? Né? Tem que comprar mais carne e tudo.
9: Viu, Peron? Ó, mandar um abraço pro Jean Maciel, lá do Diário de Iguaçu. Olha aqui o que ele escreveu, ó, quando eu tava fazendo o programa outro dia, ó.
2: Deixa eu ver, escreveu o lápis de carpete.
9: Ali, ó, a letra na, do na última frase lá, ó.
2: Ainda vou conhecer o Peron.
9: Tá aí, ó. Jean Maciel. E é músico, hein? Toca violão,
2: canta. Mas o Alemão Gê também é músico.
9: E ele liga o rádio lá no Diário de Iguaçu, no comercial, e mas todo mundo tem que acompanhar o programa.
2: Mas vem aqui. Tu sabia que o Alemão Chimia já foi músico também?
3: Eu já dei pano.
9: Diz que tem a...
2: Geração como é que é?
9: A música na veia.
2: Geração...
3: Eu tive pano.
9: Veia musical.
2: É, isso. Ele tem...
3: O Perão, cada um é sua. Tu sabe, tu teve panda. Tu sabe cantar? Tu é afinado?
2: Não, eu sei o meu lugar.
3: Então, tu é afinado?
2: Tá, o que que tu é, afinal de contas?
3: Não, eu sou afinado. Eu sei chocar.
2: Afinado no quê?
3: Eu sei
2: hoje, então?
3: Eu sei chocar em tudo quanto é possível.
2: Porque eu tô numa banda grande cantando
3: porque
2: hoje.
3: Porque eu te senti
2: que não te quiseram.
3: Eu não queria ficar.
2: Ah, fácil, não. Ele foi tomar Danilo Toso, não classificou. Vai pra casa.
3: Não, Nanilo, ele precisava ter alguém que tivesse mais experiência.
2: Mas aí, porque tu não puser até o sul pra sumo, como é que
3: mas
2: tu não tá
3: só
2: lá?
3: Que é o seguinte, tem gente que não tá a bola pra isso.
2: Vai, tu fosse bom mesmo, tu só... tá cantando no corpo e alma.
9: Aproveitar.
2: Os atuais, homem, pare.
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2: Prevenção, 23 de agosto. 300, 400 cavalarianos.
9: Vem gente do Rio Grande do Sul, do Paraná, né? Também.
2: É. Prevenção o quê? De uns 400 cavalarianos?
9: Por aí.
2: Desfilando pela avenida?
9: Por aí. Patrão Leno tá liderando lá.
2: O Leno tá ansiado, né? É.
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2: O feriado vai que é na terça-feira, então, Alemão Chimia, vamos pegar folga. Ou tu vai
3: pegamos
2: trabalhar,
3: folga, certo? Na segunda.
2: Quando eu pegar na segunda?
3: Seu feriado é na terça, pegamos folga na segunda e fizemos o feriado. Inventamos tu sábado
2: que
3: até
2: vai,
3: terça.
2: O que vai apresentar? Não, e domingo?
3: Bota no automático.
2: Ah, pronto, toma.
3: Faz um.
2: Você tá pedindo pra levar nessa.
3: Faz um automático. Não, ele faz, bota no automático.
9: Vai ser chamado na direção.
3: Não.
2: César, dia 25, vai prestar o aumento do gosto. Eu vou folgar.
9: 25, o que tem 25?
2: Feriado? Dia do município?
9: Olhei, ó.
2: Tu não faz nada, eu só trabalho no domingo?
9: É, rapaz.
2: Só trabalho só no isso. Domingo.
9: É, mas ele acha que eu só faço
2: só no
9: chama nativa.
2: Só no domingo trabalha.
9: É.
2: Não, você é legal,
3: então chama ele. E tu viu que hoje ele veio vestido de abacate? Todo verde?
9: Meu Deus do céu. Eu vou-me embora. Tchau, Ingrácio.
2: Não, o César.
3: Não, ele é diferenciado.
2: César tá vantagem, não tem preguiça que nem você, meu irmão. Tá? Chamar ele, velho. Valeu,
3: César. Valeu, César, tá luz.
2: Então tá. Acho que
5: esse resto de ano eu vou só forgar, não vou mais trabalhar.
2: Mas que resto anda forgado na abelhinha? Estamos recém em julho, né, Limão? Agosto aqui, como é que você vai forgar? Forgar dois, três dias, nós
5: falamos. Tu sabe quantos dias falta pra acabar o ano?
2: Tem que fazer a conta, né?
3: Não, tem que fazer a conta.
2: Vamos chamar a música, vamos fazer a conta, Pabellinho.
3: Vamos fazer umas contas, vai entre música e dali um pouco a gente retorna com mais, mais um pouquinho de pai de papo e vamos atender os chamados que estão chegando ali. Então, é bastante. Vamos.

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6: 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Alemão Chimia, acompanha o César da Luz até a esquina, senão ele volta.
7: Não, já mantém fechar o portão.
6: Então tá. Vamos fazer o comercial da
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6: 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Deixa eu ver, boa tarde, Perão, Alemão, Chimia, Beninha. Eu, por aqui, indiquei Perete, Palmas, Paraná. Tô chimarrando com erva mate folha e comendo ovo cozido. É um lagarto, irmão. Dá uma foto aqui, ó.
7: Como é que é o negócio? 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
6: Peretti.
7: Mas chimarão com ovo cozido, mas é uma mistura.
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7: O problema é o resultado depois.
6: As trovoadas.
8: Mas tá. Que tal nós fazemos ovo frito amanhã?
6: Não. Nada ovo frito, dona Beninha. Sossego. Meu amigo Zoinho, Maurício, daqui a pouco a marca véia do Porca Véia. Já passei pro alemão Chive aqui, tá mandando no programa ultimamente, né? Fala, polaco do Molho Bom Restaurante!
9: Boa tarde, meu amigo Perão. Pois é, no seu quarto eu deixei sem carne hoje, homem.
6: Te vira?
9: Meu Deus do céu.
6: Te vira?
9: Acabou que encheu a casa aí e o pessoal foram vendo a carne aí. Peço desculpa aí aos clientes que não tiveram em todas as carnes, né? A gente tinha carne aí, mas não tinha todas as carnes. A gente costuma oferecer que são 7, 8 tipos de carnes assadas. É, a gente conseguiu aí se arrumar aí com as bife de maminha, que fica bom também na chapa, lógico, né?
6: Porém
9: não tinha as demais carnes, frango, costelão, né? Que a gente faz costelão todo dia, né? Todo dia tem costelão de forno, todo dia. Então hoje o pessoal, na segunda-feira geralmente a gente não faz tanta carne, tanta comida, que ela geralmente é fraca, porque o pessoal faz carne em casa no domingo, né? O pessoal faz uma carne, sobra, no outro dia esquenta, economia, né? Faz um careteiro, aproveita ali a cuca, o pão que sobrou. Mas hoje fui surpreendido aí, mas acredito que todo mundo aí saiu satisfeito, porém... É, não tinha todas as carnes, te peço desculpa. Ah, inclusive você também teve que esperar fazer os bifes aí, né? Mas eu acho que todo mundo aí, pelo menos, não saiu com fome. Beleza? E hoje vamos pedir aos domingos com o Walter Moraes.
6: É isso aí, Polaco do Molho Bom Restaurante, cada vez aumentando o movimento, porque quem vai volta, né, Limão Chimia? Eu quando almoço pela 1h30 da tarde, mas foi a melhor coisa, ele pegou daquelas maminhas, né? E nós botava na chapa assim, de repente, eu comi 1 quilo de carne.
7: Mas por que que tu vai tão tarde?
6: Porque eu sou taura.
7: Não, mas não é, eles não vão ficar esperando o Perón lá, vai no horário.
6: Mas eles fecham depois que eu chego.
7: Não, mas tem de ir logo, daí tu pega as coisas quentinhas.
6: E eu pra comer bife mal passado, eu sou que nem leão tigre.
7: Sexta-feira fui lá e pequei 3 marmitons.
6: Ah, é?
7: Fui.
6: Não, eu cheguei lá, tia, eu não pego marmito, que eu almoço lá. Aí, se pegar uns pedaços de carne a mais, paga 6 pilas. Peguei e rasguei o papel. Tinha esses papel daí, rapaz. Que botar papel, o quê? Cobre e pronto, né? 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E pegando marmita ainda.
7: Mas tu tem que ir mais cedo.
6: Não,
7: tu pode ir mais cedo.
6: Eu quero ir mais cedo pra almoçar com ele, mas não, hoje não teve jeito.
7: É muito bom. O foco dele é atender o
6: público. É bom demais. Eu nem quero churrasco pro laco, eu quero bife mal passado na chapa. Mas precisa de 1 quilo pra adianta, né? Porque eu sou taura, né? Eu tava que nem um tigre hoje comendo carne lá. E desmanchado de macio, homem, tá louco? De que eu quero com
7: churrasco? Eu não entendo, gente, que na segunda-feira diz que vou comer uma coisa mais leve, que domingo foi pesado. Eu como
6: fome,
7: carne.
6: Eu também? A fome bate igual?
7: Carne todo dia.
8: Ontem não, mas Deus me perdoe.
6: Ontem não, comi até a costelão tudo e hoje, mas eu não tinha comido nada ontem.
7: Verdade, nada. Porque
6: é
7: ontem...
6: É que tá bom restaurante, homem.
7: Ontem, verdade, ontem, hoje já tem fome.
6: Parabéns, polaco. Não, e depois ganhei a semana olhar pra lata do Geraldo Zardo. Meu divino, já deixa de bobagem, homem. Ah, tá bom. 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Não tem... amanhã terça é dia das massas. Tu gosta de massa, né?
7: Sim, com bastante. Guisado.
6: Aí tem na quarta panqueca e na quinta lasanha. Além de toda a
7: parafernália. Olha aqui, a panqueca também é gostosa.
6: Sim, claro que é gostoso. A panqueca, é...
8: Espinhacinho de porco com mandioca.
6: Sim, também tem, dona Beninha. Abraço pro Carlão da Agropecuária Chapecoense, está nos ouvindo. Estamos devendo uma visita para ele, né, irmão? Nós somos. Falta capricho pro nosso lado, né? Estamos aí à toa que nem abelha na fumaça e não vamos visitar o Carlão. É muito bom lá. Tá ouvindo o que eu tô falando, rapaz?
7: Sim, eu tô ouvindo, achei que tu tava lendo.
6: Vamos lá no Carlão, então?
7: Não, calma, sim, vamos agora. Não, vamos, bota no automático e vamos.
6: Tu tá viajando,
7: que não, tá, eu tava esperando, porque tu começa a falar e não respira. Daí, de repente, tu tava respirado, pensei, não, ele vai e tá mais uma entoada. Daí tu fica esperando.
6: Valeu, Carlão. Obrigado, pessoal da Agropecuária Chapecoense. Bater na marca, alemão?
7: Vamos batendo na marca e tá ali um pouco a gente de volta. Vai participando, interagindo e daqui a pouco tem mais Pá de Papo.

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1: E nós de volta aqui no Rancho, no Tô Movendo o Cachorro na Cancha, momento gaúcho, tchê. O alemão dele lá na cozinha tomar café, como é que pode? O homem é louco, tchê. Tá
2: Perão, vamos criar um quadro de horóspoco?
1: Sim. Quem quer apresentar?
2: Perão, vamos criar um quadro de horóspoco nesse programa? Tá. Eu que apresento.
1: Não, se a senhora apresenta, tudo bem, tá bom? 5h20 da tarde, hora Café Milita. 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E nós aqui cravando, facando o toco, né, irmão?
3: Tá muito bem, né, patrola?
1: Quantos copos de café tu já tomou?
3: Esse é o meu segundo. Logo eu vou pro terceiro.
1: Mas não é copinha, copo, né?
3: Não, é copo. Eu não tenho.
2: Tá brincando? Isso.
3: Não, verdade. Não, tô falando sério,
1: tô né, Belinho? Não é cafezinho, é café, tá certo,
3: é? É café. Ou se é pra tomar, não fico aqui, fazendo um pouquinho.
1: Aqui não tem inho, é café, não é cafezinho, é
3: não
1: café.
3: Não existe. Exatamente.
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2: Será que por aí tem uma benzedeira que cure feiura?
1: Ué, a só tem que procurar de forma urgente. Meu amigo Ronaldo Biazuz, ele que dirige Jamanta Scania, vai o chasque de patrão. Lima Móveis está em sintonia. Grande Lima. Tudo bem, meu amigo? Deixa eu ver aqui. Vamos ver o que o nosso amigo Chu mandou aqui, alemão.
4: Boa tarde, Pedro. Tudo certo? Um abraço pro Alemão Chimia, pra Belinha, pro Natão. Daí, toca uma música do Baitaca.

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1: Ademar Show.
2: Carlos Ademar Show.
1: Sim, motorista, motorista de Scania.
2: Isso, já mata. Irmão do Claudio Show lá da Rádio São Carlos.
1: Isso. É, tudo, não, ele é uma forte. Lata.
2: Tudo mas forte.
1: Tu pensa numa lata.
2: É. E tá fazendo uma falta lá em São Carlos que tá louco.
1: Eu, né? Imagino, eu. Não, não. É... Não, mas ele é gente boa.
2: É claro que é. Mas é muito. Dia, ele pagou o pastel pra ti, o café?
1: Não pagou, só isso aí é grupo.
2: Só falou.
1: Só grupo. Sentou na minha frente e ficou ali, ó, enrosqueando. Aí na hora de pagar, eu pichou. Tem que ir lá no caminhão, que senão daqui a pouco me ligam.
2: É, sim. Só pra não pagar, né?
1: Claro que e sim. Então
2: tá. Alemão, Chemia.
1: Vamos, tem música? Vamos lá, mais umas marcas. Dali um pouco a gente volta.

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2: 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Parando das 5:30 da tarde, hora café milita, é o momento gaúcho. Tchê,
3: aqui... Eu tô calma que nem dia sem
2: aqui,
3: vento.
2: Aqui, dona Belinha, tá feio, mas tá parido, tá certo? E a senhora calma que nem dia sem vento é uma novidade, né, alemão? Ela calma.
4: É, depois que ela se aposentou, ela tá um pouquinho melhor.
2: É, e começou a entrar dinheiro na conta, tá? Recebeu a quarta capital da Alfa, o leite melhorou um pouco de preço, dela
4: não, deu uma melhorada. Ela não tem o que reclamar.
2: Não tem, né?
3: Não. Vamos parar com isso.
2: Mataram umas 20 galinhas caipira lá no rancho dela, guardou no freezer, os parentes levaram já uma parte.
4: As latas estão cheias.
2: Estão tudo cheia. Fez bolachinha, tudo. Ela era metida.
3: Pera, eu vou ganhar aumento ou vou me enrolar muito?
2: Me enrolaram um pouco, né, irmão?
4: Não, vamos dar uma seguradinha.
2: Que conseguiu, só foi aqui do meu lado.
4: Tu conseguiu, quer, né? 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
2: Pronto, pega uns pila, né? Nós quer ganhar mais da rádio que nem você.
4: Não,
2: você
4: mas...
2: Você conseguiu dobrar o Dr. Lang, né?
4: Mas é que tem
2: parabéns
4: que...
2: Parabéns pra ti, homem.
4: Tem que ser aí arrecado com o Alfredão.
2: Viu? Então tá. 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Aquele teu cachorro lá, dona Brinha, só matando ele, tá atacando as ovelhas.
4: E não, é.
2: O cometor de ovelha só matando.
4: Não, e ele não pode ver tu, um bicho novo.
2: Não, não, ele avança.
4: Tudo, mata. Terneirinho, se tudo. Tiver tudo lá.
2: Tem que matar ele.
4: Terneirinho, ele... Jaula. Terneirinho ele tem que correr atrás. Eu
2: por
4: nunca
2: isso
4: vi.
2: O dito popular confirma. Cachorro ovelheiro só matando.
4: Que cachorro que homem...
2: O prende ele.
4: Cachorro que come ovo só matando.
2: O ovo. Fosse o ovo, tudo bem.
4: Mas... Não, mas é esse o.
2: Ele come parelho lá.
4: Sim, não, ali, homem. É, o bicho velho é.
2: Hoje amanhã tinha duas ovelhas no chão lá. Eu orei outro. 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Esse
4: ele,
2: tomou conta.
4: Não, o bicho velho, ele domina os mercados.
2: Domina o mercado.
4: Tem carro, não tem pra matar.
2: Jean Maciel, pessoal todo do Jornal Diário de Iguaçu, estão lá escrevendo a lápis de carpinteiro, ouvindo a nossa programação. Um abraço pro Baitaca, o homem da cachaça, esse um guapo sem luxo. E o Lema, né?
4: Tu só lembra disso, né?
2: Na claro, ele me deu a cachaça de presente,
4: como
2: né?
4: Como é que pude, olha.
2: Não, mas tu não ganha um brinde, tu não reverencia, tu não agradece?
4: Eu reverencio, mas faz tempo que não ganho um brinde, viu?
2: Não, mas tu não vai nos eventos, onde eu tô, tu fica só
4: não,
2: de
4: AP. Não, mas é que tem que... Não, eu tenho meus compromissos.
2: Então tá, como e é tá, que fica?
4: Liga, fica que vamos trazer mais umas baita marca ali, porque já estamos varando, tá quase 5h40. Vamos lá, Nastan.

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2: 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Mas o meu amigo Jairo, derva mate sertanejo da cachaça do Baitax, que quinta-feira vai ter ponta de peito lá no Zeik, na Kielce. Os homens estão mal de cardápio, quinta passada, joelho.
3: Ponta de peito.
2: Barbaridade. O que que vamos fazer?
3: Tu vê só, né? Os homens, eles são envolvidos nos negócios, né?
2: Ele pega e tá fisgando nós pela boca, né?
3: Não, mas isso é um problema, porque...
2: Já parece um molho bom restaurante, homem.
3: É uma e duas, nós vamos pensando bem mais.
2: Então, um abraço ao Zé, pessoal lá da Central Kiss. Então, quinta-feira vamos fazer ponta de peito. E o perito no assunto é o erva mate, o sertanejo e o catanduva.
3: Ele que entende.
2: Ele é o metido. Metido que nem piolho em costura.
3: Olha só.
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2: 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O alemão Chimia, era só que eu tinha para o momento.
3: Para o momento, Caúcho. Então, beleza, vamos rotar a música. Ó, tá chegando umas pedidas ali, ó. Inclusive, João Chacas Leite e também Garotos de Ouro.

Ave Maria, cheia de graça, o Senhor é convosco. Bendita sois vós entre as mulheres, e bendito é o fruto do vosso ventre, Jesus. Santa Maria, Mãe de Deus, rogai por nós, pecadores, agora e na hora de nossa morte. Amém.

0: 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Era só Lemão Chimia.
1: Olha, acho que já matamos a pau. Agora podemos encerrar para hoje, né? Que já trabalhamos essa semana, não passa, né? É,
0: então vamos agradecendo o patrão lá de cima que nos deu um costado. E assim a ferro e a fogo, cumprimos com mais uma etapa aí da nossa jornada. Estamos indo. Amanhã, 15h30, estaremos de volta. Rio Grande, velho.
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0: Muito boa tarde, estamos chegando com o Papo de Arquibancada, eu, Beto Bendito, Draito Gabuardi, e hoje nossos convidados aí do tênis de mesa. Mas antes disso, a gente vai valorizar os nossos patrocinadores e depois a gente vem falar aí com a galera do tênis de mesa, né, que tem algumas competições pela frente aí.
1: Fala, Beto Bendito, boa tarde para você, boa tarde aos nossos convidados. 18 horas e 5 minutos, chegando para você no oferecimento de Pointer Acessórios, ABP Pré-Fabricados, Polimed, Medicina do 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ondas da 98.9 Condá FM, também pelo Facebook da Rádio Condá e YouTube da Equipe Nota 10. Você pode participar com a gente, 3361-3110, o nosso WhatsApp está liberado. Você, claro, também pode participar através das mensagens do nosso Facebook, através das mensagens do nosso WhatsApp, do nosso YouTube também. E a gente tem a imensa satisfação em atender você aqui, tá certo, Beto Bendito?
0: Muito bem, tá tudo certo, né? Só o nosso TV que não tá funcionando aqui, mas tudo certo, né? Muito boa tarde, Felipe, muito boa tarde, Jean.
2: Boa tarde.
0: Sejam bem-vindos ao Papo da Arquibancada, galera aqui do Tênis de Mesa. Não é ping-pong, né? É tênis de mesa, né?
3: É. Ping-pong só na China.
0: Boa tarde, seja bem-vindo.
2: Uma boa tarde, é um prazer estar aqui, poder falar um pouco com vocês, né? E a gente participou, né, dos joguinhos abertos, né, na semana retrasada, não foi, Negão? Que a gente conseguiu o primeiro lugar, né? A gente conseguiu conquistar o primeiro lugar no geral, no masculino. E foi bem gratificante, né? Eu atuei como terceira raquete de Chapecó. E é muito bom poder estar aqui conversando com vocês um pouco para falar sobre isso, né?
0: Bem, pelo sotaque dá para ver que não é daqui não, é carioca, né? Lá do Rio de Janeiro. É flamenguista, Botafogo, vascaíno, vascaína.
2: Sou flamenguista.
0: Falei que era flamenguista, né? E o Jean?
3: Boa tarde, Beto. Boa tarde a todos. Estamos aí mais uma vez, né? Gratificante estar aqui já. Já estamos com esse espaço aberto.
0: Aqui, vocês estão em casa.
3: Mais uma vez,
0: casa de,
3: né,
0: vocês aqui.
3: Acredito que é gratificante para nós estar falando da modalidade, né? Como o Felipe falou, a gente teve o joguinho semana passada, né? A gente voltou do joguinho semana passada. 6 dias de competição lá. É bem... É, você no primeiro, segundo dia é uma coisa, mas você chegar até no sexto dia e...
0: Cansa, né?
3: Começa a complicar. É...
0: Saudade de casa, saudade da mamãe, saudade de filhinho.
3: É, e também a convivência, né? Você, aquela tensão dos jogos, um dia, dois, vai, três, mas chega no final. Mas no final deu tudo certo, gratificante, né? E a gente voltou agora e já semana que vem já tem o Parajás em Chapecó, a gente tem que entregar um ótimo evento, né? Pra Santa Catarina também, né? É uma missão árdua para todos nós. Eu que participo como técnico, como também organizador, né? A gente tem que organizar toda a.
0: É uma responsabilidade muito grande, né, o Parajask, né? Porque,
3: sim,
0: querendo ou não, os olhos são voltados com uma outra atenção, né? O Parajask é uma competição especial, né?
3: O Parajask é diferente. Eu falo muito bem do Parajask porque eu vivi o Parajask desde 2005.
0: Que maravilha.
3: Eu participo, ajudo, trabalho de técnica desde 2005, a gente ajuda, então eu posso dizer que eu vivi todos os Parajask até agora, né? Então é gratificante você ver as pessoas... É, com alguma deficiência, dando o seu máximo, né? E a gente vê que a gente às vezes reclama de coisas pequenas, né? Que eles valorizam tanto e a gente às vezes não dá esse valor tanto quanto eles dão, né? Então a gente sai diferente das outras competições, a gente fala que nem tava umas 6 dias nos joguinhos ali, chega no quinto dia você tá saturado, pressão. Ou para já, acho que não, se tivesse 10 dias você gostaria de ficar os 10 dias, porque eles mesmos alegram a gente, né? Eles estão sempre felizes.
0: Cada um tem uma história, né?
3: Cada
0: por mais dificuldade que o cara possa ter, ou a deficiência que o cara tem, mas todo mundo tem uma história bonita, né?
3: É, eu falo muito bem, tipo, principalmente o pessoal com deficiência intelectual, né? Eles são demais, né? Tipo assim, você vê ali que eles estão ali mesmo, acho que seria o ideal do esporte, né? Eles estão ali para participar. Às vezes não estão muito ligados se ganhou, se perdeu. Claro, eles querem ganhar, mas tipo assim... Às vezes eles perdem, comemoram também, choram, mas já volta de novo, então é bem gratificante.
0: E a tua missão é uma missão, querendo ou não, uma missão meio que, não é complicado, mas digamos assim, é uma responsabilidade, porque além de você trabalhar, para fazer acontecer, para organizar para todo mundo, você tem até a tua responsabilidade com a tua equipe também.
3: Sim,
0: né?
3: É as duas situações, né? Quando você faz a festa em casa, tem que fazer tudo, né? A gente tem que ajudar na parte de estrutura, né? Porque a gente tem que entregar a gente Chapecó sempre entrega uns eventos bem acima da média,
0: né?
3: das outras cidades, não falando, mas a gente sempre tenta oferecer o melhor e o possível, né?
0: Para a régua aqui é diferente, é mais em cima, né?
3: É, a gente Chapecó, mostrou isso muito nos Jogos Abertos no ano passado, né? A gente sempre falava que desde 2009 que a gente fez os Jogos Abertos aqui, que a gente trouxe o Goiama aquela vez.
0: Certo.
3: Que difundiu pra valer mesmo o tênis de mesa em Chapecó, que foi trazido tapete, Taraflex, foi uma novidade no estado, trazido atleta de seleção brasileira, de Olimpíada, então, ginásio lotado, e assim começamos a criar esse hábito de quando for fazer algum evento, tem que ser dessa
0: faz
3: grandeza.
0: Faz bem feito ou não faz, né?
3: E ano passado, nossos Jogos Abertos, que foi sensacional, todo mundo elogiou também, tinha atleta de nível nacional, aí os melhores ranqueados, e todo mundo elogiou muito a estrutura de Chapecó. Então, mais um evento, então acho que vamos dar sequência, né?
0: Já é marca registrada, sem sombra de dúvida, a gente sabe que Chapecó gosta de fazer as coisas e faz bem feito. Eu estava na abertura dos Jogos Abertos e me emocionei, né?
3: Foi
0: que a abertura foi algo assim,
3: diferente, né?
0: Foi diferente de tudo. Eu vi muitas pessoas do meu lado, assim, pessoas que se emocionaram, não tinha como não se emocionar, né?
3: Eu acredito que se você conseguir achar um tempinho e ir na abertura do Parajask, com certeza tu vai ver que é mais emocionante.
0: Não, mas eu vou estar, com certeza vai ser bem mais emocionante, e vou estar lá, se Deus quiser, vou estar lá, tá? Vou estar lá. Felipe, há quanto tempo você está em Chapecó e como que você veio parar em Chapecó, um carioca, para jogar tênis de mesa aqui em Chapecó?
2: É uma história bem interessante, né? Em 2022, eu lembro que meus pais já me falavam que Chapecó estava com uma ideia de contratação e tudo mais. E o meu técnico, né, que é conhecido como Dudu lá no Rio, ele estava conversando com o Gian, né, e falando se não tinha algum atleta para trazer para jogar a OLESC, né, que são as Olimpíadas Escolares aqui de Santa Catarina, que eu já estava na minha última idade, né, mas que eu poderia participar para poder trazer uma medalha para Chapecó, né. E daí eu tive que vir, né, me separar dos meus pais, né, enquanto meus pais ficaram lá, eu vim para cá morar sozinho. E quando eu vim, eu consegui trazer a medalha de bronze aí pro pessoal da OLESC, né? Então o Chapecó conseguiu essa medalha, foi bem interessante, e eu acabei me apaixonando pela cidade, né? E fiquei, né? Gostei bastante e tô aproveitando a oportunidade, né? Sempre estando aí no meio do tênis de mesa, competindo nas competições que eu tenho que competir, e sempre ali no esporte que eu amo e que eu jogava lá no Rio, né?
0: Você falou que você participou com uma terceira raquete. Explica pra nós aí como que funciona isso.
2: Bom, é que a gente tem o primeiro, o segundo e o terceiro a raquete, né? O primeiro e o segundo, eles jogam 4 jogos no total, e o terceiro a raquete joga 1 jogo. Num joguinhos, a gente disputa melhor de 5.
3: É estilo Copa Davis.
2: Copa Davis.
0: Entendi.
2: Que daí quem ganha 3 jogos primeiro sai como vencedor. Então,
0: exato.
2: O terceiro raquete, ele é uma raquete bem importante, porque mesmo que dê empate entre o primeiro e o segundo das duas equipes, o terceiro vai fazer meio que a diferença ali, vamos dizer assim.
0: Olha,
2: né?
0: Só, há uma responsabilidade também.
2: Sim, claro.
3: Esse, Beto, o Dudu, esse que ele falou, é o Eduardo Oliveira, que jogou pra nós em 2009 aqui em Chapecó. Ele ficou jogando com nós, aí era amigão do Kleberson, final do Kleberson. Jogou 6, 7 anos com nós aqui. Ele era lá do Rio, lá. E a gente criou essa amizade, até hoje a gente tem, conversamos meio que direto. E eu falei pra ele assim, ó, Dudu, se tiver alguém aí do Rio, a gente sabe que o Rio é mais complicado, se tiver alguém que seja talentoso e que esteja precisando, e não foi o caso do Felipe e tal, mas eu quero ajudar alguém, né, trazer pra cá, lá, mudar de vida, aquela história toda. E o Felipe, como mora no interior, lá do Rio, não era o caso, mas ele falou comentou e ele se interessou em mesmo assim em vir, né? E acabou ficando, e hoje faz faculdade também, já tá...
0: Quem bebe dessa água não quer sair daqui, não, meu.
3: Já tá fazendo faculdade, já
2: pois
3: tá...
2: é.
0: E o povo daqui é acolhedor, né? Bem é receptivo, acolhedor. Né?
2: Foi muito receptivo, foi bem receptivo, eu gostei bastante. E é aquele negócio, né, cara? Eu vim pra cá e eu não sabia o que esperar, né? Sinceramente, eu não sabia o que esperar. Eu vim pra cá, tinha o projeto que o próprio Negão falou dos 3 meses, né? Que daí, né, eram 3 meses que eu poderia ficar se eu não me adaptasse, eu podia ir embora. E eu não sabia se eu ia ficar ou não. Conforme eu fui ficando, eu fui cada vez mais gostando da cidade. Pensei, poxa, posso ficar aqui, fazer faculdade, ter o meu trabalho aqui e morar aqui, né? Ter minha própria responsabilidade. Então eu acabei ficando, né? Foi bem interessante, assim, por isso.
3: Hoje os pais deles vêm pra cá e não querem voltar.
0: Eu acredito.
2: Verdade.
0: E a mudança de clima, porque o Rio de Janeiro é quente, né? Né? E Chapecó, você pega uma temporada aí que é muito frio. Sim. Acho que é a parte mais difícil da adaptação, né?
2: É, eu acho que foi, sim. Eu ouvi muito do pessoal, né, dizer que chegava negativo aqui, durante uns anos chegou negativo, mas durante esses 3 anos que eu tive aqui, né, 2023, 24, 25 e agora 26, não cheguei a pegar, mas já peguei uns dias de zero graus, então é aquele frio de você sair de casa e falar, putz, que eu tô fazendo aqui, né?
0: O inverno pra mim já é negativo.
3: O inverno pra mim é negativo. A sensação já fica bem negativa.
0: É, eu não gosto do inverno, mas assim, a necessidade do inverno também, nossa região precisa disso, né? Então a gente tem que se adaptar. Mas confesso pra você, agora há poucos dias que tava aquele calor gostoso, né? Aí de onde pra cá fica mais frio, aquele vento gelado. Cara, fica desconfortável, mas é o que nós temos aqui da nossa região e enfim. Agora, vocês vão ter os Jogos Abertos também? Participam dos Jogos Abertos também, né? E como é que está essa preparação para os Jogos Abertos? Qual que é a expectativa aqui para Chapecó? É medalha de ouro também?
2: Acredito que sim.
0: Vai dizer que não agora. Que eu...
3: Na realidade, todo mundo entra para ser.
0: Vai dizer,
3: né?
0: Que não, né? Não
3: vai dizer
0: jeito,
3: que não, né?
0: Né?
3: Só quando a gente chega na situação da Chapecoense de jogar na Série A, que a gente sabe que não dá para...
0: Não, e não tem como.
3: Não dá para conquistar, mas
0: não,
3: assim...
0: Não dá.
3: A gente tem bons nomes, né? Que nem o Felipe falou, a gente tem uma galerinha já há muito tempo. E a nossa equipe é jovem, né? Que nem a nossa equipe de joguinhos abertos. Hoje tu vai botar eles próprio. O Davi já saiu daqui, já foi treinar com a seleção, vai jogar um Pan-Americano, que foi convocado lá. Então, eles têm nível para competir. Então, a equipe jovem tem bastante...
0: Certo.
3: Hábito para treinar.
0: Tem muito chão pela frente. E claro, os Jogos Abertos é a Copa do Mundo para nós
3: adoram,
0: aqui, né?
3: Todo mundo adora, né? Os Jogos Abertos. Eles até... Foi, acho que, o que mais anima eles de vir para cá e jogar, né? Esses jogos, né? Desde o Lesk, joguinhos. Quando eles chegam ali, eles... Eu dou de exemplo o próprio o Davi Fugente, que é a seleção brasileira que joga para nós, que veio para cá. Ele mesmo fala que ele não tinha sentido essa pressão em nenhum outro lugar.
0: É uma maravilha.
3: Jogou mundial, jogou um monte de coisa e quando ele chegou aqui ele sentiu um nervosismo diferente.
0: Tem alguma competição que te chama mais atenção, que te deixa um pouco mais nervoso? Você sente que você tem que se preparar um pouco mais, tem que estar mais focado, mais inteiro? É os Jogos Abertos ou tem uma outra competição que provoca isso em você?
2: Eu acredito que seja Jogos Abertos, sim, né? Mas principalmente pra mim os joguinhos, né? Como esse ano foi o meu último, né? Eu fiz 19 esse ano, ano que vem eu faço 20, então eu não tô mais na idade, né?
0: 19 anos, começando a viver,
2: né? E eu acredito que a pressão dos joguinhos, né? De ser toda aquela competição, de você ter um preparo, você chega, você é bem recebido, você, né, tem alimentação ali e tudo mais. Eu acredito que também a torcida, né? Tudo aquilo influencia no que você sente durante o jogo, né? É muito diferente você ter uma torcida na arquibancada inteira contra ou a favor de você do que você jogando mais por si, entendeu? Às vezes você jogar mais pelo individual, claro que sempre pelo clube, né? Mas mais por você estar ali querendo chegar nas cabeças, é diferente de você jogar por uma equipe, né? Aquela equipe que tá ali torcendo, batendo palma, ou então a equipe adversária que tá torcendo contra e que te dá aquela adrenalina a mais. Sempre é uma experiência diferente, né, cara? Que traz aquela emoção, aquela pressão, né, de jogar.
0: Eu acredito que é, porque eu comparo isso a... Nós tivemos uma competição na nossa arena de beach tennis, né? E quando foi feita numa ocasião, foi feita a Copa das Arenas, que aí era por equipe.
3: Sim.
0: Entendeu?
3: Todos os resultados valiam para a arena.
0: Aí eu vi o pessoal
3: é
0: já
3: diferente.
0: com com cantos.

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1: É o que traz o... A gente diz o esporte coletivo, né? Futebol, sim, vôlei, que tem... Você depende muito um do outro. E nosso esporte, como ele é basicamente individual, teoricamente você treina pra si mesmo, né? Então, mas porque normalmente o campeonato brasileiro é tudo individual, coisa. Tem campeonato por equipe também e tal, mas daí esses jogos que você tá lá no alojamento, que você tem a pessoa lá torcendo por você, pra ter um resultado pra você trazer, começa a ficar diferente. Eles começam a ter essa vivência o tempo todo, né? Não é só ir lá na hora. Então, eles... E é diferente e é bem melhor mesmo. A gente fala que o nosso Jogos Abertos aqui, e todo mundo de Santa Catarina fala que é o nosso Mundial aqui, é o Jogos Abertos.
2: Com certeza é o nosso Mundial. A gente vai para um breve intervalo comercial, daqui a pouco a gente volta.
3: Vamos lá então, né? 18 horas e 21 minutos. 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
1: Muito bem, estamos de volta com o nosso Papo de Arquibancada, 18 horas 25 minutos. 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

0: 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Beto Bendito.
1: É, mas o pior é esse momento, né? A gente tá falando de futebol aqui. Vocês acham que a gente só fala de tênis de mesa e tal? Aqui os caras conhecem tudo, né? A gente vinha falando da Chapecoense, né? Uma pena, né, Jean, que o time da Chapecoense hoje vive um momento difícil, né? Digamos assim, difícil, porque todos nós sonhávamos um dia com o retorno da Chapecoense à Série A. Porém, eu acho que veio prematuro até esse retorno da Chapecoense à Série A. Porque quando se fala em voltar à Série A, muita gente, ah, pô, o que é isso? A gente quer disputar uma Série A. Porém, a gente tem que estar preparado, né? Porque senão depois acontece o que está acontecendo agora. As loucuragens que, de repente, alguns clubes fazem. Aqui em Chapecó, todo mundo pé no chão, porque a intenção é a Chapecoense vida longa, né? Não ter que, daqui a pouco, começar a atrasar folha de pagamento, talvez, isso, aquilo, né?
2: Acho que talvez essa seja a coisa mais certa que estão fazendo no momento. Acho que seria essa a questão de você segurar as contas em dia, né? Mas daí começa as contratações, não dá muito certo. E acho que também teve muita lesão também, né? Podemos dizer assim.
1: A Chapecoense teve nos últimos jogos, acho que nos últimos 4 jogos, se não me falha a memória, teve a lesão do Bolasier.
2: Pois é.
1: Ficou, não sei se não está aí, depois eu vejo com o André. Tem
2: falta,
1: não é? Acabou ficando internado. Aí depois agora o Max Alves, que estava na UTI, inclusive, passou uma noite na UTI.
2: Perfurando.
1: Com uma lesão grave nas costelas, né? Então, pô. Além de tudo que a Chapecoense vem passando, com dificuldades para montar um elenco, para ter um elenco mais forte, se desfez de alguns jogadores. E aí agora as contratações, o Tubarão machucou.
2: Também tá vindo.
1: Entendeu?
2: Bem,
1: né? O lateral direito machucou. Então,
2: mas cara, se quer resolver o problema da lateral ali.
1: E aí, cara, quando você vê, parece que a zica, como fala, né? Não acaba nunca.
2: É aquele negócio, eu sempre falo, né? Nunca vem sozinho, né, desgraça? Sempre vem duas, três, não adianta.
1: É verdade.
2: Pode se preparar. E assim, mas é que nem nós que vivemos a Chapecoense, desde que eu ando na Sina, então a gente fica feliz quando sobe, mas que a gente, que nem você estava falando, a gente vai pro Brasil todo aí competir e porque a gente gosta, a gente torce, também a gente é zoado, né? Então o pessoal fala, pô, por que a Chapecoense subiu pra isso, né? Entendeu?
1: Subiu pra agora, apanhar, pra dar uma pau.
2: Agora a confusão é. Já estão dizendo que nós vamos bater o nosso recorde de novo, né?
1: Pois é, essa é uma situação. Digo, acho que a parte que mais me incomoda
2: não é
1: essa,
2: possível.
1: Né? A parte mais me incomoda é essa.
2: Será que nós não vamos fazer 16 pontos?
1: Não, nós temos que passar desses 16, pelo amor de Deus.
2: Não é possível, né, cara?
1: Nós temos que fazer. Precisamos duas vitórias e um empate, né?
2: É, nós temos 10, né?
1: É, 10 pontos, né? A Chapecoense então precisa de duas vitórias e um empate pra, né, pra escapar do recorde. O recorde dela mesmo, Draco.
0: É. O recorde dela não é 15 pontos?
2: 15 ou 16,
0: foi, né? Foi 15, né? Não foi 15 pontos?
2: É, por aí, 15 ou 16. É,
0: deixa eu pesquisar aqui, rapaz. Que é, pra mim sempre foi 15, hein?
2: Eu acho que é 15, sim.
1: É 15, então. Tá, o Chapecoense tem 10, então ela precisa de duas vitórias, né? É. Duas vitórias, então, né? Vamos torcer pra que venha logo essas duas
2: ou
1: vitórias.
2: Ou 6 empates, né?
1: É, não, que venha vitória, pelo amor de Deus.
0: Foi 15 pontos, 15 pontos, então duas vitórias basta já. Ou 6 empates.
2: É, na situação que tá.
1: É, na situação que tá, é mais fácil os 6 empates, eu acho, né? Felipe, você é carioca, o Rio de Janeiro, torce pro Flamengo. Acompanha futebol também? Tem acompanhado a Chapecoense ou tem acompanhado mais o teu Mengão?
3: Ah, eu tenho acompanhado mais o Mengão, pra ser bem sincero. Eu fui poucas vezes pra Anaconda assistir, né, a Chapecoense jogando. Assisti quando tava na Série B e agora na Série A assisti uma vez, né, quando meus pais estavam aqui contra o Botafogo. Então, bem interessante, né? Mas eu não acompanho muito a Chapecoense, eu tô mais ali acompanhando o Flamengo, né?
1: Foi na Copa do Brasil, Botafogo, ou foi no Campeonato Brasileiro, né? A Chapecoense tomou 4?
3: Ih, aí você me pegou, a pergunta não sei responder.
1: Mas há uma diferença muito grande, né? Não sei se no Rio de Janeiro, com você como que veio do Rio, acompanhava o Flamengo, ia pro Maraca para acompanhar o Flamengo também ou não?
3: Fui algumas vezes, né? Mas não muitas, né? Porque é mais caro, né? É bem complicado.
1: É mais complicado, né? Mas aqui em Chapecó é tranquilo, é mais tranquilo aqui. Porém, o time da Chapecoense nessa temporada não vem fazendo nessa competição. A gente sabia, né? Porque tem um time mais limitado, um time que, né, a Chapecoense não tem muito dinheiro para gastar e também nem pode, vem de uma recuperação judicial, né, onde está tentando manter as contas em dia, né?
2: Né, Beto, mas a situação que eu acho que talvez todos nós que torcemos pra Chapecoense ver é que, não que a gente não sabia, não sabe, todo mundo acha que se fosse tivesse obrigado a apostar um dinheiro, ia apostar que a Chapecoense ia cair esse ano, né? Então, por causa dessa questão de salário e de dinheiro. Mas a gente podia estar brigando um pouquinho mais, né? Ali, com 22, 21 ali, 20. Mas correndo aquela esperança,
1: sim,
2: né?
1: Sim, mas sendo briga, mais competitiva, pelo isso, menos para ter uma adrenalina.
2: Aquela
1: mas,
2: briga, brigando até o final, né?
1: Mas assim, ó...
2: Vai ser um pouquinho mais legal para nós.
1: A Chapecoense, vamos falar a verdade, a Chapecoense nessa temporada, ela foi muito prejudicada.
2: Também.
1: Teve muitos jogos aí, por exemplo, vamos falar no começo da competição contra o Grêmio.
2: Desgraça nunca vem sozinha.
1: É, exato, contra o próprio Grêmio, teve um lance que poderia ter expulsado o jogador do Grêmio, poderia ter dado um pênalti, né? Teve um lance contra o Corinthians, uma maior pênalti, o pênalti mais absurdo que eu vi.
2: E o
1: teve
2: pênalti
1: um pênalti
2: que deram
1: lá
2: agora,
1: contra o Bahia, teve contra, um pênalti agora.
2: Contra o Cruzeiro ali.
1: É, contra o Cruzeiro, entendeu? Então teve várias e várias partidas que, além da Chapecoense ter uma certa deficiência no seu plantel, também é prejudicada pela arbitragem. E aí não tem, você sabe que time pequeno às vezes demora para ter um lance positivo durante a partida e nesse lance ela é prejudicada. Aí teve problemas de lesões e alguns jogadores deixando o clube.
2: É, eu lembro que nem aquele ano que a gente subiu lá com a última vez que a gente subiu fora essa aqui.
1: Com o Humberto Louzi,
2: que foi campeão.
1: Na pandemia.
2: Lá foi, aconteceu isso, mas ao contrário. Chutavam a bola no vento lá, fazia o gol. E o goleiro pegava até o que não tinha, dava na trave, quando entrava. A gente campeão naquela. Muito na. Com os lances assim meio. Não vou dizer que é sorte, não tem como ser campeão na sorte, mas tipo assim, muito lance parecido que se fosse hoje entrava.
1: É, exatamente. Eu me lembro, foi na. A Chapecoense que foi campeão na época com o Humberto Loser. Na época da pandemia, né?
2: É, ali não dava nem pra ir no estádio, né?
1: Não dava pra gente. Foi quando, na época que eu entrei pro rádio. Eu lembro que eu entrei pro rádio e não conseguia. Pô, era meu desejo ir pra arena pra fazer um jogo da arena, não vendo pela televisão, porque tem delay. E acaba que, pra quem começa no rádio, quando você faz uma transmissão com delay entre rádio e TV, há uma diferença muito grande, né? Da imagem para a voz. E aí você acaba que você fica meio que voando, sabe? Porque até chegar a imagem, às vezes o lance que aconteceu você acaba nem lembrando mais, né?
2: Pois é, essa é uma situação que eu queria ver de perto, vocês narrando pelo... com essa... Ainda mais hoje em dia, tu pega esses YouTube aí, que o delay é maior ainda, às vezes, né? Passa um jogo só no... num canal do YouTube, ou num... nos canal fechado aí, que é mais... o delay é maior ainda.
1: Teve, já teve situações que o delay chegou próximo de um minuto.
2: Tá, nossa.
1: Então tu imagina aqui você ouvindo, ouvindo e tu vendo a imagem daqui um minuto.
2: Um minuto.
1: Então é muito... Quando eu entrei pro rádio, meu primeiro jogo foi Chapecoense e Havaí. Tá? Meu primeiro jogo, valendo, foi Chapecoense e Havaí. Teve um lance...
2: aqui ou lá?
1: Aqui. E o Ivan estava na cabine, transmitindo de lá. É porque não podia ficar dois na cabine. Aqui... aqui podia ficar todo mundo aqui, mas lá não podia ficar. Era somente uma pessoa na cabine. E o Ivan me chamou no lance do Darlan, da Chapecoense, Derlan, da Chapecoense, que o árbitro não marcou uma falta e o Avaí ficou reclamando da falta. Aí eu falei, olha, o Ivan me chamou, mas não tinha visto então, o lance.
2: Não tinha nem
1: ainda,
2: visto o lance, hein?
1: Eu comecei muito bem, comecei voando. Falei, ô Ivan, o árbitro estava encoberto no lance, ele não viu a jogada, mas eu acredito que não foi nada. Minha nossa, aí a pouco veio a imagem, cara. Era pra ser sido expulso, saindo no camburão, entendeu? E aí eu fiquei pego naquilo, tá? Então por isso que a gente sempre também prefere estar vendo, para se consegue fazer uma análise melhor daquilo que você está vendo dentro de campo, para você analisar o esquema tático do técnico.
2: E tem mais outro detalhe, né, Beto? A gente que assiste o jogo da TV e da arquibancada já é diferente. Imagina quem está ali dentro do campo, fazendo a reportagem no campo, que nem vocês estão ali, tem que estar cuidando do jogo todo. Exato. Nós estamos na torcida ali, às vezes estamos conversando com um, dá uma olhada no jogo, às vezes conversando com
1: não
2: outro.
1: Não tem tanta responsabilidade, o torcedor tem.
2: Tomando um gole
1: e assim, e daí a gente não pode tomar esse gole, fica olhando o torcedor tomando
3: verdade,
1: gole.
3: Né?
2: Mas a visão do jogo no estádio, no campo, é muito diferente da TV.
1: Muito diferente, muito diferente. Você consegue analisar a compactação do time, a formação do time.
3: Sim.
1: No momento de um lance onde houve uma falha, às vezes há uma falha de um jogador, mas de repente essa falha já começou lá atrás.
2: E a TV não mostrou.
1: O time desorganizado, você tem, assim, vários gatilhos para você analisar um lance, né? Então... Mas a Arena Condá, a nossa Chapecoense, é algo assim sagrado, né? Arena Condá, todo mundo reclamava, porque a grama sintética agora vai perder a graça, não sei o quê. Só vi um jogador reclamar até agora. Um jogador reclamou.
2: O nosso ainda, era nosso quem?
1: Foi o jogador que jogou aqui, o Fabrício Bruno. Porque o gramado da Arena Condá hoje é um espetáculo.
2: É estranho isso, né? Porque tu vai... Eles mesmos, vamos supor assim, o jogador mesmo não se entende, né? Que vem um, dois, fala que é muito bom. Outros falam que dá pra jogar. Daí vem um e reclama. Então, assim, eles mesmos acho que não tem uma noção do que é. Pra ver se pra um seja melhor. É que nem a gente fala que vem um 13 de mês, é a mesma coisa. Tu vai jogar com... Num dia que tá úmido, tem uns que só não conseguem jogar. Por causa do psicológico, reclama muito e não vai. Tem uns que não estão nem aí, nem...
1: Ah, existe isso no tênis de mesa também.
2: Tem mesa, local, iluminação. Reclama que a luz tem muita luz, reclama que tem pouca luz.
3: Sempre muda.
2: Reclama que você tá umidade.
3: O ambiente muda muitas vezes.
2: É um pouquinho mais baixo, um pouquinho mais alto. Então sempre tem a famosa adaptação, né? Mas normalmente é pra todo mundo, né?
1: Sim.
2: Grama,
1: quando é bom pra
2: mesa,
1: um, é bom pro
2: o
1: outro.
2: Né? Se é ruim, é pros dois também, né?
1: Exato, exato.
2: No final, vale o...
1: É que assim, ó, todo mundo hoje joga a Série A, todos os gramados. É muito difícil você ter um gramado hoje, mesmo não sendo artificial, sendo natural. É muito difícil você encontrar um gramado, um estádio que tenha um gramado ruim, né? Na grande maioria, cuida bem do gramado.
2: Eu tava olhando o do Curitiba ali por ser Curitiba, né? Curitiba é aquele negócio, chuva, umidade, frio. As
1: quatro estações do ano no mesmo dia.
2: É, e o campo do Curitiba tava ótimo, pelo que dava pra ver na TV.
1: Não, pelo menos eu também, assistindo o jogo, assim, vi que tava normal.
2: Sim, bem
1: normal, né?
2: Bem, eu achei que tava bem, eu falei.
1: Porque lá atrás, meu amigo, pra você encontrar um gramado decente, primeiro que onde o goleiro pisa não nasce grama, né? Sempre... lembra que se jogava com lona, debaixo da... Mas que é isso?
2: Lembra da Arena Condá quando tinha um meio assim?
1: Tinha topo no meio, né?
2: Não enxergava o outro lado.
1: Exatamente, né? E hoje você olha assim, é um tapetinho. Inclusive na época da que estavam fazendo ali a arena, ali que estavam trocando o gramado, colocando ele o artificial, eu conversei com o pessoal que estava trabalhando aí e os caras falaram, ó, a melhor preparação de solo que eu vi até hoje é aqui. Granja, os caras já tinham feito Granja Comari e outros, enfim, outros lugares, né? Aqui a melhor preparação do solo é aqui na Arena Condá. E vocês vão ver a diferença. É a grama, a melhor grama do Brasil. Draito, a gente vai para um breve intervalo, né? Fazer você trabalhar um pouquinho. E depois a gente volta.
0: Vamos lá então, 18 horas e 41 minutos. 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Um breve intervalo, é rapidinho, um minuto, e a gente volta com o Papo de Arquibancada.
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1: Muito bem, estamos de volta com o nosso Papo de Arquibancada, 18 horas 44 minutos. 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Deixa eu mandar um grande abraço ao pessoal que tá mandando mensagem aqui. Deixa eu dar uma lida aqui na mensagem. Tá bom, eu vou ler aqui, né? O Sérgio Pereira. Uma mensagem meio tranquila, né? O Sérgio Pereira aqui falou assim, ó. Olha, com esse time, eu me arrependi de ter me associado no começo do ano. Não vejo a hora que termine esse campeonato, quanto antes, chega de passar raiva. É o Sérgio Pereira que mandou aqui no nosso comentário do nosso Facebook, ô Beto Bendito.
2: Sérgio, falar o quê? Se tem louça suja, porque nós tivemos comida, né? Então, é claro que a gente gostaria de estar numa situação melhor, mas também acho que todo torcedor da Chapecoense não imaginava que a gente pudesse voltar tão rápido assim, depois de tudo que nós passamos 3, 4 anos aí brigando para não cair da Série B, né, para a Série C. Então, de repente, voltar para a Série A, estarmos entre os 20 melhores clubes do Brasil, termos a oportunidade de receber Flamengo, Palmeiras, Grêmio, Internacional, Corinthians, né, Cruzeiro, Atlético Mineiro. Então a gente tem que ficar feliz. Claro, a gente gostaria de ter um time melhor. Eu sou um crítico disso. É, houve muito erro de contratações.
3: Se não tivesse 10, tivesse 20 pontos, 21 estaria bom, né? Acho que eu estaria feliz. Acho,
2: o torcedor da Chapecoense não quer muito. Na verdade, o torcedor da Chapecoense é o torcedor mais incrível que eu conheço. É um apaixonado pela Chapecoense, ele briga, tem horas que quer rasgar a carteirinha, queimar a carteirinha, mas a Chapecoense engrenou, tá todo mundo de volta aí ajudando a Chapecoense. Não é o time que nós sonhávamos ou que nós queríamos, porém, estamos entre os 20 melhores times do Brasil. E o ano que vem, com certeza, vamos disputar a Série B, montar um time forte. A gente torce para isso, para fazermos mais uma vez uma boa campanha e voltar novamente, né?
3: Beto, vamos fazer uma pergunta para você que está do meio. Nós subimos para a Série A, com esse time, basicamente, a maioria, né? Eles aumentaram o salário para jogar a Série A. E agora, será que se cair, eles baixam, eles ficam?
2: É uma boa pergunta, porque aí provavelmente deve ter um gatilho, né? Mas eu acredito que tem poucos jogadores que têm contrato pro ano que vem. Tem poucos jogadores que estavam no elenco, acho que é o Doma, o Ítalo, e mais alguns aí, o Draito pode me ajudar aí, de repente, desse elenco aí, quantos jogadores que tem contrato para 2028, coisa assim, 2027, né?
3: Porque morro acima todo mundo quer, né? Agora, baixar para...
2: O salário você não pode, aí não tem como competir, né? Você pagar um salário para um jogador hoje de Série A, caindo o ano que vem, você continuar pagando o mesmo salário, não tem como, né?
3: Não tem como. E mesmo, ainda mesmo como não tem como, jogou Série B e subiu para Série A, não manteve, né?
2: Não manteve. Teve aumento, então, né? Sempre tem um gatilho, né? Nos contratos, né? Mas eu acho que são poucos jogadores que têm contrato para além de para 2027.
1: Para 2027 ou para 2028? Para 2027 ou 2028? Para 2028 nós temos aqui, deixa eu ver aqui, o volante Miguel, que eu acho que deve ser o Miguel Stocco, né, que é o garoto que veio da base. Deixa eu ver aqui, o Gleidson também, que é um extremo aí, que também é da base. Nós temos o David, até 2028. O Cauê, acredito que deve ser o Cauê Arno também, até 2028. O Vitor, nós temos o Wellington. O Elton é 07, então ele também deve ser base até 2029. O Rodrigo Andrew e o Alberto, até 2028, que são garotos da base. Temos o Garcês até 2028 também. O restante aí até 2027, no máximo, no mês 12 de 2027.
2: É. 2027.
3: Uhum. É. Se manter pelo contrato, teria que manter, né? Eu tenho que...
1: Alguns, né? A gente sabe que...
2: aí, mas eu acredito que o Departamento de Futebol da Chapecoense se encarregue de alguns jogadores, né? A gente sabe que tem alguns jogadores aí que não tem condições de permanecer mais. Vamos lá, vamos aguardar. Vamos falar um pouquinho de Parajás, que está aí, né? Batendo a nossa porta.
3: Sim.
2: Né? Fala pra gente como é que tá essa preparação, qual que é essa expectativa.
3: Bom, Beto, o Parajás, que eu posso falar um pouco mais... com propriedade do tênis de mesa, né? Então o tênis de mesa começa dia 19 também, né? Parece que começa dia 15 agora. Sábado agora. Começa já dia 16. Dia 15 o pessoal começa a chegar. E vai até dia 23. Então o tênis de mesa vai ser ali no Ivo Silveira, né? Temos deficiente auditivo, deficiente intelectual, categorias DAO e... A DAO também é intelectual, né?
2: Então
3: são duas categorias juntos. Os deficientes auditivos e os deficientes físicos, né? Andante e cadeirante. Então são essas três segmentos que a gente trabalha, né? A abertura dos jogos do Parajás vai ser lá na IFAP, dia 19. Tá falando pra você conferir lá.
2: Com certeza quero estar presente nessa
3: abertura. Às 19 horas no Pavilhão 13, então... É uma... Acredito que se você se emocionou com a abertura dos Jogos Abertos, a do Parajá sempre é muito mais emocionante, só por si só. É um clima bem diferente, então todo mundo vai e se emociona. Acredito que quem puder ir é um evento muito especial para quem puder ir lá conferir. E quem puder ir nas praças, acredito, né? A gente que tem hoje, eu acredito que não é só... Todo mundo tem o costume de estar... Esse cotidiano a gente faz a gente reclamar muito, né? De tá aqui, tá ali, tá lá e... A gente... Todo ano a gente renova as baterias nesses jogos, eu falo, porque... A gente sai de
2: uns... É uma lição de vida, você aprende...
3: sabe, tipo assim...
2: Cada competição tu vai aprender algo diferente.
3: E eles estão sempre positivos, estão sempre alegres, sempre felizes. Independentemente se vão ser o campeão ou ficou em último, eles saem felizes do mesmo jeito, só por estarem participando, então... Que essa é a... A gente transformou o esporte em um negócio muito competitivo por si só, mas eu acredito que...
2: Mas para esse povo, claro, existe a competição, mas existe mais a felicidade de poder estar...
3: De estar vivendo
2: aquilo. Vivendo.
3: Então é essa que a gente aprende, que a gente sai com as baterias carregadas, né, pro resto do ano. Então, quem puder ir nas praças, nas canchas de bocha, acredito na natação, tem muita gente com um talento ali, que tu fala, meu Deus, que... e eu reclamando de alguma coisa. No atletismo também. É especial o Parajás em si só.
2: Ah, eu acredito. Quero viver essa emoção, com certeza. Quero estar presente e quero assistir aí algumas competições aí, né? porque eu acho que é para levar para a vida mesmo, né? Para a gente parar até de reclamar, falar desse... Às vezes, um minuto da vida, dois minutos, dez minutos do teu dia que não dá certo, você chega à noite e fala, bah, meu dia foi uma porcaria. Mas, na verdade, foram alguns minutos que não deu certo, sim, entendeu? Claro, dependendo do que acontece, cada caso é um caso. Mas nós temos muito disso, né? De reclamarmos por um instante que ocorreu durante o dia e levar isso como se o restante também tivesse dado tudo errado.
3: Eu tenho um atleta que ele está... Hoje ele reside lá no CPB, que é no Centro Paralímpico Brasileiro, lá em São Paulo, que todos os atletas que defendem a seleção brasileira moram e treinam, que ele é daqui da região, que ele vai competir por Chapecó o tênis de mesa. Ele é um atleta cadeirante, né?
2: Certo.
3: Ele não tem as duas pernas. E ele é a seleção brasileira. Hoje, pra você ter uma ideia, ele tá voltando da Polônia.
2: Então, Polônia.
3: Um cara que... Uma pessoa que viveu aqui no interior de Freiburgo, aqui, né? Foi achado. E hoje ele tá conhecendo, vivendo o mundo como um atleta de ponta. E onde que o esporte poderia proporcionar isso, né? Então, a gente... Até se quiser, a gente pode trazer ele aqui nos dias do Parajás.
2: Claro, aqui, por favor.
3: Pra ele contar um pouco muito da história da vida dele. Acho que é muito. A situação é bem, bem legal. Mas, então, acho que quem quiser assistir, ele vai estar jogando, competindo no tênis de mesa ali pro Chapecó, no Ivo Silveira. Então, é mais um menino novo, promissor, né? Então, vai ser bom pra ele. Eu voltar às origens, que nem ele falou. Vou voltar às origens pra.
2: Vai ser assim, ó, vai ser muito, muito gratificante se tivesse a oportunidade de trazê-lo aqui no nosso Papo da Arquibancada.
3: Só marcar, a gente traz ele, sim.
2: Bem, nosso Papo da Arquibancada já está chegando na reta final, tá? Quero agradecer o Felipe pela presença aqui, Felipe.
4: Eu que agradeço. Obrigado. Foi muito bom estar aqui, poder conversar um pouquinho. Na parte do futebol fiquei um pouco mais perdido, mas eu acho que na parte do tênis de mesa deu pra engrenar bem, conversar bastante e dar a minha. Contar um pouco sobre minha vida, como eu vim pra cá e tudo mais. Acho que foi bem uma experiência bem gratificante. Muito obrigado.
2: Muito bem, desejamos aí boa sorte aí, que você tenha muita sorte nos Jogos Abertos, que a medalha seja. Né? Seja a medalha de ouro, né?
4: Sim, claro. Obrigado.
2: Valeu. E o Jean também, muito obrigado, Jean, pela presença, por deixar sempre a gente e o nosso ouvinte sempre por dentro de como estão acontecendo aí os joguinhos, como aconteceram os joguinhos e o Parajax.
3: Obrigado, Beto, pelo espaço, né? Mais uma vez aqui. Já tá virando da casa aí, né?
2: Você já é da casa.
3: Então, agradecer pelo espaço. Sempre é bom ter um espaço pra gente estar falando, não só do tênis de mesa, mas acredito que o esporte amador sempre. É um pouquinho mais difícil de ter acesso, né? Então eu acredito que agora não podemos nem reclamar, porque estamos direto aqui, né? Então, contando um pouco do tênis de mesa. Mas agradecer e se alguém puder comparecer lá para ver os jogos, a gente agradece.
2: Que dia? Pode ir.
3: Dia 19, de manhã é só Congresso Tech, então dia 19, a partir da 1h30 até o dia 23 terá jogos do tênis de mesa no Ivo Silveira.
2: Abertura será que horário?
3: Dia 19, no pavilhão 3 da IFAP, às 19 horas.
2: Então, todos convidados. Ó, dia 19, pavilhão 3, às 19 horas, a abertura do Parajás. Você que quer viver uma verdadeira emoção, você quer participar aí de um grande espetáculo, já está sendo convidado. Então, pavilhão 3 da IFAP, dia 19, às 19 horas. Queremos agradecer aos nossos patrocinadores, a nossa audiência. E amanhã estaremos de volta com Papo de Arquibancada. Tchau, boa noite a todos.
1: Fechou, 18 horas e 58 minutos. 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A gente volta amanhã, 13 horas, resenha nota 10, 18 horas, o Papo de Arquibancada. Já tem ele, Moisés Padilha e o Super Noite. Desejo a todos um grande abraço, uma ótima noite de segunda-feira. Até amanhã. Fui!

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2: Sempre na melhor programação do rádio. 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Começando mais uma semana, começando mais um programa Super Noite. Salve, salve, alô você. Que prazer, que alegria, que privilégio estar empunhando esse microfone, sendo um dos mais importantes microfones da Radiofonia do Sul do Brasil, em mais um programa Super Noite. Esperando que esteja tudo bem com você, com sua família, com os seus, e que esta semana seja repleta de bênçãos. 14 graus a temperatura neste momento aqui nos estúdios da Rádio Condá FM, a umidade relativa do ar em 81%. Hoje é dia 10 de agosto e 222 dias no calendário gregoriano, 223 em anos bissextos. Nós temos 143 dias ainda para percorrer nesse ano de 2026 e fazer a diferença. No dia de hoje na história, as datas comemorativas estão marcando o seguinte: hoje é dia internacional, dia mundial do leão. É dia mundial da solidariedade cristã. É dia internacional do biodiesel. Vamos ver se tem algum município aqui de Santa Catarina que está de aniversário hoje. É, não, que em Santa Catarina não tem nenhum município, pelo menos dado o meu conhecimento e na minha pesquisa aqui não tem, né? Na minha pesquisa aqui não tem. Se tiver e você souber, pode, não tem problema algum, pode me alertar, nos alertar, tá bom? Através do nosso 3361-3110 e continua liberado depois do papo de arquibancada. Esse seu programa esportivo, aquela conversa legal para você ficar por dentro dos principais acontecimentos esportivos. E agora é o seu programa musical informativo, música, informação, comunicação, sucesso é rádio, do jeito que você gosta, rádio para os melhores ouvintes. 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Aumente o volume do seu rádio, então liberado nosso canal de comunicação 3361-3110, nos ajuda a fazer a playlist e o repertório do show. Como falei, eu quero que essa semana, estou desejando de todo o coração, que essa semana seja repleta de bênçãos para você, melhor ouvinte do rádio do Brasil. Vamos começar o show assim então com Banda 79. Tá na Condá FM, tá pra lá de bom demais, de bem demais.

0: primeiro sucesso do programa Super Noite nessa segunda-feira com Panda Corpo Nu. São 7h12, bom demais estar com você. Alegria, alegria.
1: Ao vivo.
0: Nós vamos ouvir agora Caquinho de Vidro com
2: Cleiton Borges.
0: Cleiton Borges e César Brassini. Essa canção ficou linda demais, ficou gostosa de ouvir. Ui, ui, 7h13, tá lá quando a FM tá pra lá de bom.

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3: Na programação Líder do Rádio, seu programa Super Noite, noite de segunda-feira, temperatura está agradável, tá mais friozinho do que pro calorzinho. Olha aqui, ó, a dona Eulália tá em volta do fogão, ali sim, volta do fogão, aproveitar o friozinho, né, dona Eulália? Aproveitar, mas embora eu sei que aí é você e o meu amigo Antônio Carlos, mesmo no verão, tem fogo no fogão a lenha? Muita gente, né, gente? É costume antigo, né? Para preparar o alimento, para se aquecer e etc e tal, né? Tem tantas possibilidades. Um abraço, beijo no coração. O que é que você está fazendo aí nessa noite de segunda-feira, começando mais uma semana? Ó, gente, daqui a pouquinho tem informações do jornalismo. O André estará lá na formatura do programa de iniciação ao trabalho do CIE Santa Catarina. Daqui a pouquinho tem as informações do jornalismo do André de Lázaro e daqui a pouquinho tem as informações também dos aeroportos, as informações do nosso e também dos principais aeroportos pelo país. 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Vamos fazer uma boemia? Vamos trazer umas e machucar essa maquininha chamada coração.
4: Essa vai especial pra família Vieira.
3: É pra arrastar a sofrência no asfalto, meu filho. Yara Bicalho. Ao vivo. 7h24.

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1: Sempre ligadão no programa teu, todos os programas da Super Canadá, show de bola. Não sei se vai dar tempo de tocar a música do Gustavo Lima, olha no retrovisor, se você para os ouvintes, uma abençoada semana para todos nós, Paulo César Forte, bairro Passos Forte.
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0: É sempre melhor agradecer. Gustavo Lima, retrovisor, a participação do Paulo César. Aí no bairro Passo do Suarte, muito obrigado pela companhia, uma ótima noite, uma excelente semana. É com da FM, transmitindo de Chapecó, Santa Catarina, Brasil, 7h40. A temperatura está cravadinha nos 14 graus.
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0: 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Abraço, amigo Rodrigo, tudo de bom, uma ótima noite. 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E ó, tem gente que já tá no ritmo, né? Já startou a semana. Seu Chinete ali mandou um vídeo, deve ser cumilança. Vamos ver.
3: Aí, ó, Moisés Padilha.
0: Ó.
3: Uma sopa aqui que o nosso amigo Gildo fez.
0: Ó.
3: Sopa do que é?
0: Seu Gil.
3: Aioline.
0: Osso buco.
3: E brócolis.
0: Aí, ó. O brócolis é só pra enfeitar, né?
3: Quem quiser a receita aí, é só ligar aí,
0: mas
3: nós passamos essa receita.
0: Aí é de sustância.
3: Eita, esse Gildo aí não é fraco.
0: Aí é de sustância, né, seu Gildo? Hein, seu Chanete?
4: É isso aí, Moisés Padilha.
0: É sopa de sustância.
4: Segunda-feira já toma aí.
0: Reforçada.
4: Se divertindo, tomando aquela sopa. Qual é a música, baixinho?
5: Roupas de luas de mel.
0: Ó.
4: Roupa de lua.
0: Roupa de lua de mel. O que você achou, hein?
4: Boa noite.
0: Valeu, um abraço, pessoal, aí na oficina do seu Chenete, na Engenho Brau. Coisa boa, né, gente? Os amigos se reúnem, trabalharam o dia todo e agora fecha a noite. Fecha o dia e abre a noite, né? Uma sopa de anholine, ossobuco e o que mais? Brócolis.

0: Aí o pedido do Osvaldo com Goianito, acompanhando João Mulato e João Carvalho na programação Líder Absoluta em Audiência na Condá FM. E claro, sua participação através do nosso canal de comunicação 3361-3110. Bom demais estar com você. Eu quero mandar aquele abraço para os meus amigos do interior, amigos do sítio, da fazenda, das estâncias, dos apartamentos, dos galpões. Nós seguimos com Super Noite, a trilha sonora da sua vida pela Condá FM. Daqui a pouquinho tem informações do jornalismo. Mas agora tem informações direto lá do aeroporto, informações do nosso e também dos principais aeroportos pelo país com Marcos de Freitas, controlador de voo. Tudo bom, Marcos? Seja bem-vindo. Boa noite.
1: Boa noite, amigo Moisés Padilha, amigas e amigos ouvintes da Super Noite da Condá FM. Aqui quem vos fala é Marcos, diretamente da área de proteção voo do nosso aeroporto de Chapecó, para passar as condições operacionais dos principais aeroportos do país. Começando pelo Rio Grande do Sul, Uruguaiana operando em condições visuais, 11 graus a temperatura, Pelotas 09 graus, e a temperatura e a operação visual. Em Santa Maria, 10 graus, operando em condições visuais. Em Porto Alegre, na capital gaúcha, 12 graus, operação visual. Já no Paraná, Foz do Iguaçu, operação visual, 18 graus. 19 graus em Londrina, também condições visuais. Maringá, operação visual e 20 graus. Na capital Curitiba, operando por instrumentos, bastante nebulosidade, visibilidade reduzida em 3 mil metros, associado à névoa úmida, e 8 graus a temperatura, operando por instrumentos. Em Campinas, já em São Paulo, operação visual 16 graus. Em Congonhas, operando por instrumentos, bastante nebulosidade, 14 graus. Em Guarulhos, também condições por instrumentos, bastante nebulosidade, 15 graus. No Rio de Janeiro, Santos Dumont,

0: Visual. Aqui em Chapecó estamos operando em condições visuais, no momento 14 graus e umidade relativa do ar em 82%. Um grande abraço a todos, fiquem com Deus, tenham uma excelente noite e até amanhã. Tchau, tchau.
1: Valeu, um abraço, Marcos.
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1: Thales e Thiago, 7h52. Participação Eugênio Cabral, Arrependida. Essa machuca, meu filho, 7h52.

0: 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São 8h04, 8h05 agora, 8h05. Fechou a playlist e agora está aberta para a sequência na Hora do Mate. 8h05 é hora de informação.
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0: 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Chamando direto da formatura do programa de iniciação ao trabalho do CIS Santa Catarina. Informações com André De Lázari. Alô, alô, André.
2: Olá, Moisés Padilha, e a você que acompanha o Super Noite na Condá. Estamos aqui em frente ao auditório do Campus Santa Maria, da UCEF, aqui em Chapecó. E ao meu lado está o presidente do Conselho de Administração do CIE de Santa Catarina, Luiz Carlos Floriani. Muito obrigado por nos atender. Hoje é um dia importante para nós, porque a formatura do programa PIT, de Iniciação ao Trabalho, que forma jovens aprendizes antes deles começarem a trabalhar, e que a Condá FM pôde participar dessa turma que está se formando hoje. Qual é a importância do PIT para o CIE e como isso tem facilitado a contratação de jovens aprendizes nas vagas que ficam disponíveis nos centros?
3: Ok, muito obrigado. Primeiro eu quero agradecer mais uma vez a atenção e o espaço que a Rádio Condá cede ao CIE Santa Catarina. Até porque o objetivo do Centro de Integração Empresa-Escola do Estado de Santa Catarina é justamente aproveitando parcerias como parceiros, como da Rádio Condá, a gente atender cada vez mais esse objetivo de proporcionar oportunidades de inclusão de adolescentes e jovens no mundo do trabalho. Chapecó foi uma das cidades que foi contempladas com um programa PIT melhorado. Nós temos esse projeto já há alguns anos, mas da forma como está vindo para 10 cidades do Estado de Santa Catarina nesse ano, foi uma parceria feita com o governo do Estado, aproveitando recursos do Fundo da Infância e da Adolescência Estadual, justamente para tentar atender uma demanda dos empresários. Os empresários, de maneira geral, tem nos provocado solicitando e demonstrando uma preocupação grande na condição comportamental dos adolescentes. O empresário hoje está mais preocupado com essa condição de valores, como o comportamento, como a confiança, como a responsabilidade, como o comprometimento, do que a condição técnica. Eu escuto o empresário, inclusive, dizer para mim: a capacitação técnica eu dou a hora que quiser, desde que este adolescente ou jovem tenha boa vontade, seja uma pessoa com responsabilidade, tenha comprometimento e assim por diante. Veja, isso fez com que, para nossa satisfação, hoje aqui em Chapecó, a primeira turma das 10 está se formando. E aí, o que aumenta a nossa satisfação e fez, inclusive, boa parte da equipe de gestão se deslocar de Florianópolis até aqui? Os 20 jovens estão contratados pelas empresas locais já. Quer dizer, esses 20 jovens que formam hoje, para satisfação do nosso vice-presidente Scopel, aqui da região também, e da equipe toda, coordenada pelo nosso coordenador da unidade, Gabriel Reisdorf, se sentissem bastante satisfeitos, porque é uma demonstração de que, se a gente investir nesta, vamos chamar assim, pré-qualificação, antes de mandar esses adolescentes para o campo dos programas de aprendiz nas empresas ou mesmo para os estágios, eles recebam as orientações necessárias, até, me permita te dizer, de como se comportar adequadamente num ambiente de trabalho, de como se apresentar todos os dias, de como conversar com as pessoas no próprio ambiente de trabalho.
2: Muito bem. Obrigado, Floriano, portanto, por essa entrevista. E a você, Moisés, como nós dois fomos juntos no CIE naquela palestra, parabéns a você também. Vamos aí juntos levar esse reconhecimento hoje à noite aqui da UCEF. Mais informações amanhã às 7 da manhã no Primeira Hora, comigo, Gladir Azambuja e Eduardo Prado. Uma boa noite a todos. Do jornalismo da Condá FM, André De Lázari.
0: Valeu, obrigado, André. 8h09. A temperatura está em 14 graus. sempre na programação líder. 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
0: 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Aliás, no sábado à tarde, foi sorteado para o dia alusivo ao Dia dos Pais, aí uma furadeira. Quem levou? Quem levou a furadeira? Foi a dona Delícia, é isso? Tudo bom, dona Delícia? Boa noite.
11: Boa noite, meu amigo Moisés Padilha, a Delícia do Espac. Na hora do mate, toca Bujuda ou Grande. Ofereço para quem gostar da música e agradecer pelo sorteio de sábado, onde ganhei a furadeira da Agropecuária Chapecoense. Fiquei muito feliz. Tenha uma boa noite, tudo de bom. Fiquem com Deus e uma ótima terça-feira abençoada.
0: Valeu, parabéns, participa sempre, obrigado por estar sempre conosco aqui. O Mauro Elvis, boa noite, Moisés, roda na hora do mate. Mary Terezinha, minha mensagem. Tá bom, dona Carolina Kingesk está confirmando audiência conosco aqui também. Quem é que está aqui mais conosco aqui? Tem bastante, meu, bastante gente, isso que a gente quer, isso que a gente gosta. Boa noite, Moisés, Eleia, Maria, Bazei, toca de Porca Véia, Lembranças. Vamos tocar Porca Véia, Lembranças. Vamos para o automático então? É isso, tudo certinho? 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

Mary Terezinha, minha mensagem. Dona Delfina, seu Lírio Giroto, família Giroto aí no bairro Belvedere, ligadinhos com a programação. Aquele abraço, Deus abençoe, tudo de melhor, uma excelente semana, ótima noite de segunda-feira, são 7h19 na Condá. A sua companhia nas ondas. Ora!

0: São 8 horas e 27, programa Super Noite. Hora do mate. 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Boa noite.
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0: Ótimo, Fran. Ótima noite. 8h29.
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0: Distâncias, Newton Ferreira. Hora do mate aqui pela Super Condá FM 98.9, Super Noite. 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Meu amigo Leodir Flores, aquele abraço, amigo Leodir, família. Muito obrigado pelo carinho, muito obrigado pela participação. Antes de irmos para a conclusão do programa, nós temos ali o sinueiro pompiano abaralhando a barbela, né, menino? Você parou ali? Já coloca, deixa na pontinha da agulha já para nós tocarmos aí na parte finaleira do programa. Vamos dar uma conferidinha na previsão do tempo para amanhã e até uns dias aí na semana? Segundo climatempo.com.br, para amanhã, terça-feira, nós temos o seguinte, ó. É sol com muitas nuvens, anublado com chuva de manhã, tarde e noite com temporal. Olha, veja só. Aqui pelo Clima Tempo, 25 milímetros, 12 graus a mínima e 14 a máxima. Para quarta-feira, daí, mínima, uma garoa aí. 0,7 milímetros, 13 graus a mínima, 22 a máxima. Sol com muitas nuvens durante o dia, períodos de céu nublado, noite com muitas nuvens. Na quinta, sol com muitas nuvens, anublado com chuva de manhã, tarde com temporal e noite chuvosa. 26 milímetros, está marcando aí a precipitação para quinta-feira. 16 graus a mínima, 19 a máxima. Sexta, sol e muitas nuvens de manhã, chuva forte à tarde e à noite, 30 milímetros. Eita nós! Sábado, sol com algumas nuvens, chove rápido durante o dia e a noite, 25 milímetros. E domingo, sol com muitas nuvens durante o dia e períodos de céu nublado, noite com muitas nuvens. Tá, então, é uma previsão, climatempo.com.br, mas você sabe, né, como é previsão, tudo pode mudar. Tudo pode mudar, né? É isso aí. Fechou, pastel. Obrigado, gente. Obrigado pelo carinho, pela audiência, pela participação. 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Amanhã voltamos, se Deus quiser, a partir das 19 horas com mais um programa Super Noite. Na sequência tem o programa Momento Espírita e depois tem A Voz do Brasil. Nós vamos ficar ouvindo. Será que vai dar para ouvir inteira? Deixa eu dar uma olhadinha. Vai dar para ouvir inteira a música do Sinuelo Pampiano, Abaralhando a Barbela.
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0: Que Deus te guarde, que Deus te proteja, que Deus te dê a paz. Até amanhã. Valeu. Tchau, pessoal.

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1: O relógio, o smartphone e a causa primária. Muitas vezes olhamos para o céu estrelado ou para a beleza de uma flor e nos perguntamos onde estará Deus. Da mesma forma que não vemos forças que sabemos que existem, como a gravidade e o magnetismo, não podemos vê-lo com os nossos olhos físicos por ser muito limitada a nossa visão. Nossas imperfeições funcionam como um nevoeiro que nos obscurecem a visão e nos impedem de contemplá-lo em toda sua grandeza. No entanto, a existência desse Pai amantíssimo pode ser provada através de um princípio lógico e incontestável. Não há efeito sem causa. Todo efeito inteligente precisa decorrer de uma causa inteligente. Se encontramos um relógio com seu mecanismo engenhoso, sabemos que ele foi feito por alguém e não pelo acaso. Ou um smartphone com todos os seus aplicativos, tela sensível ao toque e microchips complexos. Sabemos que ele foi projetado por designers, engenheiros e montado com precisão. Jamais pensaríamos na possibilidade de ser resultado de um acaso da natureza. Da mesma maneira, a ordem, a sabedoria e a harmonia que governam as obras da natureza ultrapassam de longe a mais portentosa inteligência humana. O corpo humano é uma obra muito mais complexa que qualquer supercomputador que alguém construiu ou sonhou em construir. É assim que, utilizando esse princípio lógico, chegamos à causa primordial de tudo aquilo que sabemos não ter sido feito pelo homem. Essa causa primária de todas as coisas, que dirige as forças do mundo com uma inteligência superior, é que chamamos Deus. Ele é a inteligência suprema, único, eterno e imutável, garantindo a estabilidade de todas as leis que regem o universo. Diante de tanta grandeza, talvez nos perguntemos: como Deus tão imenso pode se ocupar dos nossos pequenos problemas e dos nossos pensamentos diários? É que a natureza inteira se encontra mergulhada em seu fluido divino. Como esse fluido está presente em toda parte, tudo acaba ficando submetido à ação inteligente, à providência e ao cuidado de Deus. Isso significa que nunca estamos sós, pois todos somos mantidos em relação constante com o nosso Criador. Se mergulharmos em nossa essência, se analisarmos o nosso íntimo, encontraremos um sentimento poderoso identificando a presença de Deus em nós. Todos trazemos esse sentimento inato. Alguns aprendemos a negá-lo ou mesmo a bloquear qualquer contato com ele. Apesar disso, ele está ali. O sentimento de uma força superior, de um Criador, sempre esteve em todos nós. Basta observar os povos mais primitivos. Por que será? Porque é da natureza do espírito buscar sua essência. Assim, sejamos humildes e assumamos que não conhecemos todas as coisas. Se nos faltam respostas ou a capacidade de entender certos fenômenos, aguardemos com calma e disposição. Alguns de nós não sabemos nem como funciona o mecanismo de um relógio analógico ou um smartphone. Então, para compreendermos tudo sobre Deus, falta um bocado, não é mesmo?

0: E assim chegamos ao final de mais um Momento Espírita. 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
2: 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As notícias do governo federal que movimentaram o país no dia de hoje.
3: Olá, boa noite.
4: Boa noite para você que nos acompanha em todo o país.
3: Segunda-feira, 10 de agosto de 2026.
4: Vamos aos destaques do dia.
3: Agosto Lilás, mês de conscientização pela prevenção e combate à violência contra a mulher.
4: Hoje vamos falar das principais formas de violência e como denunciar.
3: Atualmente existem em todo o país 495 delegacias especializadas de atendimento à mulher. Luana Karen.
5: Em 2025, as unidades realizaram mais de 782 mil atendimentos. Além disso, foram registrados 608 mil boletins de ocorrência.
4: Gás de cozinha já está disponível, vale para a nova recarga do botijão.
3: A recarga poderá ser realizada pelo responsável familiar diretamente em revendas credenciadas. Natália Koslick.
6: Podem participar as famílias com pelo menos duas pessoas em sua composição, renda per capita de até meio salário mínimo e cadastro único atualizado nos últimos 24 meses.
4: E vamos falar sobre o fenômeno climático El Niño, que atinge o Brasil.
3: Ele provoca chuvas acima da média, ventanias e ciclones no sul e sudeste do país, além de estiagem no norte, nordeste e centro-oeste.
4: Quem conversa com a gente sobre o tema é Volney Wolff. Ele fala como a população pode buscar mais informações.
7: A primeira coisa é buscar as informações nas defesas civis municipais, ou seja,